0: gente começa com a agenda do rádio hoje, dia 26 de julho. Hoje é dia dos avós e dia da imprensa espírita. Tem aniversário de Danusa Leão, jornalista brasileiro, Mick Jagger, cantor, compositor, músico e ator, Iris Abravanel, empresária, jornalista e autora de novelas brasileira, Kevin Spacey, ator norte-americano, Sandra Bullock, atriz americana, Guilhermina Guinle, atriz e empresária, e Pérola Faria, atriz brasileira. Olha, foi no ano de 1908 que acontecia a primeira prova automobilística da América do Sul. O circuito de Tapecirica foi realizado em São Paulo. Em 1930, o político paraibano João Pessoa foi assassinado numa padaria por João Dantas. Sua morte foi o estopim para o golpe de Estado liderado por Getúlio Vargas no mesmo ano. Em 1996, brasileiras ocuparam dois lugares no pódio pela primeira vez numa Olimpíada. Foram as duplas de vôlei de praia, Jaqueline e Sandra, medalhas de ouro, e Adriana e Mônica, medalhas de prata. A gente fica por aqui com a agenda do rádio e volta amanhã. Até lá.
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1: Olá, eu sou o Reginaldo Sodré e esse é o programa Eu e Minhas Canções, mais uma vez entrando em sua casa, a rádio que gera novidades, a rádio que traz alegria e que espalha o amor, a boa nova, a boa notícia, a boa música para todos vocês que gostam do que é sério, para todos vocês que gostam do que é bonito. É sempre muito bom fazer esse programa, é sempre maravilhoso poder me dirigir a vocês que são os meus amigos, que me seguem através das canções que eu fiz. É por isso que esse programa tem esse nome, Eu e Minhas Canções. Eu queria falar uma coisa para vocês que estão me ouvindo agora nesse momento por todo esse país e também até fora do Brasil, como Argentina, Paraguai, etc. Você já jogou fora uma grande chance na vida? Já houve algum momento em que você perdeu uma chance de fazer um bom negócio, de conquistar alguém, de estar feliz ao lado de alguém? E depois, por algum motivo, você jogou fora essa chance? Me diga. Imagina. Aquela pessoa que é convidada a entrar num bolão. Oh, vamos fazer um bolão na loteria? Vamos, vamos. Quanto é? 10 reais cada um. Cara, eu não vou não, eu não boto fé em loteria, sabe? Esse negócio aí, joga 100 milhões de pessoas, às vezes repete o prêmio, vai só acumulando. É muito difícil, eu não vou entrar nessa não. E aí, meu amigo, passam 3, 4 dias depois, aquele bilhete no qual você entrou foi premiado e você ficou de fora, ficou a ver navios. Essa é uma chance que você perdeu e que dói muito. Ou então aquela chance de conquistar uma pessoa que a vida inteira você quis conquistar e por um erro de cálculo, por uma falta de jeito, você acabou perdendo aquela chance, jogando aquela chance fora. Ou às vezes o cara que está num casamento, né, maravilhoso, que teve uma chance de ser feliz ao lado da pessoa que ele ama, que ele sempre amou, e de repente o cara vê uma gatinha lá na rua, fica todo oriçado e acaba jogando a chance de ser feliz com aquela mulher que realmente lhe amava e trocando aquele amor para toda a vida por carinhos efêmeros, carinhos de uma noite. Essa é uma chance que se perde quase que o ano inteiro, em milhares de países, milhões de casas, chances de se viver feliz ao lado de um grande amor. Todos nós, em algum momento das nossas vidas, temos uma chance e jogamos fora sem percebermos. Não é isso? Por falar em chance, eu vou tocar para vocês uma música maravilhosa do meu amigo Edelson Moura, dele e Amado Batista, uma das melhores canções já gravadas pelo Amado. O nome é Chance. Espero que essa chance você não perca. Canta, Amado Batista.

gostaria de mandar um forte abraço para Peu Rocha, lá em Mata Verde, Minas Gerais, né, Peu? Eu acabei mudando a cidade. Ainda bem que eu não mudei o seu sexo, né? Só mudei o nome da cidade. E a próxima canção, certeza, certamente eu mando para você. Olha, o que é que faz você feliz? Tem uma propaganda que diz o seguinte: o que é que te faz feliz? E aí mostra uma série de pequenas coisas. Mostra o pai andando com a criança no jardim, mostra um cara passeando de carro, mostra um cara fazendo compra no supermercado, e aí mostra o produto que eles querem mostrar, que eles querem vender, não é? E a minha pergunta para você é o seguinte: o que é que te faz feliz? Porque a gente sabe que cada pessoa é feliz por um motivo ou por uma causa diferente. Tem coisas que me deixam extremamente feliz que simplesmente desagrada outra pessoa. Essa variação, essa diferença entre as pessoas que torna o mundo mais rico, que torna o mundo mais interessante. Embora, muitas vezes, são essas diferenças que acabam criando conflito entre as pessoas, e dessa parte, com certeza, eu não gosto. Mas o que é que te faz feliz? Namorar? Passear? Pescar? Jogar bola? Por exemplo, eu não gosto de futebol. Olha, é feio falar isso, né? Num país onde todo mundo gosta de futebol. Eu não gosto de futebol. Já tentei de todas as maneiras, mas futebol nunca me deixou feliz. Pescar me deixa feliz. Cozinhar me deixa feliz. Fazer música é a minha vida. Muita gente é feliz e cada gente que é feliz à sua maneira. Isso que é interessante. Tem gente que gosta de pular de paraquedas. Eu jamais pularia de paraquedas. Você imagina? Pelo amor de Deus. Só de pensar nisso, eu morro de medo. Tem gente que gosta de nadar em lugares perigosos. Eles chamam de adrenalina. Olha, adrenalina. Eu já vi adrenalina matar tanta gente, né? Pessoas que acham que podem atravessar um rio a nado, que só se sentem felizes correndo muito risco, muito perigo, e acabam, infelizmente, morrendo, porque a maneira que ele achou de ser feliz era uma maneira muito perigosa. Mas, enfim, todas as maneiras de ser felizes ou de ser feliz são respeitáveis, eu respeito, mas algumas delas podem custar a própria vida, e isso, com certeza, não é legal. Então me diga, o que te faz feliz? É o futebol? É a música? É a novela da Globo? É a novela da Record? O que te faz feliz? Ir à igreja? O que te faz feliz? Esperar a mulher amada que está longe e que volta no final de tarde toda sorridente para você? Pois, meu amor, eu digo para você, só você me faz feliz. E é essa música que eu toco para vocês agora. Canta Reginaldo Sodré.

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8: Me diga uma coisa, você gosta de contar mentira? Você alguma vez contou uma mentira muito grande, daquelas cabeludas que depois você acaba se arrependendo, mas já foi, já contou mesmo, já causou um estrago? Ou você é mais contido? Ou você é daquele tipo que diz a maior das mentiras? Eu nunca minto. Porque, olha, essa é a maior das mentiras. Eu nunca minto. Quem de nós, às vezes, ocupado em casa, não diz para um filho: pai, fulano quer falar com o senhor no telefone? Você fala: diz para ele que eu saí, que eu tô tomando banho. Não é que você não queira atender aquela pessoa, é que naquele momento você está fazendo uma coisa tão importante, uma coisa que você não pode abrir mão dela naquela hora, não pode parar para atender aquele amigo, ainda que seja no peito. E aí você praticou, sem querer ou sem saber, uma mentira. Você disse que está tomando banho e não está. Você está sentado no sofá da sala, às vezes terminando de ver um filme que você adora, que você não quer interromper. Ou está terminando de fritar um ovo, já fritou ovo. Se você for atender o telefone fritando ovo, quando você voltar, virou um torresmo. Então, diz para ele que eu tô no banheiro, diz para ele que eu saí. Isto é uma mentira. Agora, tem aquelas mentiras que realmente causam muito mal, não é? Tem pessoas que aprendem a mentir, se especializam em mentir e ficam tão viciadas em mentira que acabam mentindo para si mesmas, né? Sabe aquele sujeito que sobe na balança e o ponteiro marca lá 80 quilos? E ele fica falando, não apenas para os amigos, para as amigas, ele fica falando para si mesmo que ele pesa 70. A dificuldade de admitir a verdade é tão grande que ele fica a vida inteira administrando aquela mentira, como se ela fosse uma verdade. Outros

envelhecendo e ficam bancando o menino, né? O cara não se aceita com a idade que tem. É claro que a gente tem que lutar para se manter jovem, fazer exercício, ter uma alimentação saudável. Mas não adianta você que tem 70 ficar bancando um menininho de 14, 15 anos, que isso é uma mentira. E é uma mentira que você está contando para você mesmo, que é muito pior do que as outras mentiras, não é? Mas é uma coisa contra a qual pouca gente consegue lutar e leva essa mentira até para o resto da vida. Mas eu vou contar uma verdade para vocês. Essa cantora que eu vou tocar para vocês agora, minha amiga Márcia Ferreira, é extraordinária, canta muito, é uma das grandes comunicadoras do Brasil, é uma das pessoas mais importantes do rádio brasileiro, e eu tenho uma honra muito grande de ser o seu amigo. E quando digo isso, aí sim eu estou falando a verdade. Eu toco para vocês, Márcia Ferreira, esta bela canção, sucesso no mundo, Chorando Se Foi.

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1: Eu gostaria de lembrar a vocês que se quiserem entrar em contato com o Reginaldo Sodré, com esse programa, se quiser pedir alguma música, se quiser fazer alguma sugestão, dar algum palpite, você pode fazer isso pelo WhatsApp 11 99280 1413, repetindo 11 99280 1413, tá? E aí eu vou tocar a música que você pedir, vou mandar um abraço para quem você quiser e a gente vai estar em verdadeira sintonia, como tudo tem que ser nesse universo de meu Deus. Eu vou tocar mais uma canção que eu acho que você vai gostar. É do meu disco, do meu último disco. Foi uma música que eu botei assim na última hora. Eu tinha preparado já o CD há muito tempo e estava tudo já arranjado, pronto para ir pro estúdio. O Juliano, que é o meu maestro, veio aqui para casa. O Juliano, gente, é esse que maestro do Amado Batista e de tantos outros artistas pelo Brasil. Aí o Juliano veio para casa, a gente sentou, ele ouviu um monte de coisa, gostou de muita coisa. Falou: olha, seu disco tá pronto, tá fácil, né? É só irmos pro estúdio, a gente reúne a galera lá, o pessoal de quem você gosta, e vamos lá, vamos fazer esse disco. Mas aí, cara, me deu. O compositor tem dessas coisas. Ele nunca está satisfeito com aquilo que faz. Ele sempre acha que vai fazer aquela canção, não é? Aquela música vai sair na última hora, vai entrar no estúdio, a hora que estiver empurrando a porta do estúdio, aparece uma canção nova que vai salvar aquele disco, que vai ser a música principal. Muitas vezes o cara acerta, mas não há nenhuma garantia. Às vezes é pura ilusão, ele acaba errando e errando feio. Mas essa música é uma das canções que eu mais gostei de ter feito e entrou assim de última hora no disco, e hoje ela é a música abertura do programa. Quando o locutor anuncia o programa do Reginaldo Sodré, ela faz parte já da abertura, né? Então, essa é a música que eu já estava no estúdio gravando, me apareceu assim de supetão, eu fiz rapidinho, em tipo 3-4 minutos, gravei, fiz um demozinho, levei pro Juliano. Juliano, o que você acha de a gente gravar isso aqui? Aí ele ouviu e falou: cara, é muito bonito, é um rock, mas é um rock romântico, sabe? Tipo Dire Straits, essa coisa assim, eu gosto muito disso. E aí não deu outra, gravamos a música, e sinceramente é uma das músicas de que eu mais gosto nesse disco. Eu gosto de tudo, porque a gente gosta das músicas da gente como o pai gosta de um filho. Mas essa é uma das minhas preferidas, eu vou tocar pra você, e espero que vocês também gostem. Eu vou tocar a minha autoria, eu mesmo cantando, não tem jeito, escuta aí minha gente.

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1: É hora da hora, hora certa.
2: 9:30.
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4: Do conflito no Oriente Médio voltou a elevar o preço do petróleo e reacendeu uma pergunta antiga. Uma crise no mercado pode acelerar a busca por fontes de energia mais limpas?
5: É, à primeira vista, sim, é a lógica, né? Quer dizer, nós estamos com as guerras acontecendo, elas vão elevando o custo do petróleo, inclusive essa é uma dinâmica que já aconteceu em diversos outros momentos da história, então você pode dizer facilmente que o petróleo é um combustível que, além de poluente, ele é altamente instável, né? Ele não é confiável economicamente, principalmente para quem consome.
4: Márcio Astrini, esse que você acabou de ouvir, é o secretário executivo do Observatório do Clima. É ele quem nos responde essa pergunta que literalmente vale bilhões de dólares.
5: Energias renováveis, elas são uma alternativa mais limpa, barata, mais estável. A lógica é que os países apostassem cada vez mais nessas energias. E isso acontece em partes, mas tem sempre um outro lado da história. Para que essas energias renováveis elas ganhem espaço, a gente precisa de investimento em larga escala. E as guerras, elas exatamente dificultam esses investimentos. Primeiro porque uma parte do dinheiro dos países acaba indo para armamentos, né? Os países estão em guerras ou se sentindo ameaçados e eles aumentam seus gastos militares e, em geral, sobra menos dinheiro exatamente para fazer investimentos como em energias renováveis.
4: O barril do petróleo, que estava em torno de $70, é negociado próximo a $92. O aumento reflete as tensões em uma das principais regiões produtoras do mundo, o Estreito de Hormuz, por onde passa cerca de 20% do petróleo consumido globalmente.
5: Os países também eles acabam oferecendo subsídios para compensar a elevação do preço do petróleo internamente e tentar evitar a causa de mais inflação. Isso é feito também com dinheiro público, também com dinheiro que devia estar indo para investimento em energia limpa.
4: E foi justamente isso que o governo brasileiro fez e vai continuar fazendo. O ministro da Fazenda, Dário Durigan, informou que o subsídio para a gasolina será mantido diante da alta do petróleo. Produção e reportagem, Felipe Medeiros.
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dramaturgo, romancista e jornalista irlandês. Bernard Shaw nasceu em Dublin. Era descendente de protestantes escoceses. A mãe abandona pai e filho e vai com a filha morar em Londres, na Inglaterra. Shaw tinha 16 anos. Detestava estudar. Mesmo assim, termina o secundário e trabalha num escritório, que também detestava. Aos 20 anos, vai morar com a mãe em Londres. Além de assíduo frequentador de museus, tinha profundo interesse pelas letras e música. Estuda sozinho. Escreve 5 romances que nunca foram publicados. Lê muito e entra para a política. Shaw se torna socialista e vegetariano. Com discurso agressivo, se mostra brilhante orador nos comícios. Funda com outros companheiros uma organização para transformar a Grã-Bretanha num Estado socialista. Mas nada de revolução. A ideia era alcançar o socialismo de forma pacífica, mudando aos poucos a legislação. Mais tarde, a organização contribui para a fundação da Escola de Economia de Londres e do Partido dos Trabalhadores. Como jornalista, fazia crítica musical, de artes plásticas e mais tarde teatral. Aos 35 anos, escreve a primeira peça. Com irreverência e o humor sempre afiado, escreve mais de 50 peças, entre tragédias e comédias. Aos 42 anos, deixa a casa da mãe para se casar com Charlotte. Nos 10 anos seguintes, produz muito, inclusive seu texto mais conhecido, a comédia Pigmalião, um imenso sucesso. Mais tarde, a peça se transforma em musical e é adaptada para o cinema. 1914, chega a Primeira Guerra Mundial. Seus textos jornalísticos prejudicam sua imagem, chegam a acusá-lo de traição. Para ele, aliados e alemães são igualmente culpados. Pregava a paz. Depois da guerra, Shaw retoma os textos teatrais. Em 1925, aos 69 anos, recebe o Nobel de Literatura. Nessa época, suas peças são muito encenadas em Londres e chegam aos Estados Unidos. Ele se torna uma celebridade internacional. Visita então a União Soviética, a convite de Stalin, e faz palestra no Metropolitan Opera House, em Nova York. Aos 94 anos, cai de uma escada e morre dias depois, em consequência do acidente. Em seu testamento, Bernard Shaw deixa parte de seus bens para a Galeria Nacional da Irlanda, o Museu Britânico e a Academia Real de Artes Dramáticas. História Hoje, pesquisa, redação e locução Yara Selva, sonoplastia Messias Melo.

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1: E agora no quadro, a canção que eu gostaria de ter feito, essa música que marcou uma década, que marcou toda uma geração. A gente achou que já sabia tudo sobre música, que todas as linguagens musicais já haviam sido exploradas, quando de repente esse inglês naturalizado no Brasil me aparece com essa bela canção que arrebentou em todas as rádios do Brasil. Eu me lembro dele cantar em todos os programas de televisão e a galera vinha abaixo quando ele entrava com seu cabelinho lambido, cantando maravilhosamente com aquele sotaque inglês, quebrando tudo. Mais tarde, o Zezé de Camargo e o Luciano também gravariam essa canção, mas eu sou um cara viciado em músicas originais. Eu acho que a primeira versão é sempre preferível. É claro que as pessoas que ouviram com Zezé e Luciano, e como os dois cantam muito bem, vão preferir com eles. Mas a gente que ouviu lá nos anos 80 essa canção com Rich, esse é o nome da fera, vai sempre preferir essa versão, que é a versão original. E essa música, quando eu ouvi, eu me senti inspirado a fazer outras canções, não parecidas, é claro, mas inspirados, e fiz muita canção inspirada nessa bela música, que é um pop muito bem feito, sabe? Fala de amor de uma maneira minimalista, com as palavras todas no lugar, com correção gramatical perfeita, e sobretudo, nascia ali um jeito novo de se fazer poesia, de se fazer música. O Rich dominou uma geração, estourou muita coisa. Se você for ao show do Rich, vai sair feliz, porque é um cara que tem um repertório extenso, foi tema de várias novelas da Globo, só com canções maravilhosas. Mas essa música, Menina Veneno, que eu vou tocar para vocês, essa pegou na veia do Reginaldo Sodré. Quando eu ouvi essa música, eu falei, tá aí uma canção que eu gostaria de ter feito. Ficaria muito feliz se fosse o dono dessa canção. Muitos vão te dizer, mas Reginaldo, tem muita coisa sua, muito maravilhosa. Eu até concordo com você que você gosta do meu trabalho. Mas o compositor sempre se sente desafiado quando ouve uma música nova, algo que lhe deixa assim, meio como, sabe aquela boa inveja? Não é, tem inveja má e tem inveja boa. Você fala assim, poxa, eu gostaria de ter feito uma canção como esta. E eu vou tocar para vocês, no quadro, a canção que eu gostaria de ter feito, uma das mais belas músicas feitas no Brasil, pelo inglês chamado Rich, e por um compositor carioca chamado Bernardo Vilhena. O nome da música é Menina Veneno. Escuta aí, meu povo.

gostaria de dizer para vocês o seguinte: eu sempre fico pensando, assim, meditando sobre a vida, sobre as decisões que as pessoas tomam, né? Sobre tudo que acontece em torno da vida de um homem, a religião, por exemplo, né? A fé das pessoas. A fé tem uma força, um poder imenso, cura muita gente, melhora a vida de muita gente. Se você não tem fé, você não tem nada, absolutamente nada. Mas muito mais importante até do que a religiosidade, do que ir à igreja, rezar, orar, como dizem os crentes, cantar hinos de louvor, é a pureza do seu coração. Não pense você que o fato de você ir à igreja, ficar ali uma hora ouvindo o padre falar ou o pastor pregar, que isso vai livrar você de lá fora da igreja continuar a ser um cara correto, a ter o coração puro, limpo. Se você, ao sair da igreja, ao atravessar o batente da igreja, já começa a olhar para a mulher do outro, do próximo, quando o próximo não estiver próximo, se você já começa a fazer negócios em que o outro é passado para trás, se você faz tratos e não cumpre, se você mente para os seus amigos, para sua mulher, o fato de você ter ido à igreja não acrescentou nada à sua vida. Porque você está sendo incorreto, não é apenas com você. Você está traindo aquele Deus em que você acredita. Então pense bem, você pode enganar o Reginaldo Sodré, o Edelson Moura, você pode enganar seu pai, sua mãe, a sua mulher, você pode se tornar um perfeito enganador até de si mesmo, mas você não engana quem está lá em cima, quem tudo sabe, quem tudo vê e quem tudo pode. Se você estiver pensando nisso, meu amigo, é melhor ficar em casa, sabe? É melhor, como diz a música do Fernando Mendes, não adianta ir à igreja rezar e fazer tudo errado. Você que era à frente das coisas, olhando de lado. Perfeita essa música, não é? E é um conselho muito bem dado, muito apropriado para a questão que estamos abordando. Muito mais importante do que a religião em si, muito mais importante do que ler a Bíblia, do que cantar hinos de louvor, é a pureza do seu coração, é o amor que você tem pelo próximo. Aliás, o mais importante de todos os preceitos bíblicos é o seguinte: amar ao próximo como a ti mesmo e a Deus sobre todas as coisas. Se você não for capaz disso, nenhuma religião salvará você do fogo eterno, está escrito. Mas eu também não vou lhe amedrontar com essas questões, não. Deixa eu tocar para você mais uma música de amor, mais uma que toca o coração.

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1: 9:55.
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1: Eu nas minhas viagens com Amado Batista durante 4 décadas por esse país afora, eu sempre tive muito cuidado, muito carinho com os fãs, com as pessoas que chegavam até o camarim ou até o hotel querendo uma foto, na medida do possível e da disponibilidade do artista, eu sempre procurei atender, porque eu sempre me coloquei no lugar desses fãs. Eu me lembro que na roça, quando eu via o Odair José cantando,

Armando, o Roberto Carlos, o Gerdriani. Eu pensava, será que um dia eu vou conhecer essas pessoas? Será que algum dia eu vou ficar perto desse artista, tirar uma foto com essas pessoas? Não é? E tive o grande prazer, depois de muitos anos, me sentar assim, eu, Amado, Gerdriani, juntos, conversando como três velhos amigos. E eu olhava assim pro Ger já quase sessentão, e pensava, meu Deus do céu, esse rapaz, esse cara não tem a menor ideia do quanto eu já chorei lá nos confins da minha Bahia, ouvindo as canções que ele cantava. E hoje eu estou aqui falando com ele, sendo tratado como se fosse um igual, enfim. Então, só passando por essas etapas, por essas vivências, é que a gente pode avaliar o encantamento que fica o fã diante do artista. Muitas vezes o artista não percebe isso, às vezes está muito apressado com as coisas, com os negócios, precisa dormir, precisa fazer show, precisa tomar banho, e tem ali uma centena de fãs que querem tirar fotos, e ele normalmente não tem tempo para atender todas elas, mas sempre vale a pena se esforçar. Porque, olha, eu já tive do outro lado, o Amado também já esteve, o Edelson Moura, o Roberto Carlos, todos já estivemos do outro lado, quando a gente era apenas fã e ficava encantado só de olhar para a televisão e ver aquele artista. Você nem pensava na possibilidade, era uma coisa tão remota que você nem imaginava que um dia estaria perto. Então, pelo fato de ter estado do outro lado, é que eu sempre compreendi, e muito profundamente, o assédio dos fãs, aquele esforço que eles faziam para chegar todos quase que ao mesmo tempo alvoroçados em cima do artista, que às vezes fica um pouco assustado com aquele movimento todo, mas é sempre muito difícil controlar o fã, porque ele está ali cheio de ímpeto, cheio de paixão, e não é um comando meu, opa, vamos parar aí, que vai fazer com que eles parem. Então, nessa hora, é preciso que nós produtores, no meu caso, eu fui produtor durante quase 4 décadas, é preciso que nós tenhamos o pé no chão e a consciência de que o fã tem um lugar especial e sem ele não existe o artista. E quando o cara já esteve do outro lado, como eu já estive, e hoje posso me sentar com os artistas de quem fui apenas fã e hoje posso me dizer amigos deles, eu compreendo os dois lados e isso me faz uma visão muito clara dessa realidade. Eu vou tocar para vocês o meu amigo Edelson Moura, uma música muito bonita, maravilhosa, um cara que eu sonhava conhecer, e há 30 e tantos anos atrás tive a honra de conhecê-lo pessoalmente e ter as minhas músicas tocadas por ele. Eu vou tocar do Edelson Moura, da sua autoria, Cadê Você?

das coisas mais importantes na vida do ser humano, na vida de uma pessoa, é a sua infância. É na infância que todas as impressões que a gente tem da vida, do mundo, do amor, do carinho, do afeto, essas impressões ficam gravadas para sempre em nosso coração, em nossa mente, e a gente vai precisar dessas recordações a vida inteira como uma espécie de bálsamo, uma espécie de conforto para a gente segurar a barra da vida cotidiana, da vida objetiva que exige de nós sempre muito mais do que nós podemos dar. Hoje, infelizmente, a gente percebe que muitas crianças estão pulando etapas. Elas já nascem com 3 anos, já tem menina pintando o cabelo, passando batom. Com 6, 7 anos já estão no smartphone, sem tempo para brincar, sua realidade já passa a ser virtual, são monstros imaginários, assassinos implacáveis, e essas crianças pulam a melhor fase, que é a fase lúdica, a fase da brincadeira, a fase da imaginação, de fazer seu próprio brinquedo, de entrar em contato com a natureza. E os pais, que sempre querem dar tudo aos filhos, não se dão conta de que os filhos estão perdendo aquilo que eles mais queriam ter, que era um contato direto, profundo com a sua infância. As pessoas que pularam essa etapa, que não tiveram infância, vão sentir falta dela para o resto da vida e vão se sentir amarguradas por não terem vivido de forma profunda essa que é a melhor fase da vida. Você pega o Michael Jackson, por exemplo, um dos grandes mitos desse mundo, desse universo artístico. Esse cara nunca teve infância, ele já começou a cantar com 5 anos, o pai pegava no pé todos os dias, ele não teve liberdade de brincar, era adulto quando devia ser criança, e quando virou adulto, era uma criança que queria romper com o universo adulto. Ou seja, ele viveu a vida inteira em contradição consigo mesmo. O tempo que era para ser criança, era adulto. E no tempo que ele era adulto, ele lutava para ser criança, mas já não conseguia mais. Então pense muito bem nisso. Deixe os seus filhos brincarem, deixe que eles curtam mais profundamente a infância, porque um dia eles precisarão dela. Olha, se você não fizer isso, a realidade vai ser muito pior para eles. Aí não tem jeito. Não tem jeito também é o nome da canção que eu toco para vocês. Deixo para vocês tocando com um abraço e até a próxima, se Deus quiser. Foi muito bom estar com vocês. Muito obrigado pela audiência. Fui!

0: encantaram e que encantam todos os brasileiros.
1: E a hora certa.
2: 10:13.
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5: Depois de mais de 7 meses sem se falarem, Flávio e Michele Bolsonaro pediram trégua. Na última quinta-feira, a ex-primeira-dama publicou o vídeo nas redes sociais, aceitando o pedido de desculpas do senador publicado no mesmo dia, e o convidou para conversar e ajustar os detalhes da reconciliação.
6: O nosso propósito pelo bem do povo sempre foi maior do que desentendimentos. Por isso, aceito o seu pedido. Eu te desculpo. Vamos sentar, vamos conversar, ajustar os detalhes e juntos vamos reunir um grande exército de pessoas de bem para resgatarmos o nosso Brasil.
5: O desentendimento entre a esposa e o filho mais velho de Jair Bolsonaro se agravou cerca de 1 mês atrás, quando, em outro vídeo, Michele acusou Flávio de tê-la desrespeitado, maltratado e humilhado, o que levou Michele a deixar a presidência da ala feminina do PL. O principal motivo para o conflito foi o apoio de Flávio a uma aliança do partido com Ciro Gomes, do PSDB, na eleição para governador do Ceará. Ciro tem um histórico de ataques e ofensas a Jair Bolsonaro, mas Flávio, pré-candidato à presidência, mira os votos que o ex-governador pode lhe dar no estado. Quarta passada, o PL confirmou o apoio a Ciro. No dia seguinte, Flávio pediu a Michele que as diferenças ficassem de lado.
7: Ninguém é perfeito, eu não sou perfeito e mais uma vez peço desculpas por alguns momentos que causaram desconforto. Como somos pessoas públicas, isso acaba sendo explorado pelos nossos opositores. Nunca foi minha intenção desrespeitar ninguém, ainda mais a esposa do meu pai.
5: O pedido de desculpas vem a público 2 dias antes da Convenção Nacional do PL, que deve oficializar Flávio como pré-candidato à presidência em um momento conturbado. Ainda sem vice e caindo em algumas pesquisas, sua candidatura encontra hesitação até de aliados, como Republicanos e a Federação União PP, após desentendimento com os líderes Ciro Nogueira e Antônio Rueda. A fala do senador atacando as urnas eletrônicas, com acusações já desmentidas pelo Tribunal Superior Eleitoral, também levou aliados a alertá-lo sobre a possibilidade de perder votos dos chamados eleitores independentes. Além disso, na última quarta-feira, foi divulgado que o escritório de advocacia de Flávio emitiu notas fiscais para uma empresa que recebeu repasses do Banco Master. Produção e reportagem, Breno Zon.

A partir de agora aqui na sua rádio preferido, Nostalgia, o melhor do flashback de presente pra você. É fim de semana e o fim de semana, além de ser esse presente maravilhoso, traz também o Nostalgia, o melhor do flashback, aquela música do passado, pra você recordar aquela canção que fez história. É o Nostalgia no seu fim de semana aqui na sua rádio, vem comigo.

uma receita para intolerância e injustiça. Vamos lá. Pegue duas medidas de estupidez, junte 34 passos de mentira. Adicione a seguir o ódio à inveja das colheres cheias de burrice. Antes de levar ao forno, temperar com essência de espírito de porco, duas xícaras de indiferença e um tablete e meio de preguiça.

0: Esse é o Nostalgia, aqui na sua rádio preferida, as melhores do passado, de presente pra você recordar, bom demais, né? Voltar no passado, recordar aquela música boa aqui no nosso Nostalgia, que faz uma pausa agora, vamos pro intervalo, mas já já a gente tá de volta.
1: 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No Brasil ainda falta representação política para mulheres indígenas.

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aqui na sua rádio preferida. Estamos de volta. Nosso intervalo foi bem rapidinho e mais uma sequência maravilhosa de música. Nostalgia, aqui na sua rádio.

0: querida, esse é o seu Nostalgia, as melhores do passado de presente pra você. Ó, intervalo rapidinho por aqui, daqui a pouquinho a gente tá de volta, não saia daí que tem boas dicas pra você no nosso intervalo.
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2: 10 horas e 49 minutos.

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1: Rapidinho, voltamos. Esse é o Nostalgia, aqui na sua rádio preferida. O melhor do flashback de presente pra você, aquela do passado que fez história. Aumenta o volume, vem com a gente aqui na sua rádio.

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0: bacana de música boa aqui no nosso Nostalgia, na sua rádio preferida. Só os melhores flashbacks pra você de presente, hein? O passado de presente pra você aqui na sua rádio. Ó, vou fazer um intervalinho bem rápido. Na sequência, a gente tá de volta com muito mais. Não saia daí.
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0: Estamos de volta aqui na sua rádio preferida com a nossa edição do Nostalgia, programa com a

0: Intervalinho bem rápido. Ó, não sai daí não, que a gente volta já e tem mais uma sequência maravilhosa daqui a pouquinho pra você. É o Nostalgia.
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2: Hora certa. Hora certa. 11:23.
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0: É o Nostalgia aqui na sua rádio preferida. Estamos de volta. Nosso intervalo foi bem rapidinho e mais uma sequência maravilhosa de música. Nostalgia aqui na sua rádio. 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

0: Esse é o Nostalgia, aqui na sua rádio preferida, as melhores do passado, de presente pra você recordar, bom demais, né? Voltar no passado, recordar aquela música boa aqui no nosso Nostalgia, que faz uma pausa agora, vamos pro intervalo, mas já já a gente tá de volta.
1: 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Foi sancionada a lei que inclui o assédio moral, o assédio sexual e a discriminação entre as infrações ético-disciplinares no âmbito da Ordem dos Advogados do Brasil. A lei modifica o Estatuto da Advocacia para incluir e caracterizar as condutas passíveis de punição de suspensão, que poderá acarretar a interdição do exercício profissional pelo prazo de 30 dias a 12 meses.

em pessoas que estão próximas e tocar com violão, putz. Na hora da enfermaria ficou uma coisa cinza. Me lembrei de uma opção de coisas que estão acontecendo. Não se esqueçam sempre, crianças. Safe sex or no sex at all. Entendeu? Sexo seguro. Pode fazer tudo, quando ela esteja com camisinha. Isso é importante dilema.

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1: 11:53.
2: 87.
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1: Pois é, vida melhor de alguma forma, desafiando você a prestar mais atenção nos detalhes.

Por maior que seja o barco e por menor que seja o furo, se esse não for reparado, o barco mais cedo ou mais tarde afundará. Tire suas conclusões, faça uma análise na sua vida, lembrando que o inimigo não precisa de portas escancaradas, crateras, não, não, não. Basta simplesmente uma pequena brecha, pois ele sabe muito bem que uma pequena brecha hoje, não reparada, não observada, amanhã será um grande portal. Pense nisso, cuidado com isso e viva melhor.

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Foi dito e eu repito. Melhor do que tocar um instrumento é ser um instrumento e ser tocado por Deus.

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1: Confira agora a previsão do tempo para a sua região.
0: Sudeste.
1: A previsão do tempo indica que o céu é de muitas nuvens, com pancadas de chuvas e trovoadas isoladas em praticamente todo o sudeste brasileiro. Em São Paulo, essa condição deve ser notada em todo o estado. Para o Rio de Janeiro, predominância de céu com muitas nuvens e pancadas de chuva isoladas, sobretudo no norte e área central do estado. Temperatura mínima de 16 e máxima de 31 graus.
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3: Voltei pra falar que Tito, novidade do forró, lança música com Márcia Felipe. Aposta do forró, o cearense Tito, de apenas 19 anos, convidou a cantora Márcia Felipe na nova colaboração Resolve ou Reclama. A canção completa o álbum audiovisual Eu Quero é Forró, que chegou embalado pelo clima das festas juninas e pela força de um dos ritmos mais populares do país. O trabalho agora conta com 15 faixas entre animadas e dançantes. Inspirada na ideia de que todo relacionamento tem seus desafios, a música convida o público a escolher o seu difícil. Em um diálogo entre as vozes dos cantores, a faixa retrata um casal que reconhece seus defeitos, mas entende que a distância pode ser muito mais difícil do que aprender a conviver com as diferenças. Vale a pena conferir, hein? Tito com Márcia Felipe cantando Resolve ou Reclama. Daqui a pouquinho volto com mais notícias. Até já.
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5: Deus promete reação. Chegai-vos a Ele e Ele certamente reagirá, chegando a nós. Mais tempo para Deus, de forma comprometida, com certeza, é fruto de alegria, esperança, paz, confiança, equilíbrio e tudo mais que faz parte de uma vida melhor.
6: Tem vitória pra mim, tem vitória pra ti.
7: Ria se puder, pense se quiser.
5: Cuidado com alguns pedidos. Diz que um corvo voava com um pedaço de queijo em seu bico. E a raposa, não sabendo como tomar posse daquele pedaço de queijo, pensou: ah, tive uma ideia. Rapidamente começou a dizer ao corvo que ficou sabendo que ele cantava muito bem, mas que duvidava dessa sua habilidade. E se fosse verdade, que o corvo então fizesse uma demonstração. O corvo, vaidoso e querendo se aparecer, atendeu de imediato o pedido da raposa e com isso deixou cair o pedaço de queijo que passou a ser da esperta raposa. Com essas palavras aprendemos sobre o cuidado que precisamos ter diante de elogios e desafios que podem aparecer a qualquer um. Tem gente sempre jogando verde para colher o maduro, mas boca fechada ainda pode ser a melhor resposta, quem quer que seja.

0: muitas montanhas, cordilheiras ao seu redor. Mas tem sempre aquela resposta, né? O meu socorro vem do Senhor que fez os céus e a terra. Reconhece de maneira clara e absoluta que Deus é socorro bem presente, até mesmo na hora da angústia. Aprendeu a confiar. É, foi mais além do que acreditar. Depositou em Deus sua ansiedade. É, lançou sobre ele. Por isso, sente o seu cuidado, a sua misericórdia, a sua manifestação. Hein, Gratonilda?
1: É verdade, pastor Tinali. Tenho colocado a cada dia toda a minha ansiedade diante de Deus e ele tem cuidado de tudo. Não vou perder noite de sono por nada.

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1: Perto da cigarrinha, que certamente percebe tantos e tantos montes, tantas montanhas, cordilheiras ao seu redor. Mas tem sempre aquela resposta, né? O meu socorro vem do Senhor que fez os céus e a terra. Reconhece de maneira clara e absoluta que Deus é socorro bem presente, até mesmo na hora da angústia. Aprendeu a confiar. É, foi mais além do que acreditar. Depositou em Deus sua ansiedade. É, lançou sobre ele. Por isso, sente o seu cuidado, a sua misericórdia, a sua manifestação. Hein, Gratonilda?
2: É verdade, pastor Tinoni. Tenho colocado a cada dia toda a minha ansiedade diante de Deus e ele tem cuidado de tudo. Não vou perder noite de sono por nada, pois sei que nele eu tudo posso porque ele me fortalece.

estação mais fria do ano chegou. É a estação dos narizes gelados e dos abraços demorados. E nesse friozinho bom de inverno, nosso coração esquente com muito amor. Que você possa degustar mais do que chás e chocolates quentes, mas também a vida que continua bela até nas temperaturas mais baixas. Bem-vindo, inverno!

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1: O Partido Liberal referendou neste sábado a candidatura do senador Flávio Bolsonaro à presidência da República. A convenção do partido foi realizada em São Paulo. Flávio Bolsonaro nasceu no Rio de Janeiro, tem 45 anos e é advogado. Ele está em seu primeiro mandato como senador, mas tem uma longa trajetória política. Cumpriu 4 mandatos de deputado estadual e foi candidato à prefeitura do Rio em 2016, terminando em 4º lugar. O candidato do PL é filho do ex-presidente Jair Bolsonaro, que está em prisão domiciliar após ser condenado a 27 anos de prisão pela tentativa de golpe de Estado no país. Flávio aposta na mobilização do eleitorado do pai para conquistar a presidência. Em 2022, Jair Bolsonaro ficou 1,8 ponto percentual atrás do presidente Lula. Durante o evento, foi exibido um vídeo de Jair Bolsonaro feito por inteligência artificial, simulando uma mensagem de apoio ao filho. A convenção do PL foi acompanhada por políticos do partido e até pelo presidente da Argentina, Javier Milei. Em seu discurso, Flávio Bolsonaro agradeceu sua família e ao PL pela indicação.
2: Gente, eu estou mais do que preparado para enfrentar essa missão. E a gente vai honrar a confiança de cada um para, junto com o Congresso Nacional, ainda mais a centro-direita, com os nossos senadores, deputados, governadores, nos dando a base para mudar a Constituição, para reduzir impostos, para botar uma legislação penal mais dura.
1: A pré-candidatura de Flávio Bolsonaro à presidência foi marcada por polêmicas. A principal foi em relação a Daniel Vorcaro, dono do Banco Master, de quem o candidato teria pedido 134 milhões de reais para a produção de um filme sobre seu pai. Flávio nega irregularidades. O caso está sob investigação da Polícia Federal. O PL segue buscando apoio de outros partidos para a candidatura de Flávio Bolsonaro. Ainda não foi anunciado quem será o candidato ou candidata à vice-presidência ao lado dele. O prazo para convenções partidárias vai até 5 de agosto. Da Rádio Nacional em Brasília, Gésio Passos.
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1: E daí, Murmurildo? Está tendo um bom dia?
2: Que nada, tô tendo mesmo. É um dia bom, quando tá errado. Que não para nem com reza brava.
1: Ih, mas não perde a oportunidade pra falar asneira mesmo, hein?
2: Tô precisando, pastor Deus, de uma cruz de isopor. Porque a minha tá no aço puro, tá louco.
1: E vai querer também uma coroa de isopor, é?
2: Ah, se luta fosse pingo d'água, pastor, minha vida seria uma chuvarada.
1: Digo que se reclamação fosse gota d'água, sua vida seria uma chuva torrencial e daquelas, hein?
2: Então, né, o senhor tava falando de porta. Ontem quase quebrei a porta no nariz. Aliás, o nariz, numa porta de vidro eletrônica.
1: Mas e daí, você não viu a porta, é?
2: Vi nada, pastor, o bicho tá pegando pro meu lado. Pra mim, nem porta automática, vem funcionando ultimamente.
1: Mas isso acontece, tá tudo bem, tá aí seu nariz inteiro, né? Só com uma pequena marquinha que amanhã ninguém vai perceber mais nada.
2: Ah, sei lá, com as minhas coisas andam atravessadas demais, tô que nem camisa na boca de vaca. Se solta, ela engole, se puxa, rasga, ai, que inferno.
1: Murmurildo, você fala palavrão, você xinga?
2: Aqui não, né, pastor?
1: Não, mas se falar um palavrão aqui, você nunca mais vai usar esse microfone.
2: Ah, pastor, tem hora que se eu não xingar, soltar meu dicionário, a cachorrada em alguns folgados aí, é capaz de me dar um infarto.
1: Vai, vai, Murmurildo, você não faz nem a lição de casa, não vigia, não paga o preço. A gente não vê renúncia na sua vida, por isso que quase todo dia e o dia todo é essa cantoria da derrota.
2: Já tava indo mesmo. Ei, você, dá pra viver nesse mundo sem ofender a mãe de alguns elementos no trânsito, no trabalho, na escola, por aí? É, eu sei que murmurar, falar algumas coisas inconvenientes, xingar, soltar cachorrada, é brecha, é derrota, é viver encalhado no barro, na lama, do atraso. Mas fazer o quê, né? Sabe como é, né? Não vamos ficar acusando este ou aquele. Você sabe, né? Pelas palavras, o homem será julgado. Pelas palavras, também será condenado. Nossa, tô ficando com medo. Fui. É vida, é loucura, é dificuldade, é derrota.
1: É isso mesmo, gente. A boca fala do que o coração está cheio. Encher-se de Deus cabe a cada um de nós. O que podemos ler no livro bíblico de Efésios, no capítulo 5, verso 18, é um pedido onde cada um deve se responsabilizar. Ainda se pode conhecer a árvore pelo fruto. Se alguém se julga um cidadão do céu, nasceu de novo e deseja cada dia mais viver em santificação, ele vai mostrar isso nas palavras e atitudes. Você deve ter ouvido eu falar aqui que justificação é quando a gente sai do velho mundo, mas santificação é quando esse velho mundo sai da gente. Mas acima desse dicionário tem algo muito mais importante, que é a linguagem do Espírito Santo na vida de quem leva Deus a sério. A palavra de Jesus foi essa: falarão novas línguas. Isso se encaixa aqui e muito bem com todos aqueles que decidiram seguir Jesus.

cresça mais, porque assim sendo o teu reino virá, como precisamos ainda mais te invocar para que tua unção envolva essa terra. Ajuda cada um a ser mais atento e fugir de tudo que não é a tua vontade. Senhor, a religião tantas vezes ensinou um Deus que o Senhor não é. Por isso existem tantas pessoas com traumas quando ouvem a palavra Deus, igreja, Bíblia, enfim. A tua grande vontade é que tenhamos comunhão contigo. É possível ouvir a tua voz. Diz a tua palavra em João 10, 14, que a ovelha conhece a voz do seu pastor. Há tanta gente desviada pelo fato de ouvir lobos, travestidos e ovelhas, Senhor. Consagre esse ouvido que agora invoca teu nome, pede perdão, se arrepende e crê no quanto é a tua vontade a nossa plena libertação. Faz agora o milagre. Em nome de Jesus, eu peço e creio.

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4: Então, né, eu até que gostaria de continuar mais um pouquinho, só que olhando no relógio, não dá. Mas se Deus me conceder a vida amanhã nesse mesmo horário, aqui estarei para mais um conteúdo, uma porção deste momento de vida melhor, tá certo? Lembre-se, melhor do que adicionar dias à nossa vida, gente, é adicionar vida aos nossos dias. Pense nisso.

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Até o nosso próximo encontro. Se for aqui, Cristo estará conosco. E se não for aqui, nós estaremos com ele.

já anuncia o raiar de um novo dia, que se eleve ao Criador a prece das criaturas. Obrigado, Pai, pela vida que nos dais.

pelo amor que nos faz viver. Nossa oração hoje com o Salmo alfabético 119, letra Q, de Quero. Que maravilha os teus caminhos, eu os encontrei, são luzes para mim, os humildes seguem sem se desviar, luz para os olhos, conforto para a alma. Sinto perfume e aspiro com sofreguidão, tua lei me enche de amor o coração. Volta-te para mim, Senhor, com amor, eu amo a tua justiça. Firma meus passos, que a maldade não me domine. Liberta-me da minha opressão interior. Ilumina meu rosto e minha alma, Senhor. Lágrimas me caem dos olhos por ver tanta gente que não te ama. Faze-os querer como eu te quero, meu Deus. E agora, quero comunicar de coração a cada um de vocês a bênção bíblica sacerdotal. Deus te abençoe e te guarde. Deus te mostre seu rosto de bondade e tenha compaixão de ti. Deus volte para ti sua face de luz e te conceda a paz. Que venha sobre todos e todas e permaneça hoje e sempre a bênção do Pai, do Filho e do Espírito Santo.

0: 6:02.
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0: turma, hoje é segunda-feira, dia 27 de julho de 2026. Está no ar o Jornal do Rádio. E aí, meu amigo Sérgio Lima?
1: Olá, meu amigo Valdir Barbosa. Boa semana, ótima segunda-feira para você, aos ouvintes. Sejam bem-vindos a mais uma edição do Jornal do Rádio.
0: E hoje comemoramos o dia do pediatra.
1: E vamos começar o Jornal do Rádio com os destaques de hoje.
0: Destaque de hoje. PL oficializa candidatura de Flávio Bolsonaro à presidência.
1: Defesa de Bolsonaro apresenta recurso contra a suspensão de visitas.
0: Brasil barra autoridades dos Estados Unidos por suspeita de ingerência eleitoral.
1: Lei que permite spray de pimenta para defesa pessoal entra em vigor.
0: E agora vamos saber como fica o tempo nesta segunda-feira. Previsão do tempo no Jornal do Rádio com Latimi Felipe.
2: Previsão do tempo para segunda-feira, 27 de julho de 2026. Região Centro-Oeste. Em Cuiabá, Mato Grosso, o dia vai ser de céu com muitas nuvens. Os termômetros registram mínima de 23 e máxima de 36 graus. A umidade relativa do ar gira em torno de 50 a 20%. Em Campo Grande, Mato Grosso do Sul, a previsão aponta para céu encoberto. A temperatura mínima é de 21 e a máxima de 33 graus. A umidade relativa do ar é de 60 a 20%. Você ouviu a previsão do tempo para segunda-feira, 27 de julho de 2026. Com informações do IBGE Cidades e do Instituto Nacional de Meteorologia INMET e redação de Diego Freitas, da agência Rádio Gov em Brasília, Vladimir Filipim.
1: PL oficializa candidatura de Flávio Bolsonaro à presidência. Repórter Gésio Passos.
3: O Partido Liberal referendou neste sábado a candidatura do senador Flávio Bolsonaro à presidência da República. A convenção do partido foi realizada em São Paulo. Flávio Bolsonaro nasceu no Rio de Janeiro, tem 45 anos e é advogado. Ele está em seu primeiro mandato como senador, mas tem uma longa trajetória política. Cumpriu 4 mandatos de deputado estadual e foi candidato à prefeitura do Rio em 2016, terminando em 4º lugar. O candidato do PL é filho do ex-presidente Jair Bolsonaro, que está em prisão domiciliar após ser condenado a 27 anos de prisão pela tentativa de golpe de Estado no país. Flávio aposta na mobilização do eleitorado do pai para conquistar a presidência. Em 2022, Jair Bolsonaro ficou 1,8 ponto percentual atrás do presidente Lula. Durante o evento, foi exibido um vídeo de Jair Bolsonaro feito por inteligência artificial, simulando uma mensagem de apoio ao filho. A convenção do PL foi acompanhada por políticos do partido e até pelo presidente da Argentina, Javier Milei. Em seu discurso, Flávio Bolsonaro agradeceu sua família e ao PL pela indicação.
4: Gente, eu estou mais do que preparado para enfrentar essa missão. E a gente vai honrar a confiança de cada um para, junto com o Congresso Nacional, ainda mais a centro-direita, com os nossos senadores, deputados, governadores, nos dando a base para mudar a Constituição, para reduzir impostos, para botar uma legislação penal mais dura.
3: A pré-candidatura de Flávio Bolsonaro à presidência foi marcada por polêmicas. A principal foi em relação a Daniel Vorcaro, dono do Banco Master, de quem o candidato teria pedido 134 milhões de reais para a produção de um filme sobre seu pai. Flávio nega irregularidades. O caso está sob investigação da Polícia Federal. O PL segue buscando apoio de outros partidos para a candidatura de Flávio Bolsonaro. Ainda não foi anunciado quem será o candidato ou candidata à vice-presidência ao lado dele. O prazo para convenções partidárias vai até 5 de agosto. Da Rádio Nacional em Brasília, Gésio Passos.
0: Defesa de Bolsonaro apresenta recurso contra suspensão de visitas. Reportagem Pedro Lacerda.
5: A defesa do ex-presidente Jair Bolsonaro apresentou um recurso ao Supremo Tribunal Federal nesta sexta-feira contra a suspensão por 30 dias das visitas a ele na prisão domiciliar. A medida foi determinada na semana passada pelo ministro do STF, Alexandre de Moraes, depois que o senador Flávio Bolsonaro, do PL do Rio de Janeiro, publicou nas redes sociais uma carta escrita pelo pai. Para Moraes, a divulgação violou a proibição de uso da internet, inclusive por meio de terceiros, dada ao ex-presidente. Na mesma decisão, o ministro proibiu Bolsonaro de receber visitas com finalidade político-eleitoral até o fim do pleito de outubro. Ele também não poderá divulgar manifestos com esse conteúdo por qualquer meio de comunicação, mesmo com a ajuda de terceiros. No recurso enviado ao Supremo, a defesa argumenta que a decisão impõe uma restrição que não está prevista na sentença, na lei ou na Constituição Federal. Segundo os advogados, a medida amplia de forma desproporcional os limites da execução penal e transforma a pena em um instrumento de censura ideológica, o que seria incompatível com as liberdades públicas garantidas pela Constituição. Bolsonaro foi condenado no ano passado a 27 anos e 3 meses de prisão pela trama golpista. Ele passou para o regime domiciliar depois de ser operado e atualmente se recupera de uma pneumonia bacteriana. Com informações da Agência Brasil, da Rádio Nacional em Brasília, Pedro Lacerda.
1: Brasil barra autoridades dos Estados Unidos por suspeita de ingerência eleitoral. Repórter Gésio Passos.

0: eleitoral. Recentemente, o pré-candidato a presidente Flávio Bolsonaro fez uma reunião com embaixadores e divulgou fake news sobre as urnas brasileiras, dizendo que seriam produzidas por uma empresa venezuelana. O Tribunal Superior Eleitoral negou mais uma vez essa informação. Segundo a corte, esse boato circula no país desde 2017. O TSE afirmou que essa empresa não participou da produção e nem operação das urnas do país, que foram projetadas por servidores e técnicos a serviço da Justiça Eleitoral. Neste sábado, o Jornal dos Estados Unidos, The Washington Post, publicou matéria dizendo que uma delegação norte-americana planejava colocar em dúvida a integridade do sistema de votação brasileiro em uma estratégia do presidente Donald Trump de influenciar as eleições da América Latina. Com informações da Agência Brasil, da Rádio Nacional em Brasília, Gésio Passos.
1: Lei que permite spray de pimenta para defesa pessoal entra em vigor. Reportagem Tatiana Alves.
2: Mulheres poderão comprar e portar spray de pimenta para defesa pessoal em todo o país. A lei foi sancionada pela Presidência da República e publicada nesta quinta-feira no Diário Oficial da União. A nova legislação autoriza a venda, a compra e a posse do equipamento por mulheres com 18 anos ou mais, desde que o produto tenha a aprovação dos órgãos responsáveis pela fiscalização. A intenção é permitir o uso do spray em situações de risco para conter temporariamente um agressor e proteger a integridade física ou sexual da vítima. Durante a sanção, foi retirado do texto o trecho que permitiu o acesso ao produto por adolescentes entre 16 e 18 anos, mediante autorização dos responsáveis legais. Com isso, a compra será restrita a maiores de idade. Para adquirir o equipamento, será necessário apresentar documento oficial com foto, comprovante de residência e declarar que não possui condenação por crime doloso com violência ou grave ameaça. Os estabelecimentos credenciados para comercializar o spray deverão manter registros das vendas por 5 anos, respeitando as normas da Lei Geral de Proteção de Dados. Também serão obrigados a orientar as consumidoras sobre o uso correto do produto e a registrar as informações das compradoras em um banco de dados que será criado pelo governo federal. A norma estabelece ainda que o spray será de uso pessoal e intransferível, sem a presença de substâncias letais ou de efeito tóxico permanente. A utilização do equipamento será permitida apenas em casos de legítima defesa proporcional ao perigo enfrentado e interrompida assim que a ameaça for neutralizada. Com informações da Agência Brasil, da Rádio Nacional no Rio de Janeiro, Tatiana Alves.
1: Chegamos ao final do primeiro bloco do Jornal do Rádio. Vamos para o intervalo e daqui a pouco estaremos de volta e você vai conferir.
3: Ministério Público Federal aciona STF para barrar aumento de percentual de etanol na gasolina.
1: Ministério da Saúde alerta para risco de aumento de dengue e chikungunya com o avanço do El Niño. Daqui a pouco, o Jornal do Rádio estará de volta com o nosso segundo bloco.
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1: Confira agora a previsão do tempo para a sua região.
0: Sudeste.
1: A previsão do tempo indica que o céu é de muitas nuvens, com pancadas de chuvas e trovoadas isoladas em praticamente todo o sudeste brasileiro. Em São Paulo, essa condição deve ser notada em todo o estado. Para o Rio de Janeiro, predominância de céu com muitas nuvens e pancadas de chuva isoladas, sobretudo no norte e área central do estado. Temperatura mínima de 16 e máxima de 31 graus.
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1: Jornal do Rádio está de volta agora com o nosso segundo bloco desta segunda-feira, dia 27 de julho de 2026. Sejam bem-vindos.
2: MPF aciona STF para barrar aumento do percentual de etanol na gasolina. Repórter Paloma Custódio.
3: O Ministério Público Federal entrou com uma ação civil pública no Supremo Tribunal Federal para suspender a decisão do governo de elevar o percentual obrigatório de etanol misturado à gasolina de 30% a E30 para 32%, a E32. O objetivo é interromper a mudança até que os estudos técnicos comprovem a segurança da nova composição e assegurem maior transparência nas políticas energéticas. De acordo com a ação, a União fundamentou a decisão em pesquisas realizadas para a mistura E30, utilizando como justificativa a margem de tolerância de 2% prevista nos ensaios técnicos. No entanto, para o MPF, esses estudos não demonstram a segurança da gasolina E32. Além disso, o MPF destaca que a especificação da gasolina E32 permite combustíveis com até 34% de etanol, percentual que, segundo a ação, também não foi submetido à validação técnica específica. O órgão também argumenta que não há evidências de que os testes tenham avaliado, de forma conclusiva, aspectos como a durabilidade de componentes, emissões de poluentes, autonomia, compatibilidade com a diversidade tecnológica da frota nacional ou o desempenho da mistura E32 em uso contínuo. A ação sustenta ainda que o aumento da proporção de etanol pode provocar corrosão de peças metálicas, desgaste prematuro de bombas de combustível e falhas em sistema de injeção eletrônica, sobretudo em motocicletas, veículos mais antigos e modelos importados. Na avaliação do MPF, a decisão desconsidera a diversidade tecnológica da frota brasileira e transfere aos consumidores o risco de eventuais problemas mecânicos. Como o consumidor não pode optar por uma gasolina com composição diferente daquela definida pelo governo, cabe ao Estado garantir que o combustível comercializado seja seguro e adequado para os veículos. Além da suspensão imediata da medida, o órgão pede que a União seja condenada ao pagamento de R$500 milhões por danos morais coletivos, sob o argumento de que a alteração foi aprovada sem transparência e com potencial de causar prejuízos à coletividade. Reportagem Paloma Custódio.
1: Ministério da Saúde alerta para risco de aumento de dengue e chikungunya, com avanço do El Nino. Reportagem Viviane Bessa.
4: O Ministério da Saúde alertou estados e municípios para o risco de aumento das arboviroses, como dengue, chikungunya e zika. A preocupação está relacionada aos efeitos do El Nino, que deve influenciar o clima brasileiro a partir do segundo semestre deste ano. Segundo projeções do Infodengue da Fiocruz, o Brasil pode registrar cerca de 1.700.000 casos de dengue em 2027. Segundo projeções do Infodengue da Fiocruz, o Brasil pode registrar cerca de 1.700.000 casos de dengue em 2027. De acordo com a Organização Meteorológica Mundial e o Instituto Nacional de Meteorologia, o aumento das temperaturas e das chuvas em algumas regiões, além dos períodos de estiagem em outras, pode favorecer a proliferação do mosquito Aedes aegypti. Diante desse cenário, o Ministério da Saúde orienta estados e municípios a reforçar a vigilância epidemiológica, intensificar o combate ao mosquito e ampliar as campanhas de conscientização para eliminar possíveis criadouros. Apesar do alerta, os números atuais mostram queda nos casos. Até 20 de junho de 2026, o país contabilizou 392.800 casos de dengue, uma redução de 73% em relação ao mesmo período do ano passado. Registros de chikungunya também caíram 46%. Para evitar a proliferação do mosquito, a recomendação é eliminar qualquer recipiente que acumule água, manter caixas d'água e reservatórios bem fechados, limpar calhas e ralos, descartar corretamente o lixo e utilizar repelente e telas de proteção quando necessário. Para acompanhar os alertas e o monitoramento da doença em todo o país, a população pode acessar o portal Infodengue, que reúne dados epidemiológicos epidemiológicos atualizados. As informações são do Ministério da Saúde. Reportagem Viviane Bessa.
2: Desempenho da construção recua em junho e condições financeiras seguem negativas.
3: O desempenho da indústria da construção caiu 1,9 ponto em junho e alcançou 47,2 pontos. O dado é da Confederação Nacional da Indústria, a CNI. Apesar da retração, o indicador permaneceu 0,5 ponto acima da média histórica para os meses de junho. Já a insatisfação com a situação financeira avançou apenas 0,2 ponto, alcançando 45,2 pontos. Mas como permanece abaixo da linha de 50 pontos, o resultado indica que os empresários seguem insatisfeitos com a situação financeira das empresas. O índice de facilidade de acesso ao crédito também melhorou e subiu para 39,3 pontos. Apesar da alta, o indicador continua refletindo a percepção de dificuldade para obter empréstimos e financiamentos. Na mesma direção, a satisfação com o lucro operacional aumentou e atingiu 41,7 pontos. Ainda abaixo da linha divisória, o resultado mostra que os empresários continuam insatisfeitos com a margem de lucro. Segundo o gerente de análise econômica da CNI, Marcelo Azevedo, a leve melhora da situação financeira da construção não muda o cenário geral.
5: De uma forma geral, os índices de situações financeiras, eles aumentaram na passagem do primeiro para o segundo trimestre de 2026, mas não mudam o quadro geral. Ainda há uma insatisfação muito grande dos empresários do setor com relação à sua situação financeira e uma dificuldade muito grande de acesso ao crédito.
3: Por outro lado, o índice de evolução do preço médio de insumos e matérias-primas caiu para 66,2 pontos. Embora ainda indique aumento dos custos, o resultado mostra que essa pressão foi menos intensa e menos disseminada do que no trimestre anterior. Segundo o economista da CNI, a alta dos custos continua comprometendo o desempenho financeiro das empresas.
5: A situação financeira, de uma forma geral, do setor vem sendo bastante pressionada, não só pelas taxas de juros, que encarecem as dívidas das empresas do setor, mas também por uma elevação dos custos consistente, tanto mão de obra qualificada quanto não qualificada, como em custos de insumos e matérias-primas, problema que também se agravou com a guerra no Oriente Médio.
3: A sondagem revela que as expectativas da indústria da construção para os próximos 6 meses pioraram em julho. Todos os indicadores caíram e ficaram abaixo da linha de 50 pontos, sinalizando perspectiva de retração da atividade. O levantamento completo está disponível no site portaldaindustria.com.br. Reportagem Paloma Custódio.
2: Brasil apresenta nas Nações Unidas soluções sustentáveis para ampliar uso de biossumos no campo. Reportagem Juliane Porgoselski.
6: O Brasil foi representado pela Agência Brasileira de Promoção de Exportações e Investimentos, Apex Brasil, durante a 30ª sessão do Comitê de Agricultura da Organização das Nações Unidas para a Alimentação e Agricultura, a FAO, realizada em Roma, na Itália. O país apresentou sua experiência no desenvolvimento de bioinsumos e destacou o potencial brasileiro no mercado internacional de soluções biológicas para a agricultura. A participação da Apex Brasil ocorreu em parceria com os Ministérios da Agricultura e Pecuária, das Relações Exteriores e da CropLife Brasil, em um evento que debateu políticas públicas, inovação, regulamentação e estratégias para ampliar o uso de bioinsumos nos sistemas agroalimentares. Segundo o presidente da Apex Brasil, Laudemir Miller, o Brasil tem condições de liderar esse mercado ao reunir biodiversidade, pesquisa científica e capacidade produtiva. Abre aspas. Nosso país tem desenvolvido soluções inovadoras, eficientes e adaptadas a condições desafiadoras de clima e manejo, capazes de atender às demandas de diferentes sistemas produtivos em todo o mundo. Este é um diferencial competitivo muito valorizado pelos mercados internacionais. Fecha aspas. O gerente de agronegócio da Apex, Pedro Neto, destacou que os bioinsumos são resultado da ciência e tecnologia brasileiras e contribuem para a competitividade do agronegócio nacional.
7: Que os bioinsumos são uma das bases para a agricultura tropical brasileira, eles são resultado de muita ciência e tecnologia brasileira que gera competitividade do nosso agro. Então, quando a gente faz um evento desse, a gente mostra que o Brasil é gigante graças ao trabalho duro dos nossos cientistas e dos nossos produtores rurais.
6: Segundo a Apex Brasil, o mercado brasileiro de bioinsumos movimentou mais de 6 bilhões de reais no último ano, com uma área tratada de quase 200 milhões de hectares. Atualmente, o setor movimenta cerca de 1 bilhão e 200 milhões de dólares por ano, colocando o Brasil entre os principais polos mundiais de inovação em soluções biológicas para a agricultura. Reportagem Juline Pogorzelski.
2: Mendonça autoriza investigação sobre repasses a filme Dark Horse. Repórter Pedro Lacerda.
8: O ministro André Mendonça, do Supremo Tribunal Federal, autorizou a Polícia Federal a abrir inquérito para investigar repasses financeiros do empresário Daniel Vorcaro, do Banco Master, à produção do filme Dark Horse, sobre a vida do ex-presidente Jair Bolsonaro. A decisão atende a um pedido da própria Polícia Federal e teve parecer favorável da Procuradoria-Geral da República. O caso veio à tona em maio, quando o site The Intercept revelou que o senador Flávio Bolsonaro pediu recursos a Vorcaro para bancar as gravações da cinebiografia. Segundo a reportagem, o ex-banqueiro repassou cerca de 61 milhões de reais entre fevereiro e maio de 2025. Após a divulgação de áudios de uma conversa entre os dois, gravada em novembro do ano passado, Flávio Bolsonaro negou qualquer acordo irregular com o banqueiro e afirmou que os recursos usados no filme eram integralmente privados. A investigação também foi solicitada ao Supremo pelo deputado federal Lindbergh Farias, do PT do Rio de Janeiro. Até a publicação desta reportagem, a produtora Up Entertainment, responsável pelo filme, não havia se manifestado. Com informações da Agência Brasil, da Rádio Nacional em Brasília, Pedro Lacerda.
1: Aqui no Jornal do Rádio você fica bem informado. Já chegamos ao final do segundo bloco. Daqui a pouco estaremos de volta e você vai conferir.
2: Brasil teve 40,7 mil mortes violentas internacionais em 2025. Homens predominam entre os autores e vítimas.
1: Abobrinha brasileira e cenoura estão entre os itens que encareceram na maior central de abastecimentos do país.
2: Daqui a pouco estaremos de volta com o nosso terceiro bloco do Jornal do Rádio desta segunda-feira.
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11: Ouvinte Paulo Veloso, de Florianópolis, enviou-me pela internet um provérbio que trago agora para sua avaliação. A meia-verdade é sempre uma mentira inteira. E eu pergunto a vocês, isso é verdade? A meia-verdade é boa ou é ruim? Como tudo na vida, depende de como ela é usada. Ela pode ser protetora ou enganosa. As verdades, que deveriam ser a concepção clara de um fato, podem ser conhecidas, vistas ou entendidas de formas diferentes. É aí que as meias-verdades entram. Elas não são de todos falsas, mas ocultam algo. Pode ser que você as use para atenuar informações que venham ofender a pessoa com quem fala, aquilo que não pode ser dito. Outros podem usá-la para encobrir ações prejudiciais aos demais. Muitos praticam a mentira usando a meia-verdade. No amor, a meia-verdade pode ser uma desculpa para não perdê-lo de vez. E para encerrar, uma pergunta geral. Vocês falam sempre a verdade? Doa quem doer. Pense nisso, pois voltaremos ao assunto na próxima semana. Se você desejar participar, envie e-mail para josemauricio@terra.com.br. Até lá.
12: Seis horas e 32 minutos.

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0: Já estamos de volta com o nosso Jornal do Rádio desta segunda-feira. Sejam bem-vindos.
1: Brasil teve 40,7 mil mortes violentas internacionais em 2025. Homens predominam entre autores e vítimas. Reportagem Milena Abreu.
2: O Brasil registrou 40.775 mortes violentas intencionais em 2025. É o que apontam os números mais recentes do 20º Anuário Brasileiro de Segurança Pública, divulgado nesta quinta-feira. Apesar do número expressivo, o total de pouco mais de 40.700 mortes representa uma queda na casa de 8% em relação a 2024 e é o menor patamar dos últimos 14 anos. Os dados mostram também que, pela primeira vez, a taxa nacional de homicídios ficou abaixo de 20 mortes para cada 100 mil habitantes. O resultado mantém a trajetória contínua de redução da violência no país, que tem sido registrada nos últimos anos, com queda em todas as regiões brasileiras, e destaque para o estado do Amazonas, onde os assassinatos recuaram 32%. No entanto, o levantamento alerta para o aumento dos assassinatos em 7 unidades da federação, com destaque para o Rio Grande do Norte, onde a violência subiu quase 20% em função de disputas entre facções criminosas. As outras unidades da federação que registraram alta no indicador são Rondônia, Acre, Distrito Federal, Roraima, Mato Grosso do Sul e Rio de Janeiro. O relatório também aponta com preocupação o avanço da letalidade policial, que cresceu mais de 5% e atingiu o maior número da série histórica, 6.602 mortos por forças de segurança no ano passado. Outro ponto que vale destacar do anuário em relação às mortes violentas é que os homens são predominantemente os autores e as vítimas mais frequentes desse tipo de ocorrência. Já as mulheres, que são alvos cada vez mais frequentes de violência motivada por gênero, respondem por menos de 5% da autoria dos crimes. Da Rádio 2, Milena Abreu.
0: Abobrinha brasileira e cenoura estão entre os itens que encareceram na maior central de abastecimento do país. Repórter Humberto Ferretti.
3: A CEAGESP, a Central de Abastecimento de São Paulo, que trabalha com a compra e a venda de mercadorias de todo o país, divulgou balanço sobre o comportamento dos preços nesta semana. Estão mais caros, por exemplo, abacaxi, mamão, abobrinha brasileira, cenoura, alface crespa e cebola. No caso de itens como banana nanica, caqui, berinjela, mandioquinha, acelga e batata lavada, os valores estacionaram. Já entre os produtos que ficaram mais baratos na CEAGESP, dá para citar laranja, limão Tahiti, abobrinha italiana, batata doce rosada e brócolis ninja. Da Rádio 2, Humberto Ferretti.
1: 95 celulares são roubados ou furtados por hora no Brasil. Reportagem Milena Abreu.
2: Dados do 20º Anuário Brasileiro de Segurança Pública mostram que os roubos e furtos de celulares caíram no Brasil no ano passado. Apesar da boa notícia, não há muito o que comemorar. É que mesmo com uma queda de quase 8% em relação aos registros de 2024, o total de celulares levados por criminosos em 2025 somou 830.890 ocorrências. Em outras palavras, significa que, na média, 95 aparelhos são roubados ou furtados por hora no país. Entre as cidades com as maiores taxas, 14 são capitais. São Luís, no Maranhão, lidera o ranking nacional, com a maior taxa de roubo e furto de celular por 100 mil habitantes, 1.517. Depois aparece Belém, capital do Pará, com 1.487. E São Paulo, que registrou no ano passado 1.390 roubos e furtos de celulares por 100 mil habitantes. Completam a lista das 10 cidades onde o crime é mais frequente: Salvador e Lauro de Freitas, na Bahia, Porto Velho, em Rondônia, Manaus, no Amazonas, Olinda, em Pernambuco, Ananindeua, no Pará, e Teresina, no Piauí. Da Rádio 2, Milena Abreu.
0: Milho encarece e saca é comercializada na casa dos R$ 65. Repórter Humberto Ferretti.
3: O preço do milho caminha para fechar o mês de julho em alta no campo. Nos últimos dias, a saca foi vendida a R$ 65, o que dá um avanço de quase 3% do dia primeiro para cá. Os números são do CPEA. No geral, compradores e vendedores travam uma queda de braço, na qual o produtor rural tem levado a melhor. Isso, porém, pode mudar nas próximas semanas, com o avanço da colheita da segunda safra e o aumento da oferta. Da Rádio 2, Humberto Ferretti.
1: CCJ aprova medidas para agilizar a justiça a fortalecer o combate ao crime. Reportagem Bruno Lourenço.
4: A Comissão de Constituição e Justiça votou neste primeiro semestre restrições para o uso de dinheiro em espécie na compra de imóveis. A autorização para que servidores públicos sejam MEIs e iniciativa que define critérios objetivos para a concessão da assistência judiciária gratuita. Os senadores chancelaram ainda a regulamentação do chamado filtro de relevância para a admissão de recursos especiais direcionados ao Superior Tribunal de Justiça. O relator da matéria, senador Sérgio Moro, do PL do Paraná, enfatizou que o acúmulo de milhares de processos nas cortes superiores inviabiliza uma justiça de qualidade.
5: Damos uma resposta importante ao nosso sistema processual de justiça, porque o acesso em demasia aos tribunais superiores, pelo acúmulo de milhares de processos nessas cortes, acaba dificultando a porta de saída. E o cidadão quer ver o final do processo.
4: A CCJ também aprovou no semestre a criminalização do exercício ilegal da medicina veterinária e o projeto que agrava as punições para crimes cometidos contra profissionais das áreas de saúde e de educação no exercício das funções. O relator, senador doutor Irã, do Progressistas de Roraima, sustentou que o endurecimento penal é pedagógico e urgente para conter o sentimento de desamparo que assola essas categorias.
6: O aumento dos casos de agressões a trabalhadores da saúde e da educação demonstra que os mecanismos jurídicos e institucionais atualmente disponíveis são insuficientes para assegurar um ambiente de trabalho digno e seguro para esses profissionais.
4: O colegiado também votou medidas de governança para a administração pública e para a inclusão de trabalhadores resgatados de condições análogas à escravidão e a criação da Política Nacional da Juventude. A comissão estabeleceu ainda regras de custódia compartilhada de animais de estimação em casos de dissolução conjugal, fixou o prazo máximo de 5 anos para regularização e o reordenamento de fios aéreos em postes pelas empresas de telefonia e energia e assegurou a equiparação de direitos de agentes indígenas de saúde e de vigilância sanitária aos agentes comunitários. Da Rádio Senado, Bruno Lourenço.
0: Agora é hora do nosso giro rural. Humberto Ferretti traz as últimas do campo. Mudanças no mercado do trigo. Preço do milho sobe e limão fica mais barato.
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3: Eu sou Humberto Ferretti e esse é o Giro Rural. A CEAGESP, a Central de Abastecimento de São Paulo, que trabalha com a compra e a venda de mercadorias de todo o país, divulgou balanço sobre o comportamento dos preços nesta semana. Estão mais caros, por exemplo, abacaxi, mamão, abobrinha brasileira, cenoura, alface crespa e cebola. No caso de itens como banana nanica, caqui, berinjela, mandioquinha, acelga e batata lavada, os valores estacionaram. Já entre os produtos que ficaram mais baratos na CEAGESP, dá para citar laranja, limão Tahiti, abobrinha italiana, batata doce rosada e brócolis ninja. O preço do milho caminha para fechar o mês de julho em alta no campo. Nos últimos dias, a saca foi vendida a R$ 65, o que dá um avanço de quase 3% do dia primeiro para cá. Os números são do CPEA. No geral, compradores e vendedores travam uma queda de braço, na qual o produtor rural tem levado a melhor. Isso, porém, pode mudar nas próximas semanas, com o avanço da colheita da segunda safra e o aumento da oferta. O preço do trigo tem seguido caminhos diferentes de uma praça para outra. No Paraná, a tonelada ficou mais cara nos últimos dias e foi vendida acima dos R$ 1.400. Dados do CPEA indicam, por outro lado, que o grão ficou mais barato no Rio Grande do Sul, negociado a cerca de 1.300. No Paraná, a oferta é menor que no estado gaúcho. Sem esquecer que a safra nacional deste ano deve ser a menor desde 2020, o que pode mexer com o mercado nos próximos dias.
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1: Chegamos ao final do nosso terceiro bloco do Jornal do Rádio. Vamos fazer o intervalo e daqui a pouco você vai conferir.
0: Estatuto do Aprendiz está pronto para a votação na Comissão de Assuntos Sociais.
1: Empresas atingidas pelo tarifaço poderão acessar 15 bilhões em crédito.
0: E todas as notícias do esporte com Jaime Ramos. Voltaremos em instantes com o nosso último bloco do Jornal do Rádio.

0: acertando os ponteiros.
1: Hora certa, hora certa. 6:44.
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6: O Jornal do Rádio está de volta, agora com nosso quarto e último bloco desta segunda-feira, dia 27 de julho de 2026.
7: Empresas atingidas pelo tarifaço poderão acessar 15 bilhões em crédito. Repórter Patrícia Oliveira.
8: A nova lei sancionada pelo presidente Lula libera 15 bilhões de reais para o financiamento de empresas afetadas pelo aumento de tarifas sobre produtos brasileiros. A medida faz parte do plano Brasil Soberano e busca reduzir os impactos de crises internacionais sobre exportadores e setores industriais considerados estratégicos para o comércio exterior. Poderão ter acesso ao crédito empresas da indústria, da agropecuária, da pesca, da aquicultura, da mineração e também cooperativas e associações que atendam aos critérios definidos pelo governo. Os recursos poderão ser usados para capital de giro, compra de máquinas e equipamentos, modernização da produção e adaptação de produtos às exigências do mercado internacional. O presidente da Comissão de Relações Exteriores, senador Nelsinho Trade, do PSD de Mato Grosso do Sul, defende a atuação coordenada das instituições brasileiras e a avaliação das medidas do governo.
9: Precisamos entender se os instrumentos criados são suficientes para enfrentar uma situação como essa e, se necessário, discutir aperfeiçoamentos, sempre com base em critérios técnicos e na proteção da economia brasileira.
8: O Ministério do Desenvolvimento, Indústria, Comércio e Serviços prevê que o novo tarifaço vai atingir 18% das exportações brasileiras para os Estados Unidos. Da Rádio Senado, Patrícia Oliveira.
6: Estatuto do Aprendiz está pronto para votação na Comissão de Assuntos Sociais. Reportagem Herman Kulitz.
10: O projeto de lei que cria o Estatuto do Aprendiz está em discussão na Comissão de Assuntos Sociais. A proposta passou por audiência pública quando foram apresentados argumentos contra e a favor do Estatuto. Se aprovado, o projeto que flexibiliza as normas da CLT poderá diminuir o custo para o empregador, incentivando oportunidades para quem ainda carece de experiência profissional e ainda está em formação pessoal, justificou o autor da proposição, o ex-deputado federal André de Paula. A proposta recebeu relatório favorável do senador veneziano Vital do Rego, do MDB da Paraíba.
11: Propõe a reorganização e sistematização do regime jurídico de aprendizagem profissional, mediante a consolidação em um único diploma legal dos princípios, regras, direitos e deveres aplicáveis ao Instituto. Com isso, promove-se a modernização do marco normativo, amplia-se a segurança jurídica e favorece a expansão das oportunidades de aprendizagem, favorecendo a permanência dos jovens na escola, ampliando oportunidades de inclusão social e contribuindo para a redução das desigualdades.
10: O projeto do Estatuto do Aprendiz chegou a entrar na pauta de votações da Comissão de Assuntos Sociais, em reunião antes do recesso parlamentar. Mas o senador Jaime Bagato, ali do PL de Rondônia, pediu mais tempo para analisar a matéria.
12: Nós temos que dar oportunidade, sim, para o aprendiz, até porque ele vai se aperfeiçoando. Agora eu quero que vocês entendam, tem empresas que não têm condições de colocar um menor. Então, senhor presidente, eu peço vista para que isso nós conseguimos debater melhor.
10: Com a vista concedida, a votação foi adiada, mas deve acontecer nas próximas semanas. Da Rádio Senado, Hermann Kulitz.
7: A dentista Renata de Almeida Pedreira e Souza, de 56 anos, suspeita de matar a facadas o jornalista Delson Carlos Henrique de Lima Barros, em um apartamento no setor Bueno, em Goiânia. Era amiga dele há mais de 10 anos e dona da residência em que o crime aconteceu. As informações foram repassadas pelo G1 pelo companheiro da vítima, o Arley Oliveira. O crime aconteceu na noite de sexta-feira, dia 24, após uma discussão no imóvel, segundo a Polícia Militar. Nesse sábado, dia 25, Renata passou por audiência de custódia e teve a prisão em flagrante convertida em preventiva.
6: Em nota, a Defesa Pública de Goiás informou que representou a dentista durante a audiência de custódia, mas que não irá comentar o caso. Ao G1, o Conselho Regional de Odontologia de Goiás destacou que acompanha o caso e permanece à disposição das autoridades para colaborar dentro de suas atribuições, sempre em defesa da ética, da legalidade e da valorização da odontologia. De acordo com o Arley, Delson alugava o apartamento da suspeita. Ele contou ainda que não estava no local do momento do crime. Eu estava na rua e me ligaram na portaria do prédio, disse.
7: Conforme o relato da Polícia Militar, o jornalista foi morto após uma discussão envolvendo duas mulheres. Segundo o capitão Gustavo Arantes, da PM, Delson, Renata Pedreira de Souza e Márcia Maria Caroli consumiam bebidas alcoólicas no apartamento quando um desentendimento começou. De acordo com a corporação, Delson foi esfaqueado por Renata e morreu no local. Após o crime, a dentista permaneceu tranquila no apartamento e se recusou a sair.
6: E agora chegou o momento de se ficarmos por dentro dos principais acontecimentos do esporte desse final de semana. E quem chega com todas as informações é ele.
1: Um forte abraço a você ligado aqui no Jornal do Rádio. O Atlético Goianiense volta a campo hoje à noite pela Série B do Campeonato Brasileiro. A partida será contra a equipe do Operário de Ponta Grossa no estádio Antônio Ascioli em Goiânia. O Dragão, que ainda não poderá contar com vários atletas contratados devido ainda não ter pago o transferban da FIFA. Netinho, Henrique Freitas, Daniel Peixoto, Yuri Silva, Mateuzinho, Terãs e os atacantes João Pedro e Gustavo Maia. Esses atletas não poderão jogar hoje contra a equipe do Operário devido ainda estarem irregulares. O Dragão, que volta a campo hoje às 8 da noite, deve ter em campo Paulo Vitor no gol, Everton, Júlio Barreta, Adriano Martins e Felipe Guimarães. No meio, Igor Henrique, Leandro Vilela e Guilherme Marques. Na frente, Léo Tocantins, Gustavo Coutinho, que está voltando, e Marrone.
3: Vila Nova.
1: O Vila Nova chegou ontem à cidade de Maceió para o embate de logo mais à noite contra a equipe do CRB. Em Goiânia, no primeiro turno, Vila Nova empatou em 3-3 com o CRB. O Vila vai começar esse segundo turno muito vivo na briga por uma vaga Série A do Campeonato Brasileiro. O Tigrão, que encerrou o primeiro turno com 34 pontos ganhos, 10 vitórias, 4 empates e 5 derrotas. Fora de casa, venceu apenas 3 adversários. Bateu a Ponte Preta, o América Mineiro e o Londrina. Longe de Goiânia foram 5 derrotas, 2 empates e essas 3 vitórias. Elton Leite no gol, Igor Cariús, Douglas Mendes, Thiago Pagnussati e Igor. Dudu, João Vieira e Marquinhos Gabriel no meio. Na frente, André Luiz, Della Torre e Janderson. Esse é o time do Vila Nova para enfrentar logo mais à noite, na cidade de Maceió, a equipe do CRB, na abertura do segundo turno. O Anápolis Futebol Clube conquistou uma vitória expressiva, jogando sábado contra a equipe do Volta Redonda, no estádio Raulino de Oliveira. Derrotou o time da cidade do Aço pelo placar de 4-1 e foi de virada. Lucas Rocha fez 1-0 para o Volta Redonda. O Anápolis reagiu com 2 gols de Matheus Lagoa, Samuel Michels e Lenon. O Anápolis venceu pelo placar de 4-1. Chega a 12 pontos e vai ter em casa agora a equipe do Guarani de Campinas.
3: Botafogo!
1: A Série A do Campeonato Brasileiro movimentou ontem em Belo Horizonte. O Botafogo surpreendeu a todos e bateu o Cruzeiro. Com um gol de cabeça aos 41 minutos do primeiro tempo, O zagueiro Justino foi o herói da partida na vitória do Botafogo 1-0 contra o Cruzeiro na abertura do segundo turno. O time carioca vence a segunda partida em 3 jogos na retomada da Série A. Após Copa do Mundo, 29 pontos, sétima colocação, colocando na briga se for uma vaga Libertadores da América. Notícias do Campeonato Goiano da Segunda Divisão. A segunda divisão, com 10 equipes buscando 2 vagas para a Série A, começou neste final de semana. 2 partidas no sábado: Tupi 2, Trindade 1, Grêmio Anápolis 0, Morrinhos 1. Ontem, em Bom Jesus 0, Goianésia 0. Em Mineiros 0, Goiânia 1. Em Aparecida de Goiânia, São Luís Crixás foi goleado pelo placar de 3-0 pelo Rio Verde. Na quarta-feira, mais uma rodada. A segunda rodada com movimentação. Goianésia e São Luís Crixás às 19h30. Em Goianésia, em Trindade e Mineiros às 19h30. Mesmo horário para Goiânia e Grêmio, no estádio Arimo Toledo e Aparecida de Goiânia. Rio Verde Tupi, na cidade de Rio Verde. E o Morrinhos receberá o Bom Jesus às 20h no João Vilela, em Morrinhos. Meus amigos ligados, por enquanto é isso. Um abraço a todos e a gente volta amanhã. Até lá.
7: E com as notícias do esporte, chegamos ao final de mais uma edição do Jornal do Rádio.
6: O Jornal do Rádio está em todo o território nacional e é sempre um prazer estar com vocês todos os dias, no mesmo horário, aqui na sua querida emissora.
7: O Jornal do Rádio tem a apresentação de Valdir Barbosa e Sérgio Lima. Redação e produção, Luana Costa e Valdir Barbosa. Edição de áudio, Luan Costa. Um ótimo dia para você, meu amigo Valdir Barbosa, e aos nossos ouvintes do Jornal do Rádio.
6: Obrigado, meu amigo Sérgio Lima. Nós estaremos de volta na terça-feira. Tenham todos um ótimo dia e que Deus abençoe a todos.

0: do Campeonato Brasileiro Feminino. A grande destaque da partida foi Vicky Albuquerque, autora de 2 gols. Robledo e Ariel Godoy completaram o placar em um jogo de amplo domínio da equipe paulista, que retomou a competição após a pausa e manteve a boa fase na luta pelas primeiras posições da tabela. Juventude e Ferroviária empataram sem gols em uma partida equilibrada. O Juventude começou melhor, mas parou na goleira Luciana. Enquanto a Ferroviária cresceu no segundo tempo, criou as melhores chances e esbarrou em grandes defesas de Thaís Amorim em 2 bolas na trave. O jogo também ficou marcado pela expulsão de Gil Oliveira, do Juventude, por reclamação após deixar o campo lesionada, o que exigiu a intervenção da Polícia Militar. Com informações do Campeonato Brasileiro Feminino, Joyce Santos.
1: E a hora certa.
2: 7 horas e 2 minutos.

0: gente, hoje é dia 27 de julho, hoje é dia do motociclista, dia nacional de prevenção de acidentes de trabalho e dia mundial de combate ao câncer de cabeça e pescoço. Tem aniversário de Paulo Silvino, humorista brasileiro, Neila Torraca, ator, e Andréia Horta, atriz brasileira. Foi no ano de 1921 que dois canadenses isolaram a insulina pela primeira vez. A descoberta seria usada no tratamento de diabéticos. Em 1976, o brasileiro João do Pulo ganhou a medalha de bronze no salto triplo na Olimpíada de Montreal. Em 2000, acontecia uma pesquisa e descobria-se o dinossauro no Nordeste. Em 2005, após um incidente durante uma missão, a DASA adiava todos os voos do ônibus espacial. A pendência de uma investigação do problema persistente com derramamento de espuma de isolamento do tanque de combustível externo. Amanhã a gente volta com mais Agenda do Rádio pra você. Grande abraço e até lá.
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Botafogo perdeu uma ótima chance de subir na tabela. Nenhum golzinho no Vitória da Bahia. O empate deixou o Fogão em nono lugar. Mais feio do que esse jogo, só o tempo no Rio. Nublado, com frio e até chuva em algumas regiões. Para alívio da polícia, né? Que deve ficar livre das confusões depois da praia. E o governador em exercício do Rio, desembargador Ricardo Couto, pode chegar este mês a 5 mil demissões de funcionários do Estado, contratados sem concurso e que não trabalhavam. Além das demissões, ele extinguiu vários órgãos públicos. E o pior, gente, é que nem os funcionários reclamam, nem os órgãos extintos estão fazendo qualquer falta. Segue o enterro. Bom, o Diário Oficial publica hoje uma decisão do presidente Lula que permite que as mulheres usem spray de pimenta para se defender. A lei foi proposta pela deputada Gorete Pereira, do MDB do Ceará. E só quem tem mais de 18 anos poderá usar. Bom, as novinhas, eu não sei, vão ter que pedir proteção para as mamães. Olha, isso é mais ou menos como se o Estado dissesse: virem-se. Isso, dona Gorete e senhor Lula, cria mais problemas do que resolve. Falando em problemas, o candidato Flávio Bolsonaro está cheio deles. Depois de pedir desculpas pela briga com a madrasta Michele, ele enfrenta agora outro problema, o ministro André Mendonça. O ministro mandou a Polícia Federal investigar o destino do dinheiro que ele pegou com o banco Master, daquele banqueiro preso, Daniel Vorcaro. Vai dar ruim. E não venham me dizer que o ministro do STF é comunista. André Mendonça foi indicado para o STF por Jair Bolsonaro. Sei não. Isso tem tudo para dar errado. Sabe, eu olho as fotos do Flávio Bolsonaro na campanha e penso: é isso que o país tem a nos oferecer para o futuro? No popular, ele não vai dar conta. Nunca administrou nada e vai encarar uma missão dessas? Eu não sei por quê. Eu olho para o Flávio e vejo

0: se resolverem sair na bomba ao invés de sair no braço, eu não sei o que vai ser da cidade. Quer dizer, ele não gostou do programa, estava fazendo uma represália ao programa Tolerância Zero, e daí é bomba. Explodem um carro da Secretaria de Ordem Pública. Tá difícil, hein? Falou, Gabriel. Maria Clara Anselmo, fala, Maria Clara.
1: Cidinha foi enterrada hoje em Bom Jardim, na região serrana, Vitória Belondre, de 28 anos. Ela foi encontrada morta a tiros dentro de casa e o principal suspeito é o companheiro, que morreu durante uma ação policial. Na madrugada de hoje, PMs faziam patrulhamento de rotina quando encontraram Tiago Lima andando armado pela região. Mesmo após ser abordado, Tiago apontou a arma na direção dos policiais, dando início a um confronto. Ele foi baleado na perna, chegou a ser socorrido, mas não resistiu aos ferimentos. Após a ocorrência, os policiais entraram na casa onde o suspeito morava com a companheira e encontraram Vitória no quintal, com marcas de tiro e já sem vida. No quarto do casal foram apreendidas munições e drogas. Agora, a Polícia Civil investiga o caso, tratado como suspeita de feminicídio, Cidinha.
0: Que história, hein? Quer dizer que a suspeita é que ele tenha matado a companheira e depois se matou, é isso?
1: Não, Cidinha, na verdade ele matou, a suspeita é que ele tenha matado a companheira e saído pela região justamente para fugir. Mas a polícia estava realizando patrulhamento, parou ele e atirou justamente no confronto. Então ele morreu como dentro de uma ação da PM.
0: Tá. Então tá, agora eu entendi. Valeu, Maria Clara. Ciro Neves chamando. Fala, Ciro.
2: Fala, Cidinho. Um policial militar escapou da morte durante um confronto com criminosos na rua Paranhos, em Olaria, né? Uma bala passou a poucos centímetros da cabeça dele, atingindo uma parede. Falamos muito desse caso ontem, Cidinho, durante toda a tarde. Isso chegou aí à noite também a repercutir bastante. O caso aconteceu a poucos metros do batalhão da PM. Nenhum bandido foi preso. Esse tiroteio aconteceu após criminosos de moto não obedecerem a ordem de parada, né? Um ônibus foi atingido, um morador atingido por um tiro de raspão na cabeça, uma mulher ferida de raspão na perna saindo do trabalho.
0: A guerra, né?
2: A guerra. E no Engenho Novo, Cidinha, na 24 de maio, um policial civil reagiu a um assalto dentro de um ônibus lotado. 6 tiros atingiram o coletivo e os bandidos conseguiram fugir também. Na fuga, durante um tiroteio, o morador de rua foi vítima de bala perdida no ombro, segue internado no hospital Salgado Filho, no Meia.
0: Que desastre, hein?
2: Que desastre.
0: A polícia reage a uma tentativa de assalto e acaba ferindo pessoas. Foi a polícia que feriu.
2: É, foi, na verdade, ali não tem como saber, né? Porque um atira de um lado, outro atira do outro.
0: Mas tem que fazer perícia, tem que saber de onde saiu o tiro. Todo revólver tem uma marca, né? Senão não se descobria nada, né, Cedo?
2: Verdade, mas por enquanto a gente não sabe se foi da polícia, se foi dos bandidos. Temos inclusive um áudio, Cidinha, no momento do pânico, onde as pessoas tiveram que se abaixar e se jogar no chão. Vamos
0: ouvir.
2: Que
0: horas
2: era? Era 3 da tarde.
0: Meu Deus do céu, solta o áudio.
3: Então, filho, eu tava passando por aqui agora, do nada, bala comendo sinistro aqui, cara. Tava passando por aqui agora aí, ó. Ônibus largado no meio da rua lá.
4: Bagulho doido, filho.
3: Mais de 40 polícia tem ali, ó. Tá vindo mais viatura lá, ó. Ela tá comendo, para nunca.
0: Isso às 3 horas da tarde na rua, meu
2: Ontem
0: Deus
2: eu cheguei,
0: do céu.
2: Cheguei a falar no início, né, do seu programa ainda sobre isso, mas estendeu 4, 5, 6 horas da tarde e depois à noite teve esse caso do Engenho Novo, enfim. É o nosso Rio de Janeiro, né?
0: É. Daí não sabe porque cai o movimento em restaurantes, em boates. A gente nem tem ideia de sair de casa ouvindo essas coisas. Às vezes, sabe, Ciro, eu fico pensando se a gente devia apresentar esse tipo de matéria. Eu fico em dúvida, porque a gente é a realidade, mas era tão bom sonhar. Tá tão difícil a gente viver com a situação do estado do Rio de Janeiro e não ouço falar em melhora. Você não viu a pesquisa que saiu agora da violência no Rio?
2: Exatamente. Pra você ter uma ideia, Cidinha, final de semana, principalmente, né? As igrejas, seja católica, enfim, evangélica, né? Com cultos ali programado para 8 da noite ou missa, hoje em dia não se tem mais. A última missa, ou enfim, culto de um final de semana, por exemplo, começa entre 5 e 6 horas, no máximo, por conta da violência.
0: Meu Deus, a gente tem medo da noite. Tem medo da madrugada. Como se as coisas mudassem

0: Cidinha, há muito tempo a missa do galo não é mais meia-noite.
1: A missa do galo é que horas, Maurício? Você vai na missa?
0: Sete horas.
1: Sete horas. Eu sou de um tempo que era meia-noite. É, você também?
0: Não, mais há muito tempo.
1: Que coisa, que coisa. E eu vejo as autoridades negando com tanta veemência a violência no Rio de Janeiro, que às vezes eu chego a acreditar, ah, o governador é novo, é juiz, vai dar jeito, o prefeito também é novo. Segue o enterro. É tudo a mesma coisa. A gente não sente nenhuma melhora na vida da gente, porque você perde o que você tem de mais precioso, que é a liberdade. Você não pode mais sair na rua, como disse o Maurício, depois das 7 horas da noite. Valeu.
2: Você falou de...
1: Fala,
2: Cid. Não, você falou de enterro, questão de velório também antigamente, né? O corpo sendo velado durante a noite, madrugada, hoje também, infelizmente, aqui no Rio de Janeiro, não tem mais, não pode. Casamento à noite, não se tem mais. É a realidade, infelizmente.
1: E quem é que responde por essa cidade? Quem é que tá mandando no pedaço? Que vai dizer pra gente por quê? Que a gente não pode mais sair à noite, não pode velar um defunto querido durante a madrugada. Meu Deus do céu! Será que um dia nós vamos... Eu não vou ter tempo para isso. Mas para os meus filhos eu gostaria de ter essa resposta.
0: Cidinha, a segurança pública é atribuição do governador. Quantos governadores foram presos?
1: Bom, isso eu sei.
0: Quantos governadores foram presos?
1: Preso, não tem mais ninguém, né?
0: É.
1: Já foram todos soltos. E esse governador, ele não é do ramo, vamos dizer assim, né? Ele é um juiz. E o que ele dá de resposta para a população? Sabe o que eu acho? É que eles não têm mais compromisso com a gente. Não saem para dizer, olha, morreram tantos, tal, mas diminuiu. As estatísticas é que mostram que diminuiu ou aumentou a violência. E elas são sempre contra a gente. E eles não aparecem para dar uma explicação. Eles não se sentem culpados. E de repente eles dizem, ah, melhorou comigo, tal. Maurício do céu, que é isso? Que nós vamos fazer? Né? Valeu, Maurício. Valeu, Ciro.
3: E as últimas da hora?
1: As últimas da hora com José Fabiano.
3: Bairro K11, em Nova Iguaçu, tem abastecimento de água interrompido temporariamente.
4: Águas do Rio realiza hoje o reparo de um vazamento em uma rede de distribuição de água localizada na rua Coronel Bernardino de Melo, no bairro K11, em Nova Iguaçu. Para a execução do serviço, o abastecimento no bairro está temporariamente interrompido. Segundo a concessionária, a conclusão do reparo está prevista para o fim da tarde desta sexta-feira e o abastecimento será retomado de forma gradativa, podendo levar mais tempo para ser normalizado nas áreas elevadas e nas extremidades da rede de distribuição. Até a completa normalização do abastecimento, a Águas do Rio orienta os clientes a utilizarem água armazenada em cisternas e caixas d'água apenas para atividades essenciais, adiando tarefas que demandem maior consumo.
3: Brasileiras vão poder utilizar spray de pimenta para se defender.
5: Mulheres maiores de 18 anos poderão adquirir e portar spray de pimenta para defesa pessoal em todo o território nacional. A medida foi sancionada pela Presidência da República e publicada no Diário Oficial da União. De acordo com a lei, o spray de pimenta poderá ter no máximo 50 mililitros e deve ser de uso individual e intransferível. O produto também não pode conter substâncias letais ou que causem efeitos tóxicos permanentes. O objetivo é conter temporariamente o agressor em situações de ameaça à integridade física ou sexual da mulher. Para comprar é preciso ter pelo menos 18 anos, apresentar documento oficial com foto e comprovante de residência, além de declarar não ter condenação por crime doloso cometido com violência ou grave ameaça. No estado do Rio de Janeiro, mulheres com medida protetiva vigente poderão receber o spray gratuitamente. O produto só poderá ser vendido em farmácias com limite de 2 unidades por pessoa ao mês.
3: Estado amplia licença maternidade e paternidade para servidores temporários.
6: O governo do estado ampliou o tempo de afastamento por maternidade e paternidade para servidores temporários. O período para as mães passou de 120 para 180 dias, enquanto para pais subiu de 5 para 30 dias, igualando as regras dos funcionários efetivos. O decreto também garante estabilidade provisória às gestantes. A medida contempla ainda os casos de adoção por casais de união homoafetiva. Nesses contextos, um dos pais terá 180 dias de afastamento e o outro 30 dias. O decreto cumpre o entendimento do Supremo Tribunal Federal, que estabelece a proteção à maternidade, à primeira infância e às diferentes formações familiares, independentemente do tipo de vínculo com a administração pública.
3: Vasco abre negociações com volante que atua no futebol argentino.
5: Buscando se reforçar na temporada, a diretoria Cruz Maltina abriu conversas para contratar o volante Santiago Sosa, que joga no Racing. Sosa tem 27 anos e é um desejo antigo da equipe vascaína. Contratar um volante é a prioridade da diretoria, que também segue avançando para trazer o colombiano Nelson De Ossa, que joga no futebol espanhol.
3: Agora na Rua Santa Luzia, no centro do Rio, céu nublado, temperatura de 22 graus.
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8: A segunda-feira será de predomínio de muitas nuvens em toda a região sudeste. Em São Paulo, a capital terá mínima de 17 e máxima de 29 graus, com muitas nuvens. A mesma condição deve prevalecer nas demais áreas do estado. No Rio de Janeiro, a previsão também é de muitas nuvens. Na capital, os termômetros variam entre 16 e 30 graus. O cenário se repete em todo o estado. Em Minas Gerais, Belo Horizonte terá muitas nuvens com nevoeiro, com mínima de 14 e máxima de 27 graus. O nevoeiro também pode ocorrer em áreas da Zona da Mata, do Campo das Vertentes e da região metropolitana de Belo Horizonte. No Espírito Santo, Vitória terá muitas nuvens com temperaturas entre 19 e 27 graus. A condição se estende ao litoral norte, à região metropolitana, à região serrana, sul, noroeste e ao norte capixaba. As informações são do Instituto Nacional de Meteorologia. Viviane Bessa, o tempo e a temperatura.
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1: Agora, Jane de Paula traz as previsões astrológicas do seu dia. 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
2: Olá, amores! Chegando por aqui trazendo previsões astrológicas pra você nesta manhã maravilhosa. Hoje, mais uma segundona do mês de julho, 27 de julho, né? 27 de julho é dia de levar suas plantas para passear. Que coisa é essa, hein? Cadê a planta aí pra gente levar pra passear? Dia também do motociclista. Hoje é dia de conscientização e combate ao câncer de cabeça e pescoço. Dia também de São Pantaleão de Nicomédia. É dia do pediatra também hoje, né? Olha só, que bacana, né? E a gente comemora juntos então aqui, tá? Ah, dia também nacional da prevenção de acidentes do trabalho. E você, faz aniversário hoje? Então hoje também é dia de comemorar, né? Feliz aniversário pra você, ó, tá bom? E ó, que Deus continue iluminando a sua vida e que cada passo que você der seja com muita sabedoria. Feliz aniversário! Previsões astrológicas chegando e a gente fala agora aí pra você de Áries, Touro, Gêmeos e Câncer.
3: Áries, de 21 de março a 20 de abril.
2: Áries, bom dia, bom dia, bom dia. Ó, você está sendo protegido por forças espirituais que oferecem um apoio necessário neste momento. Fique atento às ideias que surgem e como elas podem ser colocadas em prática. Aproveite essa energia para transformar os seus pensamentos em ações concretas. A cor para hoje, laranja número 23.
3: Touro, de 21 de abril a 20 de maio.
2: Hoje, mais do que nunca, preste atenção às suas necessidades e à dos outros nas suas relações, tá? Confie na sua intuição ao tomar decisões. Ela pode guiá-lo para longe da insegurança e do medo. Não hesite em buscar o que realmente deseja. Se existe alguém especial ocupando seus pensamentos, este é o momento ideal para agir. A cor marrom, número 2.
3: Gêmeos, de 21 de maio a 20 de junho.
2: Gêmeos, reserve um momento para refletir se você está muito preso às suas opiniões e pensamentos. Se perceber que sim, saia um pouco desse espaço mental e respire ar fresco. O desejo de controlar tudo pode ser forte, mas é importante reconhecer os efeitos. Você está entrando aí em um ciclo favorável para viver sentimentos verdadeiros. Além disso, o que facilitará a conexão com quem você gosta. A cor é cinza, número 9.
3: Câncer, de 21 de junho a 22 de julho.
2: Canceriano, este é um ótimo dia para planejar a aquisição de novos bens. Além disso, uma conversa sincera com alguém próximo pode esclarecer dúvidas que estavam te incomodando. Adicione a sua mente para o que te traz felicidade e elimine pensamentos negativos. É bem provável que conheça alguém que vai mexer com todos os seus sentimentos. Essa pessoa talvez reacenda aquele friozinho bom na barriga, né? Coisa de quem tá amando. A cor é cobre, número 4. Voltamos rapidinho com previsões para Leão, Virgem, Libra e Escorpião.
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6: Voltei pra falar que foram lançados mais dois singles do álbum Tributo Viva Donato. Acabam de chegar às plataformas de áudio mais dois singles que compõem o álbum Viva Donato, do selo Sesc, em homenagem a João Donato, um dos maiores compositores da música brasileira, que morreu em julho de 2023, aos 88 anos. O clássico A Paz, composta por ele e Gilberto Gil, e lançado originalmente em 1986 pelo cantor baiano, ganha agora uma nova versão nas vozes de Gil e Mônica Salmasso, enquanto Flor de Maracujá, composta em homenagem a Gal Costa e eternizada em sua voz, ganha nova leitura com a cantora Roberta Sá. Vale a pena conferir, hein? Daqui a pouco eu volto com mais notícias. Até já!
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7: Vamos abrir
5: concluir os trabalhos mandando beijo pra quem merece. Pro Mário Aguiar, operador do programa do meu amigo Antônio Carlos. Mário, um beijo grande pra você, viu? Também pra Gabriela Chaim, repórter da rádio. É sábado que ela faz aniversário, não é hoje, mas tudo bem. E Lorraine Alvim, repórter também da rádio, que faz aniversário no sábado.

0: Maurício, na escuta?
1: Escuta!
0: Na escuta, é. Maurício, às vezes eu invoco com algumas coisas. Eu li uma nota, foi o Enzo que me mandou. A cobertura que pertenceu ao ex-presidente Juscelino Kubitschek foi vendida por 82 milhões de reais. 82 milhões de reais, Maurício. O imóvel fica em Ipanema e essa se tornou a maior negociação do mercado imobiliário residencial da história do Rio. O que é isso, Maurício? O prédio foi construído por Oscar Niemeyer, que era só um gênio.
1: E era muito amigo do Juscelino.
0: Pois é. Mas não deu do apartamento pra ele não, né, Maurício?
1: Não, não deve ter dado não.
0: Eu nunca tive informação que o Juscelino fosse um homem rico.
1: Ele era médico, né? Antes de ser político.
0: Mas você tinha noção de que ele pudesse ter um imóvel?
1: Não imaginava não.
0: De quase 100 milhões de reais.
1: É um recorde entre os políticos, né?
0: Hein?
1: É um recorde entre os políticos.
0: Entre os vivos, inclusive, né?
1: Entre os vivos, inclusive. O Collor morava lá em Brasília.
0: Soube que o Juscelino fosse milionário, mas ele tinha um apartamento que valia 82 milhões de reais.
1: O Collor, a casa dele lá em Brasília, a casa da Tinda, era uma senhora mansão também.
0: E daí, custou quanto? Não sabe.
1: Não sei.
0: Bom, o Juscelino, pra quem não sabe, eu fui consultar também no Google. Ele governou o Brasil de 56 a 61. E também, o Enzo não botou aqui, eu não li essa nota, não vi essa nota. Ô, Enzo! E foi vendido agora o apartamento? Não sei. Precisava deixar claro isso. Mas vendeu por 82 milhões de reais. Eu tava vendo aqui uma senhora, moça, não diz a idade, foi fazer uma... Sabe aquelas coisas para aumentar a bunda, diminuir bunda, aquelas coisas?
1: Sim.
0: A Ana Paula Lima de Souza Mariano, em São João de Meriti, era responsável pela clínica. E a mulher não tinha qualificação para fazer isso. E já deixou muitos pacientes com problemas. Porque ao invés de aplicar o produto adequado, ela aplicava um polimetilmetacrioulo, sei lá. Ô Maurício!
1: Alguém deixar botar isso aí na bunda, precisa ter coragem.
0: Pois é, mas as mulheres que correm atrás da beleza, às vezes são... tá aberto, é porque tá autorizado. Colocam a sua vida na responsabilidade de quem administra a cidade, mas ele não dá conta de cuidar de todo mundo.
1: Pode pagar em 24 meses, é irresponsável.
0: E daí vai. E o pior, essa mulher foi presa hoje, e sabe o que que ela fala? Tô vendo aqui essa que foi presa. Ô, Karina. A Karina saiu daqui, eu tô abandonada. Quem é? Foi ela? Não. Essa foi presa por furto. Tô vendo uma mulher entrando na delegacia, pensei que fosse ela, não era não. Agora, como é que o Estado vai verificar tudo isso? E o pior que ela disse, que quanto mais likes, mais famosa ela fica. A dona, que tá presa, Maurício. É tudo pela... pra aparecer bem na internet, não é não, Maurício?
1: Aparecer bem nas redes sociais?
0: É, olha só como eu faço sucesso. Eu não conheço não é hospital. A clínica onde ela faz esses procedimentos. Mas precisa ter muita falta de vergonha na cara pra aplicar um produto inadequado. A gente tá vendo que tá colocando plástico. Ou sei lá o que na bunda das pessoas, Maurício.
1: Esse dia não é nem é falta de amor próprio mesmo, né? A pessoa fazer isso, né? Querer se exibir para as outras, né?
0: Você tá vezes... falando da dona da clínica,
1: não,
0: ou de quem fez o
1: paciente,
0: procedimento?
1: Da paciente, me desculpe ela, mas é paciente, né? Como é que entrega a bunda dela assim para...
0: Não pode entregar a bunda para ninguém, não. Ela tá foragida. É dona da clínica. Segue foragida, mas mesmo foragida, ela usa as redes sociais para divulgar o trabalho dela. Você acredita nisso? É uma afronta, né?
1: Ela é uma... paciência, sem noção, né, Cidinho?
0: Pois é. Sei lá quem é mais sem noção. Bom. Que coisa mais sem noção do que aconteceu com aquele avião que só agora soubemos.
1: Inacreditável, né?
0: Que caiu há 2 anos.
1: Nós só soubemos agora que a perícia só concluiu agora, né?
0: É. 2 anos quase, né? Que caiu.
1: Mas um trabalho muito bem feito da aeronáutica, viu?
0: Mas demorou muito, né, Maurício?
1: É, porque o avião se espatifou todo, incendiou, né, Cidinho?
0: Sei lá. Não a aeronáutica...
1: Fácil, remontar aquilo tudo.
0: É, concluiu que o avião não tinha as mínimas condições técnicas de voar. A gente tá falando da mulher que foi fazer uma lipoaspiração para colocar não sei o que lá no traseiro dela. E agora a gente fala desse... Como é que a gente vai saber que uma empresa chamada... Eu não confiaria em Voipass, que eu nunca tinha... Não conheço, não conheço.
1: 62 mortos.
0: 62 mortos. Um avião levanta voo e mata 62. Mas eles, os peritos culpam também a tripulação.
1: Sim, que... o alarme tocou 5 vezes.

0: Caroline?
1: Do avião.
0: Sim, mas sim.
1: Eu consigo ver, sabe o que a tripulação fez? Desligou. Bom, esse alarme enchendo o saco da gente aqui.
0: Meu Deus do céu.
1: Você acredita nisso? Então eu consigo ver um alarme de congelamento de uma peça importantíssima para o avião voar.
0: Tá?
1: Congelou aquela peça, igual aquele avião da Air France que caiu no oceano. E eles desligaram o alarme. Aí a recomendação da aeronáutica, inclusive, foi porque o alarme não possa ser desligado enquanto o problema não for corrigido.
0: Mas veja, Maurício, eles também morreram, Maurício.
1: Você vê o tamanho da irresponsabilidade.
0: O cara se matou.
1: É.
0: Porque ele tá ouvindo um alarme que tá tocando que o avião tá com um problema técnico grave e ele desliga.
1: Cinco tripulantes.
0: Meu Deus do céu, que barbaridade.
1: Barbaridade.
0: Alguns setores da vida começam a dar sinais de que respeitam a gente. Por exemplo, a perícia. A perícia foi feita pela Força Aérea, não é? Por quem fez?
1: Pela Aeronáutica.
0: Pela Aeronáutica. E teve coragem, porque antigamente incumpria tudo, né? Agora não, pelo menos eles disseram, não podia ter levantado o voo. Agora não diz o nome da Voe Paz. Quem é o dono da Voe? Ele não estava no avião.
1: Não estava não, senhor.
0: Mas
1: não.
0: Contratou gente incompetente para pilotar o avião, para cuidar do avião, e botou passageiros incautos dentro do avião, matando todos, 62 pessoas.
1: Esse trabalho da aeronáutica, toda vez que cai um avião, eles fazem esse estudo para corrigir no voo, nos próximos voos, né?
0: Uhum.
1: Aí agora, a sugestão da perícia da aeronáutica foi que a tripulação não possa desligar o alarme.
0: Mas isso é o óbvio.
1: Pois é, mas...
0: Você bota um alarme e não quer ouvir, é como você botar para o despertador para acordar às 6 horas e dar uma porrada dentro, eu não quero ouvir você não.
1: Mas ninguém sabia, quando você desliga um alarme despertador, não acontece, ninguém morre, né?
0: Ah, eu sei.
1: Agora,
0: mas é uma loucura.
1: A perícia constatou que o alarme no avião tocou 5 vezes, vai, tem um problema, tá com problema, e eles continuaram em frente.
0: Que coisa. Bom, vamos falar do Lionel Messi ou você já tá com o saco cheio, Maurício?
1: Não,
0: eu não posso nem ouvir falar mais. Não, fiquei com... Sabe aquela antipatia? É, overdose de Lionel Messi. Eu tive uma crise. Ele tem sangue brasileiro, Maurício. Ele é bisneto de um homem que nasceu em 1900 em Ribeirão Preto, no interior de São Paulo. Mas vai procurar querer ser, tirando uma lasquinha do campeonato, vice-campeonato que a Argentina levou. Só agora que descobriram que o Messi nasceu em São Paulo. Então tá bom.
1: Um perito italiano levantou lá o negócio da árvore.
0: Também precisa perito pra isso?
1: É, porque é um estudioso, né, Cidinho? É um professor universitário, né?
0: Mas aí não basta o cara dizer, sou neto, bisneto de fulano e ele sabe?
1: Eu acho que ele não sabia.
0: Ah, ninguém sabia. Esse cara foi desenterrar um título de brasileiro pro Messi. Ah, tira essa mala daí.
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2: 7 horas e 41 minutos.
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0: 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Olá, Brasil, está no ar o Central de Notícias nesta segunda-feira, 27 de julho de 2026. E vamos aos destaques desta hora. Milhões de brasileiros ainda possuem saques no sistema Valores a Receber do Banco Central. Segundo o balanço mais recente da instituição, cerca de 6,2 bilhões de reais seguem disponíveis para resgate, sendo 4,4 bilhões para pessoas físicas e 1,8 bilhões para empresas. Apesar do valor bilionário acumulado, a maior parte dos benefícios, 67,56%, tem pequenas quantias disponíveis na faixa de 10 reais. Já os valores entre 10 e 100 reais correspondem a cerca de 19,49% dos correntistas, enquanto somente 2% dos contemplados têm direito a receber mais de R$ 1.000. Em meio ao novo tarifaço do presidente norte-americano Donald Trump, empresários do setor têxtil fizeram apelo ao governo federal para a retomada da chamada taxa das blusinhas, uma cobrança de 20% sobre compras de produtos de até $50 em sites internacionais. A tarifa foi suspensa pelo governo com a publicação de uma medida provisória em maio deste ano. Com o fim da taxa das blusinhas, o consumidor voltou a dar preferência às compras de importados e a indústria brasileira se viu prejudicada. As novas sobretaxas do governo dos Estados Unidos passaram a valer, portanto, em um ambiente já instável, principalmente para o setor têxtil.
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6: A benção, padre.
7: Deus abençoe, meu filho.
6: Padre, aconteceu. Você, papai de novo, minha mulher tá grávida.
7: Meu filho, você disse que a mulher tava tomando anticoncepcional, que você tava tendo cuidado. Você já tem 10 crianças em casa. Você sabe quanto é que tá o quilo da mussarela, meu filho? R$ 60. A caristia tá muito grande, filho. Você disse que ia tomar cuidado a partir de agora.
6: Mas eu tô tomando cuidado, padre. Eu tô usando preservativo toda vez que a gente vai fazer. O que que se deve fazer, padre, numa situação como essa?
7: Essa pros outros usarem também. É, quer dizer, cuidado, meu filho, muito cuidado.
8: E eu da área também, meu.

0: de plantão e chegando por aqui com mais um capítulo da sua novela preferida, trazendo aquele resuminho da semana. Hoje, segunda, 27 de julho, em A Nobreza do Amor, Mirinho declara seu amor por Lúcia, a Lica. Caetano se orgulha das atitudes de Tonho em relação ao seu trabalho no engenho. Kênia pede que Chinua lhe dê notícias sobre Dume. Virgínia ouve uma conversa entre Belmira e Diógenes e acaba descobrindo que Ritinha é sua irmã. Ainda no capítulo de hoje, Belmira avisa Viriato que Virgínia não irá mais ajudá-lo. Binta se aproxima de Kênia, que acusa Gendal de tirânia. Embriagado, Mirinho garante a Manuel que não deixará Tonho brilhar na festa da moagem. E Sebastião ouve tudo. Mirinho ainda confronta Tonho, afirma que o rapaz não se casará com Lúcia, a Alica. Tudo isso no capítulo desta segunda-feira. É hora de acelerar o coração, né? Com um resumo de coração acelerado para essa segunda 27. No capítulo de hoje.
1: Ele falou que se eu botasse o meu chapéu, acabou. Ele...
0: Xavier é atingido antes que pudesse revelar a verdade a Leandro. Leandro pede ajuda ao delegado Albano. Eduarda Grado e João Raul vão até a delegacia apoiar Leandro e acabam chamando a atenção das pessoas. Talita se dirige à delegacia para registrar a situação. Leandro revela a Eduarda sobre a história de Xavier e teme ter se tornado o principal suspeito do crime. A Laor confirma a história de Leandro ao delegado. Ronei e Zilá se questionam sobre o que aconteceu com Xavier. E Ronei se pergunta sobre o dinheiro que Zilá deu a Xavier. Uma pessoa misteriosa guarda a mala de dinheiro de Zilá e parte com seu carro. O que, que vai acontecer nos próximos capítulos, hein? Eu conto, tá? Mas agora a gente dá um tempo e eu volto já já com o capítulo de hoje de Quem Ama Cuida. Fica por aqui, tá?

0: passam a valer hoje as tarifas de até 37,5% impostas pelo Trump a vários produtos brasileiros vendidos nos Estados Unidos. É uma coisa, né? Fala sério, né? Fala sério. Ele disse que estão impondo, os Estados Unidos disseram que estão impondo essas tarifas aos produtos de empresas que não respeitam as leis trabalhistas. Você acredita que o Trump joga bomba na cabeça de civis do mundo inteiro, agora está preocupado com o direito trabalhista do brasileiro? É uma desculpa esfarrapada, mas o mundo não reage. Os países não são unidos. Cada um se defende sozinho. Ah, ele falou isso de mim, eu vou entrar na União, não sei das quantas, para resolver o meu problema. Mas os outros países que também foram atingidos não se solidarizam com o Brasil, por exemplo. Ou o Brasil também não se não ia prestar solidariedade aos outros países. Eu tô gaga, hein, Maurício?
1: Eu tô vendo.
0: Não fala assim, Maurício.
1: Eu também ficaria numa notícia dessa.
0: Pô, não é uma sacanagem, Maurício? Pô,
1: você falou muito bem.
0: Você acredita que ele está preocupado com os direitos trabalhistas que não são respeitados no Brasil? Não.
1: Pobres operários brasileiros.
0: Não. Ele quer jogar bomba na cabeça de todo mundo, e quando não é bomba, é taxa ou imposto. Eu não sei como é que o Lula vai resolver essa parada. Não sei, porque vai fazer um buraco no nosso faturamento, né, Maurício?
1: O Lula está sendo desaconselhado a adotar reciprocidade que ele quer fazer e também procurar outros caminhos, né? China, Ásia.
0: Então ficar quieto?
1: Estão decidindo isso, né, Cine? O que é que vai fazer, né? Não pode aceitar, né? Aceitar vai ser uma frouxidão, né?
0: Não, mas vai aceitar. Ele vai ser entubado, vai fazer o quê?
1: Procurar outro.
0: Eu não vendo mais nada. Ah, não, isso ele está procurando. Mas não é fácil encontrar um mercado como os Estados Unidos para você vender, né, Maurício? Bom, o Brasil proibiu a partir de hoje a venda de foie gras. Foie gras é aquele patê feito no fígado do pato ou do ganso. A proibição é para produto enlatado ou in natura. E que é para a produção desse patê, os animais. Isso foi o Maurício que escreveu. Isso é que a produção do foie gras, você sabe como é que é? Isso precisava acabar com essa porra do foie gras. Eles torturam o ganso ou o pato. Sabe o que, eles fazem? Eles colocam um tubo no bico lá do ganso ou do pato e alimentam a força para inchar o fígado do pato ou do ganso. E daí o fígado é tirado bem grande para poder vender para os ricos. É isso aí, não é, Maurício?
1: Faz o ganso ou o pato comer a força.
0: A força.
1: É uma tortura pro bicho.
0: É,
1: né?
0: Uma tortura. E o Trump não vai fazer nada? Não, não vai defender o
1: pato ganso. E ganso não defende, não.
0: Não. Só os trouxas que acreditam nisso.
1: Eu vejo do que a minha mãe se livrou esse dia, sabe? Que ela me torturava às vezes pra comer.
0: Ah, vai, Maurício, vai. Falando sério, Maurício. Uma notícia boa desse fim de semana. O Luiz Roberto, aquele narrador sensacional de futebol, terminou o tratamento contra um câncer de cabeça e pescoço. Foram 33 sessões de radioterapia e 7 de quimioterapia. Ele revelou que descobriu o câncer depois de notar um caroço no pescoço. E aproveitou para alertar as pessoas para se autoexaminarem e que procurem um médico assim que encontrarem alguma coisa errada. Maurício, ele conseguiu se livrar de uma boa, hein, Maurício?
1: Ele é uma pessoa muito boa, sabe, Cidinha? Eu gosto muito dele.
0: Eu não conheço pessoalmente, tenho prazer em ouvir a narração dele. Eu não sei se ele vai voltar imediatamente ao trabalho, mas ele já deu uma palhinha na Copa do Mundo, né, Maurício?
1: Ele é uma pessoa muito boa, eu gosto muito dele, entende?
0: É.
1: Cara, um simples.
0: está contornado esse problema, não sei se definitivamente, mas a gente espera que esteja. Um beijo para você, Luiz Roberto.
2: 7:52.
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11: Já estamos de volta por aqui, trazendo mais previsões astrológicas. Leão, bom dia! Você pode se sentir mais energizado do que o habitual, o que facilitará a conquista dos seus objetivos. No entanto, é importante prestar atenção aos detalhes e evitar decisões impulsivas. Foque em satisfazer as suas necessidades de maneira construtiva. No amor, pode ser que uma simples mensagem mude o seu dia. A cor é rosa, número 27.
12: Virgem, de 23 de agosto a 22 de setembro.
11: Virgem, a energia ao seu redor hoje traz um impulso positivo, encorajando você a adotar uma visão mais otimista sobre o futuro e os seus projetos. Considere fazer pequenas mudanças na sua rotina para evitar o cansaço, né? Mas lembre-se de não sobrecarregar, tá bom? Atualmente, sua vida sentimental entrará em um período de otimismo e leveza também. A pessoa com quem você tem uma excelente relação trará à tona o seu melhor lado. Para hoje, sua cor é chocolate, número 24.
12: Libra, de 23 de setembro a 22 de outubro.
11: Libra, este é um dia de revelações para você, onde respostas para questões que o incomodam podem surgir. Isso será benéfico para eliminar sentimentos negativos. Então, afaste-se de comportamentos autodestrutivos e logo perceberá uma mudança positiva. Cor é mostarda, número 30.
12: Escorpião, de 23 de outubro a 22 de novembro.
11: Escorpião, a diplomacia será sua aliada hoje, então evite relações impulsivas. Mesmo diante de situações tensas, foque nos aspectos positivos e você verá progresso. Isso, talvez sua sensibilidade venha à tona quando estiver ao lado da pessoa que desperta os seus sentimentos. Se existe uma forte vontade de dar e receber carinho, os sinais entre vocês começarão já. Pérola, é sua cor pra hoje, número 77, Escorpião. Voltamos rapidinho com as últimas previsões para hoje. Sagitário, Capricórnio, Aquário e Peixe.

0: lendo aqui no G1 que 4 anos depois de falar mal da Anitta durante um discurso sobre a Lei Rouanet, o Zé Neto, da dupla com o Cristiano, pediu desculpas pra Anitta. É, ele disse que... Eu não sabia disso não, Maurício. Ela tinha uma tatuagem ali na zona do Agrião. E daí ele disse, nós somos artistas que não dependemos de Lei Rouanet. Nosso cachê quem paga é o povo. A gente não precisa fazer tatuagem no toba. Você conhecia esse apelido da coisa?
1: É, as coisas vêm mudando de nome, né? Eu conheço com outro nome.
0: Mas você sabe o que eu tô falando?
1: Sei.
0: O que é toba?
1: É pra falar no ar?
0: Nós estamos no ar, você vai falar, ligar pra minha casa pra começar. Que é toba, Maurício? Fala aí pra mim.
1: É a mesma coisa que é chocos.
0: Ah, meu Deus do céu, que baixaria. Ai, meu Deus. Pois é, ele pediu desculpa, disse que não faz sentido fazer esse tipo de comentário. E nem faz sentido isso que eu tô conversando com o Maurício. Você procura no dicionário e vê se encontra toba. Gente boa, eu tô subindo. E volto...

0: Cidinha Livre.
1: Um forte abraço a você ligado aqui no Jornal do Rádio. O Anápolis Futebol Clube conquistou uma vitória expressiva, jogando sábado contra a equipe do Volta Redonda, no estádio Raulino de Oliveira, derrotou o time da Cidade do Aço pelo placar de 4-1 e foi de virada. Lucas Rocha fez 1-0 para o Volta Redonda. O Anápolis reagiu com 2 gols de Matheus Lagoa, Samuel Michels e Lenon. O Anápolis venceu pelo placar de 4-1. Chega a 12 pontos e vai ter em casa agora a equipe do Guarani de Campinas.
2: Botafogo!
1: A Série A do Campeonato Brasileiro movimentou ontem em Belo Horizonte. O Botafogo surpreendeu a todos e bateu o Cruzeiro. Com um gol de cabeça aos 41 minutos do primeiro tempo, o zagueiro Justino foi o herói da partida na vitória do Botafogo, 1-0 contra o Cruzeiro na abertura do segundo turno. O time carioca vence a segunda partida em 3 jogos na retomada da Série A. Após Copa do Mundo, 29 pontos, sétima colocação, colocando na briga se for uma vaga Libertadores da América. Notícias do Campeonato Goiano da segunda divisão. A segunda divisão, com 10 equipes buscando 2 vagas para a Série A, começou neste final de semana. 2 partidas no sábado: Tupi 2, Trindade 1, Grêmio Anápolis 0, Morrinhos 1. Ontem, em Bom Jesus 0, Goianésia 0. Em Mineiros, Mineiro 0, Goiânia 1. Em Aparecida de Goiânia, São Luís Crixás foi goleado pelo placar de 3-0 pelo Rio Verde. Na quarta-feira, mais uma rodada. A segunda rodada com movimentação. Goianésia e São Luís Crixás às 19h30 em Goianésia. Em Trindade, Trindade Mineiros às 19h30. Mesmo horário para Goiânia e Grêmio, no estádio Aníbal Toledo e Aparecida de Goiânia. Rio Verde Tupi, na cidade de Rio Verde. E o Morrinhos receberá o Bom Jesus às 20h no João Vilela, em Morrinhos. Meus amigos ligados, por enquanto é isso. Um abraço a todos e a gente volta amanhã. Até lá.
3: 8 horas.
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5: 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Olá, Brasil, está no ar o Central de Notícias e vamos aos destaques desta hora. A Agência Nacional de Vigilância Sanitária, Anvisa, determinou a apreensão de lotes falsificados do

0: medicamento Monjaro, indicado para o tratamento do diabetes tipo 2 e da obesidade. A farmacêutica Eli Lilly, fabricante responsável pelo produto, informou ao órgão ter identificado em circulação no mercado produtos com características divergentes das constantes no medicamento original. Segundo a Anvisa, as falhas incluem unidades não reconhecidas pela empresa, no caso dos lotes 85544 e MJR257, e o uso de número serial incompatível com o lote informado, no caso do lote D854901. Os lotes falsificados não podem ser vendidos, nem distribuídos ou utilizados. E cerca de 330 mil pessoas foram obrigadas a deixar suas casas e locais de hospedagem por causa dos incêndios florestais que atingem a França e a Espanha desde a última quarta-feira, dia 22. As chamas, alimentadas por altas temperaturas, ventos fortes e seca prolongada, já consumiram dezenas de milhares de hectares e mobilizaram milhares de bombeiros e militares nos dois países.
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0: amigos, olá minhas amigas, olá menina, ô Mar, tô aí, tô chegando, menina, beijão, viu? A partir de agora, ó, aquele abraço e o programa Maurício Fares chegando pra você com muito carinho, com muita alegria, como sempre, com aquela disposição, com aquela fé, com aquela paz e amor no coração. Então, olha, não importa a distância, onde quer que você esteja, saiba que eu estou aí do seu lado em pensamento junto com você e torcendo para que os seus planos todos se tornem realidade, viu? É isso aí, vamos juntos então, juntos, misturados e unidos para mais esse encontro, hein? Foi tudo uma coisa só, né? É assim mesmo, menino, não esqueça não, daqui um pouquinho eu digo a carta de destaque também que é que nós vamos atender hoje, tá bom? Eu começo com o Leonardo aí, a malvada, eita, essa marvada, roda lá então, menino.
1: Começa logo essa roda, menino, olha.

destaque de hoje é uma carta interessante, viu, gente? É uma carta danada. Eu fico até preocupado quando eu vejo uma carta desse estilo aqui. Essa mulher tá numa revolta tão grande. Vamos ver o que a gente pode fazer para ajudar essa nossa amiga, tá? Daqui um pouquinho eu vou trazer a carta dela para que vocês também entendam e compreendam. Vamos ver o que a gente pode fazer, né? A gente tem que tentar encontrar algumas coisas, alguma forma de ajudar as pessoas quando estão em momentos depressivos, né? Olha, o Elton John vai cantar agora Daniel. Música linda, linda, bonita. Roda lá.

0: que o céu é de muitas nuvens, com pancadas de chuvas e trovoadas isoladas em praticamente todo o sudeste brasileiro. Em São Paulo, essa condição deve ser notada em todo o estado. Para o Rio de Janeiro, predominância de céu com muitas nuvens e pancadas de chuva isoladas, sobretudo no norte e área central do estado. Temperatura mínima de 16 e máxima de 31 graus.
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2: Olha só essa frase aqui. Jamais despreze uma pessoa deprimida. A depressão é o último estágio da dor humana. É a fase exata onde a alma dói de verdade. Viu só que coisa danada essa aqui, hein? Mas é uma grande verdade. Não tem como a gente falar alguma coisa relativa a isso aí. A frase por si só já diz tudo. Depressão é o último estágio da dor humana. A pessoa, quando está deprimida, nada para ela tem pressa, nada para ela tem valor. E é uma coisa perigosa também, porque a depressão, ninguém sabe a reação de uma pessoa deprimida, o que ela pode fazer. É triste, é triste. E eu tenho um irmão que ele volta e meia cai em depressão. É a coisa mais difícil a gente fazer com que ele se reerga, que ele consiga encontrar força para sair da depressão. Tem que ser a custa de muita medicação e também de muito carinho, muita compreensão. Depressão é uma coisa terrível, terrível mesmo. Olha agora quem canta aí, The Cascades, Rhythm of the Rain. Roda lá, menino!

esses dias atrás eu vi uma foto aqui no Facebook que me deixou emocionado. Um casal de velhinhos, velhinhos mesmo, eles devem ter aí na faixa de 85 a 90 anos cada um, né? Se beijando na boca com aquele beijo mais apaixonado. E aí tinha uma legenda dizendo o seguinte: pegar todas é fácil. Quero ver é fazer feliz uma só a vida inteira. Porque você vê um casal já de 80 e tantos anos ainda, com esse amor um pelo outro, de se beijar na boca, com aquela mesma emoção, com aquele mesmo carinho. Olha, aquela foto me comoveu. Aquela foto mexeu com meu coração, mexeu com minhas fibras. Eu fiquei olhando assim, eu confesso a vocês que, olha, chegou a descer lágrimas dos meus olhos. De ver o brilho que ainda existe no olhar e principalmente o amor que existe entre dois seres humanos, apesar da idade. Aí vai falar, apesar da idade, por quê? Não, porque falam que as pessoas velhas não sente mais esse tipo de reação, não sente mais amor. É aí que mora o engano. Mais do que nunca existe sim o amor e o respeito. E é um amor da vida inteira, como eu vi essa foto desse casal aí. Ah, maravilhoso. Foi para mim uma dádiva, foi uma glória quando eu vi isso aí. Eu me senti assim feliz, mas extremamente feliz, como eu tô até agora, só de lembrar, viu? Vou rodar agora o Zezé de Camargo e o Luciano com a participação do Julio Iglesias. Dois amigos. Vamos lá. Então agora são três amigos, né? Se o Luciano tá também, são três. Roda lá, menino.

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2: Hora certa, 8:30.
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1: 27 de julho de 2026. Problemas de coluna e saúde mental impulsionam recorde de afastamentos pelo INSS. Brasil sofre virada da Turquia e é vice-campeão da Liga das Nações de Vôlei. Eu sou Ailton Moreno e o Rádio Notícias está no ar.
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0: 4 milhões de trabalhadores brasileiros precisaram se afastar do trabalho por motivos de saúde em 2025, o maior número registrado nos últimos anos. As doenças da coluna, especialmente dores nas costas e hérnias de disco, lideraram as concessões de benefícios por incapacidade temporária do INSS. Os transtornos mentais, como ansiedade e depressão, seguem em forte crescimento e já figuram entre as principais causas de licença médica. Somente em 2025, mais de 500 mil de benefícios foram concedidos por transtornos mentais e comportamentais, consolidando um novo recorde histórico. Especialistas apontam pressão no ambiente de trabalho, insegurança profissional, jornadas extensas e sobrecarga emocional entre as principais razões para o aumento dos afastamentos. A seleção brasileira feminina de vôlei perdeu a final da Liga das Nações para a Turquia por 3-1 em Macau, na China. Com o resultado, o Brasil amargou o 5º vice-campeonato no torneio. A aposta Melissa Vargas foi a destaque da partida e conduziu a Turquia ao bicampeonato. Ana Cristina e Rosa Maria foram as melhores pelo lado brasileiro. A Itália ficou com a medalha de bronze ao derrotar a anfitriã China por 3-1. O próximo compromisso do Brasil será no Campeonato Sul-Americano entre os dias 8 e 13 de setembro no Rio de Janeiro. A equipe vencedora garante vaga na Olimpíada de Los Angeles 2028.
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Nós estamos por aqui com o capítulo de hoje de Quem Ama Cuida, segunda, 27 de julho. O Daniel pensa em Francesca. Pedro conta a Adriana sobre o processo contra Demir, sem saber que a fisioterapeuta arquitetou tudo com Sueli. Rafael elogia a Ingrid pela festa de comemoração da presidência. Pilar nota que roubaram o seu anel e culpa os funcionários. Bruna afirma a Tiago que o rapaz tem que vê-la apenas como amiga. Ademir recebe uma intimação para depor. Carmita manda avaliar o anel que roubou de Pilar. Pilar observa Elisa na rua e manda Yuri obrigá-la a entrar em seu carro. Tudo isso acontece nessa segunda em Quem Ama Cuida. Eu volto amanhã com mais um capítulo da sua novela preferida. Tá combinado? Não esquece nosso encontro aqui, tá? Pro nosso resuminho de novelas. Tchau, tchau.

vendo aquilo que eu estava falando agora há pouco aí sobre a regra do S e do Z? Algumas palavras que você escreve com S e na hora que você vai flexionar ela, aí já tem que ser com Z? Agora, quando você escreve com S e que tem que ser com S também, e o som já é de Z. Olha aí, como é que a coisa, como é que a língua portuguesa fica um pouquinho complicada. Por exemplo, se eu digo aviso, é com S, não é? E se eu falo avisar, não parece que o som é dizer avisar, mas só que é escrito com S. Então, aviso e avisar. Improviso, aí você está ouvindo a pronúncia com S, não é? Improvisar, não dá o som de Z? Improvisar, mas é escrito com S. É o mesmo caso de pesquisa, você está ouvindo o som do S, pesquisa, e vai pronunciar pesquisar, aí já o som do S já fica como som de Z, mas escreve com S, né? Não tem nada de escrever com Z, não, escreve com S. Olha, o Rio Negro e Solimões vão cantar agora. Se quer saber como estou, tô mal, eu não vou nada bem. Roda lá, menino.

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4: 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A nova legislação busca promover a acessibilidade e simplificar procedimentos para emissoras de rádio e TV com licenças de funcionamento por prazo indeterminado e alterações em atos constitutivos de rádios comunitárias sem prévia autorização. A lei também prevê a inserção de recursos de acessibilidade para pessoas com deficiência.
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6: Pois muito que bem, chegue pra perto, se aproxime, agora é a hora, chegou o momento, o instante, menino já tá lá com o dedão assim, ó, já tá lá apontando. Então, solta a vinheta, cara com o dedo aí na vinheta da carta destaque, vamos nessa.
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6: Gente, essa história é a carta do jovem apaixonado. Veja o que ele escreve aqui. Olá, Maurício Fares, tudo bem? Tá tudo bem, graças a Deus. Maurício, eu tenho 18 anos, meus pais vieram para cá para trabalhar e cuidar das terras de um tio meu, irmão do meu pai, que tinha ganhado essas terras do INCRA. Mas o meu tio adoeceu e teve que ir para São Paulo fazer tratamento, e por essa razão, então, meu pai veio com minha mãe e mais dois irmãos para cuidar das terras do meu tio até ele se curar e voltar. Eu estava na barriga da minha mãe. Ela conta que foi tudo muito difícil no começo, porque não tinha estrada, não tinha escola, hospitais, nada. Não tinha nada por aqui. Era só mata fechada e muito trabalho. Depois de 4 meses que estavam lá, eu nasci. O meu tio, que estava em São Paulo fazendo tratamento, ficou curado e voltou. Mas ele não tinha mais condições de cuidar da terra. Não tinha mais condição de cuidar da terra. E então vendeu para o meu pai. Eu fui crescendo, Maurício, e a região também foi se desenvolvendo. Meus pais ajudavam o pai, meus irmãos ajudavam o pai nas terras e estudavam na escola que ficava 8 quilômetros distante de casa. Eu também estudei lá, fiz o ensino fundamental e fui até a 8ª série, mas eu não pude seguir adiante porque para poder continuar estudando, eu teria que mudar para outra cidade e eu não queria abandonar meus pais. Olha, Maurício, eu fiquei conhecendo aqui uma garota da minha idade quando nós fazíamos a 4ª série do fundamental. E fomos passando de ano e continuamos estudando na mesma sala. Ela morava num sítio distante do nosso, uns 10 quilômetros. De vez em quando, os nossos pais iam visitar um ao outro. E assim o tempo foi se passando. Quando nós completamos 16 anos, terminamos o que se chama ginásio. E ela então me disse que gostaria muito de ir para a cidade dos seus pais para poder continuar seus estudos. Os pais dela são de Colatina, no Espírito Santo. Ela disse que tinha seus avós que moram lá e poderia ficar na casa deles até completar os estudos. Olha, moço, quando ela me disse isso, queria ir embora, eu senti uma pontada no meu coração, pois foi aí que eu descobri que eu amava essa garota. Mas se era o sonho dela continuar estudando, o que é que eu poderia fazer, não é mesmo? E assim, ela foi para Colatina e a gente sempre se correspondia. Numa dessas cartas, aí eu falei do meu amor por ela. Ela também disse que me amava, mas que o melhor para nós era cada um seguir o rumo de suas vidas, porque ela não queria misturar estudo com trabalho, nem com amor. Como é que é isso? Peraí, deixa eu ver se eu entendi. Ela não queria misturar estudo com trabalho e nem com amor. Ah, é isso mesmo. Olha, amor, eu fiquei muito triste quando li o que ela me escreveu. Mas, mais uma vez, né, eu tive que concordar com ela que era o que mais certo podia fazer naquele momento. Porque eu parei de estudar por falta de condição de continuar. Mas se ela foi para o Espírito Santo para estudar, então ela teria que continuar até se formar, não é? Foi muito triste para mim e continua sendo, Maurício. Mas eu espero esquecer dessa menina e que consiga encontrar uma outra para alegrar o meu coração. Era o que eu tinha para te dizer. Agradece o jovem apaixonado de algum lugar. É, meu amigo. Meu amigo, infelizmente a realidade do ensino no nosso país é uma lástima. Quantos jovens que são obrigados a sufocar o seu sonho de se formarem por falta de condição para tal, né? Vocês vejam, em países que investiram na educação, que hoje são potências como a China, Japão, Alemanha e tantos outros, tudo partiu do princípio que eles tinham que dar total apoio para o estudo, para o ensino. Assim, em qualquer cidade, era possível qualquer jovem estudar sem maiores problemas. Você até poderá dizer, né? É, você poderá até me questionar dizendo que a realidade deles é uma e a nossa é outra. Mas quem quer faz acontecer. Se não fosse essa corrupção desenfreada que assola o nosso país, esses roubos mirabolantes que se praticam com erário público, esse dinheiro poderia ser usado para melhoria das condições de ensino, você não acha? De ensino, de saúde, transporte, muitas outras coisas. Mas coisas que o nosso povo carece. Aí é que está a diferença. Lá tem corrupção, mas é quase nada, é insignificante, enquanto que aqui no Brasil é a coisa mais vergonhosa que se possa imaginar. E veja como é que é um efeito cascata, né? O problema da corrupção e da falta de oportunidade para os jovens. A coleguinha de infância que estudou ao seu lado, né? Que estudou ao lado do rapaz durante anos, teve que ir para outro estado para poder continuar os seus estudos. Ele teve que parar porque não podia abandonar seus pais para ir para outro lugar. Então, dois sonhos desfeitos por causa da má gestão e roubalheira de recursos públicos. Lamentável isso, meu rapaz, lamentável mesmo. Mas ainda vai chegar o dia em que nosso povo conseguirá sair dessa apatia, e se levantará contra esses corruptos e enganadores e fará uma limpeza geral no nosso país. Eu não vou ver isso não, mas eu tenho esperança de que isso venha acontecer sim. Não que eu esteja fazendo apologia à violência de forma alguma, mas somente com a força do povo é que conseguiremos mudar alguma coisa, assim como os países que eu citei, a China, Japão, Alemanha e tantos outros conseguiram. O povo se cansou de ser roubado e espoliado pelos corruptos e resolveu agir. Quando o povo resolveu agir, aí sim tudo, quando o nosso povo também resolver agir, aí sim tudo vai mudar de verdade no nosso país. Oxalá. Mas, meu amigo, voltando à sua história, você demonstra ser um jovem de bom senso. Conseguiu perceber que as duas decisões tomadas pela sua amiguinha de infância foram sensatas e coerentes, e por isso acatou a decisão que ela tomou. Parabéns, viu, pelo seu discernimento, rapaz. Parabéns. Eu tenho certeza que você vai encontrar alguém que te faça feliz, alguém que seja livre e que possa realmente viver ao teu lado. E alguém que venha te completar, né? Que venha te completar e que venha te dar uma motivação a mais para continuar a luta do dia a dia. Eu não sei se essa música aqui tem alguma coisa a ver com essa história, mas vou rodar assim mesmo, né? É o Bruno Marrone, Se Não Tivesse Ido. Então, roda lá essa música.

0: gente, por hoje é só. Amanhã a gente volta, se Deus quiser, com mais um programa Maurício Fales. Então, beijo no seu coração, menina. Um abraço. Gente, tchau, tchau. Obrigado.
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0: 9:03.
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2: Olá, Brasil, está no ar o Central de Notícias e vamos aos destaques desta hora.
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2: O bolso dos brasileiros tem ficado cada vez mais pesado, principalmente nas compras mensais de alimentos. O estudo da Dunham mostra que as pessoas gastam R$ 1.073 por mês em supermercado. Esse montante representa quase metade da renda estimada pela maior parte das famílias consultadas pela pesquisa, que ouviu mais de 10 mil compradores brasileiros entre fevereiro e abril de 2026. E a Liga Desportiva do Eusébio aplicou a suspensão de 5 anos a uma jogadora após uma grave agressão registrada durante a abertura do Campeonato Municipal de Futsal Feminino. O episódio aconteceu no ginásio Joaquim Gregório, no município do Eusébio, região metropolitana de Fortaleza. Interrompeu a partida entre o projeto RDJ Esporte Feminino e a equipe As Resenhas. Além de ser afastada de todas as competições organizadas pela Liga durante esse período, a atleta viu sua equipe também ser punida pelos acontecimentos em quadra.
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5: Olá, meus queridos amigos. Olá, meus ouvintes de todo o Brasil, deste programa maravilhoso que é o Ligação Nacional. Já estamos aqui, minha gente, para levar o que é bacana, para levar boas novas, boas notícias, levar também alegria para todos os lares. Eu, Charles Help, Franklin Russo, Zélia Maria, Marcelo Moura, enfim, toda a galera do programa Ligação Nacional. Vamos começar, Franklin Russo. Traga para nós aí a primeira de hoje.

expanda sua força. A sua força flui e reflui em obediência ao seu pensar. Se você tem certeza de que alcançará o objetivo e alegrar-se-á com os resultados, a força interna sente um forte chamado e se põe em atividade. Se tem dúvida, ela treme. E se está convicto do insucesso, ela se adula. Creia que pode realizar as aspirações do seu coração, o que para você é bom, justo e verdadeiro. Quando você crê, a crença impele as forças e essas a ação e a efetivação. Use a sua força, as esperanças no resultado despertam a força da alma.

0: Joelita, minha querida ouvinte, está aqui com a participação dela. Quer falar no programa, Joelita?
1: Bom dia, Delson Moura.
0: Bom dia.
1: Joelita, eu gostaria que você tocasse para mim uma música do Amado Batista. Serenata. Eu ofereço para todos que tiverem sintonizados aí no seu programa, viu? Um beijo.
0: Jojo. Obrigado, Jojo. Obrigado. Que bacana. A Joelita, ouvindo Edelson Moura na distância e pedindo aqui uma música do Amado Batista. Olha só, ela foi longe. Foi buscar a música Serenata.

0: temperatura.
1: A segunda-feira será de predomínio de muitas nuvens em toda a região sudeste. Em São Paulo, a capital terá mínima de 17 e máxima de 29 graus, com muitas nuvens. A mesma condição deve prevalecer nas demais áreas do estado. No Rio de Janeiro, a previsão também é de muitas nuvens. Na capital, os termômetros variam entre 16 e 30 graus. O cenário se repete em todo o estado. Em Minas Gerais, Belo Horizonte terá muitas nuvens com nevoeiro, com mínima de 14 e máxima de 27 graus. O nevoeiro também pode ocorrer em áreas da Zona da Mata, do Campo das Vertentes e da região metropolitana de Belo Horizonte. No Espírito Santo, Vitória terá muitas nuvens com temperaturas entre 19 e 27 graus. A condição se estende ao litoral norte, à região metropolitana, à região serrana, sul, noroeste e ao norte capixaba. As informações são do Instituto Nacional de Meteorologia. Viviane Bessa, o tempo e a temperatura.
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2: No Brasil ainda falta representação política para mulheres em

0: Alô, minha gente, eu estou aqui com um cantor de forró. Ele é considerado no Distrito Federal o pop do forró. Carlos Silva, tudo bem, Carlos?
1: Tudo bem, Adelson.
0: Prazer recebê-lo.
1: Prazer é meu estar aqui na rádio.
0: Você é o pop do forró em Brasília, mas você não é brasiliense. Você não tem cara de brasiliense de jeito nenhum.
1: Não, eu sou nordestino.
0: É de que cidade?
1: Eu nasci no interior da Paraíba, em Piancó.
0: Piancó, muito bem, já ouvi falar de Piancó. E como paraibano, você chegou aqui em que tempo?
1: Eu cheguei aqui em 1980.
0: É?
1: 82.
0: Veio lá de Piancó pra cá?
1: Vim lá de Piancó. De Piancó foi pra João Pessoa, de João Pessoa vim pra Brasília.
0: E esse nome de Carlos Silva, o pop do forró, você falou que foi o Edelson Moura que inventou esse nome.
1: Foi, eu arrumei o Carlos Silva e nós chegamos no programa lá, você fazia televisão, aí tinha outros, inclusive
0: com esse nome,
1: com esse
0: Carlos
1: nome. Silva.
0: Evangélico.
1: É, aí você falou, vamos colocar pop do forró.
0: Porque aí fica, como é que se fala?
1: Aí ficou o Carlos Silva, pop do forró. Ficou. Porque não existe, só mais eu.
0: Tá, entendi. Então, agora você abraçou esse nome, de lá pra cá, do dia que você participou do meu programa de TV até agora, você vem sendo o pop do forró.
1: O pop do forró, é.
0: Que legal.
1: Muita gente nem me chama de Carlos Silva, é só pop. Pop.
0: É mesmo, né?
1: É.
0: Então vingou o nome.
1: Vingou e ficou mais fácil, né?
0: Pra me criar.
1: Uhum. Ficou mais fácil.
0: Que legal. Onde você vai, leva a sua sanfona.
1: Aonde eu vou, levar a sanfona.
0: E Brasília tem mercado pra sanfoneiro? O mercado daqui é bom?
1: É um dos melhores do Brasil, é Brasília.
0: É mesmo?
1: É, por incrível que pareça.
0: E por que você considera Brasília um mercado bom para forrozeiro?
1: É porque tem muito universitário. E os universitários gostam muito do forró pé de serra.
0: É mesmo?
1: Forró raiz.
0: O seu forró, ele é pé de serra?
1: Eu não faço totalmente só o pé de serra. Eu faço ele misto. Eu faço sempre um pouco misturado com sertanejo, piseiro, forró, vaquejada. Com cada região que eu vou, eu faço um repertório diferente.
0: Faz. Mas não perdendo as raízes.
1: Não perco
0: as raízes. Raízes nordestinas, né?
1: Nordeste.
0: O seu forró, ele não obedece assim às bandas do Nordeste como Magníficos. É diferente, né?
1: Diferente.
0: Sua linha é diferente.
1: É diferente.
0: Mas nós vamos conhecer agora, né? Nós vamos mostrar uma música sua para o público. O Diego Valadares tinha falado de você, dizendo que tem uma música sua, Ligando a Cobrar, que é boa.
1: É linda essa música.
0: É bacana?
1: É linda. É
0: um pé de serra?
1: É misturado. É um piseiro feito em sanfona.
0: E você faz música falando de palavrão ou você só faz música boa?
1: Eu só faço música apaixonada.
0: Só apaixonada. Não fala de palavrão.
1: Não, só apaixonada.
0: Nem duplo sentido.
1: Não.
0: Tá certo. Vamos lá então. Ligando a Cobrar, Carlos Silva, o pop do forró.

0: Pois é, meus amigos, está aqui comigo Carlos Silva, o pop do forró. Ele é de Piancó, na Paraíba. Por que botaram o nome dessa cidade de Piancó, velho?
1: Eu não sei.
0: Nem sabe, né?
1: Eu nem sei. Eu saí da Paraíba, tô muito jovem.
0: Muito novinho, né? É. E lá você já tocava sanfona?
1: Não.
0: Você virou sanfoneiro em Brasília, rapaz?
1: Em Brasília.
0: É mesmo? Quem ensinou pra você tocar
1: Deus.
0: Sanfona?
1: Hã? Deus.
0: Comprou uma sanfona e foi aprendendo? Foi.
1: Eu comprei uma sanfona por necessidade de um cunhado meu.
0: Sei.
1: Teve um acidente, o filho dele ficou paraplégico.
0: Sim.
1: E ele foi vender a sanfona e disse: ó, a única pessoa que tem esse dinheiro é você, e eu comprei
0: essa sanfona. Compre a sanfona.
1: Comprei, anunciei no jornal do Correio Brasiliense.
0: Uhum.
1: É, e
0: anunciou pra vender a sanfona?
1: Anunciei pra vender.
0: Aí não vendeu.
1: Aí não vendi, e quando foi com 2 meses eu comecei a tocar e fui embora, e até hoje.
0: Mas teve que ter uma base, como é que você vai do nada, foi pegando as notas?
1: Comecei, eu já cantava.
0: Sei.
1: Aí comecei a brincar.
0: Mas alguém ensinou pra você onde colocar os dedos, as notas, tudo?
1: Nada.
0: É, não tem, você não aprendeu com técnica assim?
1: Nenhuma.
0: Técnica musical, ou seja...
1: Depois agora de... que a sanfona, na verdade, é o instrumento que o mínimo pra você tocar algo... tem de ser de 5 anos pra frente.
0: De aprendizado?
1: De aprendizado, sim.
0: Pra você virar um bom forrozeiro.
1: É, com 2 anos, 3 anos, não sabe nada não, é de 5 anos pra frente.
0: Aí que começa a melhorar.
1: Começa a melhorar.
0: Agora tem que tocar todo dia então, pra poder ir praticando, aprendendo.
1: Toda hora.
0: Que legal.
1: Agora depois que eu tava com 10 anos de tocando sanfona, eu fiz uns cursos pra aprender, premiar mais, né?
0: Sim, aprimorar, né?
1: É, pra melhorar mais.
0: Bacana. Carlos, foi um prazer muito grande receber você aqui. É, nordestino, sanfoneiro, cantor de forró, né? Mora aqui. Tinha mesmo que vir aqui falar com a gente e falar pro Brasil todo aqui, mostrar sua música, né?
1: Foi todo estilo que eu venho.
0: É mesmo, é?
1: É.
0: Olha aí, Diego Valadares. Tem que gravar uma música dele, viu?
2: Sim,
0: certo. É, gravar uma música do Carlos Silva no sertanejo. Esta música que nós vamos tocar aqui, depois das suas despedidas, é Falando de Nós Dois, né?
1: Linda essa música.
0: É bonita. É?
1: É.
0: Então, vamos ouvir?
1: Vamos.
0: Então vamos lá, gente. Obrigado, Carlos Silva. Até outro dia.
1: Um abraço.
0: Falando de Nós Dois.

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2: Começou o período de convenções partidárias para as eleições de 2026. Desde o último dia 20, partidos e federações podem reunir seus filiados para escolher oficialmente os candidatos e definir alianças. O prazo termina no dia 5 de agosto. As convenções são uma etapa importante, porque é nesse momento que o partido transforma uma pré-candidatura em uma escolha oficial da legenda. O advogado especialista em direito eleitoral, Rafael Morgenthal, lembra que essa etapa é o principal filtro do pleito.
3: Porque nós temos, segundo a nossa Constituição, um monopólio da indicação das candidaturas pelos partidos políticos. Qualquer cidadã que pretenda disputar uma eleição e ser investido num mandato eletivo deve necessariamente estar filiado a um partido político e deve convencer os seus colegas filiados, os dirigentes dos partidos, cada partido com as suas próprias regras de escolha, com seus estatutos, mas deve convencer os chamados convencionais, né, no período das convenções, a endossar a sua candidatura.
2: Depois ainda tem outro passo, o candidato precisa ter o registro apresentado à Justiça Eleitoral. Os partidos então têm até o dia 15 de agosto para registrar as candidaturas e a partir do dia 16 começa oficialmente a propaganda eleitoral nas ruas e na internet. O advogado Rafael Morgenthal reforça que os candidatos ainda não podem pedir voto.
3: Não são atos públicos propriamente, eles são atos interna corporis, inclusive não é possível fazer propaganda eleitoral em cima deles, né? É, claro que existe toda uma cobertura midiática, nós estamos falando a respeito disso, mas não é possível, por exemplo, abrir uma live numa convenção e fazer pedido explícito de voto. Aliás, possível é, a questão é que haverá consequências, né? Possivelmente isso pode ser tratado como uma propaganda extemporânea. Então nós estamos numa fase de filtragem e de discussão interna dos partidos, que são, na verdade, o veículo, né, principal entre a cidadania e o poder político.
2: Na disputa pela presidência, as primeiras convenções já movimentaram o calendário. O Missão foi o primeiro, no último dia 20, com Renan Santos. No sábado, o PL oficializou Flávio Bolsonaro. Neste domingo, o PSD confirmou Ronaldo Caiado e Unidade Popular garantiu Samara Martins. Nesta segunda, o Novo deve oficializar Romeu Zema. Estão previstas as convenções de Hertz Dias, do PSTU, no dia 31 de julho, Edmilson Costa, do PCB, e Rui Costa Pimenta, do PCO, no dia 1º de agosto, e Luiz Inácio Lula da Silva, do PT, no dia 2 de agosto. No dia seguinte, o Avante deve confirmar a candidatura do escritor Augusto Cury. Produção e reportagem, Norberto Natal.
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9: Ligação Nacional. Vou divulgar agora o nosso telefone aqui para você participar, mandar mensagem, mandar áudio, pedir música, não é, gente? Programa de rádio é assim, tem que ter a participação do público. E eu faço questão de atender as pessoas que mandam as mensagens aqui para nós. O número nosso aqui é 61 999 36 9557. 61 999 36 9557. Fico no aguardo. Não esqueça, quando for gravar um áudio para o Edelson Moura, uma mensagem legal, né? A sua voz tem que ficar bacaninha, limpa, né? Não deixe o rádio ligado com o volume muito alto, porque atrapalha a sua comunicação e muitas mensagens nós deletamos, porque não tem mesmo a condição de apresentar aqui no rádio, tá bom? Eu conto com a sua ajuda e conto com a sua compreensão também.

0: Besteirol. Oi, Zélia.
1: Oi, Edelson.
0: Eu tô com saudade de falar. Oi, meninas.
1: Oi, meninas. Vou fazer convidar minhas netinhas pra vir aqui.
0: Convidar os netinhos,
1: a gente fala.
0: Né,
1: ou então convida a Marina, né, pra
0: também,
1: vir aqui um
0: pra
1: dia.
0: Participar. Eu acho que tá na hora da gente renovar esse programa, que tá ficando um programa de velho. As pessoas estão saindo. A Ionara já não tá mais com a gente.
1: Ela foi dar um tempo.
0: Diz que dá um tempo, porque eu tô com os problemas, de muitos problemas.
1: E quem não tem, né?
0: Todo mundo tem problema.
1: Todo mundo tem problemas,
0: exato. O difícil agora pra você, pra saúde com beleza, é achar no meio de 210 milhões de pessoas, uma pessoa que queira trabalhar.
1: É verdade.
0: Aí tá difícil.
1: Tá complicado.
0: Complicado achar quem queira trabalhar, tá todo mundo querendo ficar em casa.
1: Descansar.
0: Pensando, não, eu não preciso trabalhar não. Esse dia eu vi um vídeo de um cara, a mulher parou o carro assim, no sinal, e a outra disse, eu queria uma ajuda do senhor, me dá uma ajuda. Sou minha filha, eu tenho uma empresa e você é bem aparentada, é jovem. Quantos filhos você tem? Disse, dois filhos. Eles estão aonde? Não, estão em casa. E você tá pedindo aqui porque se você tem saúde e tudo, você não quer ir trabalhar na minha empresa? Eu te pago um salário de 5 mil reais? Não, não, trabalhar não quero não. Trabalhar não, quero não. Então tem muita gente fazendo isso, né? Não querendo trabalhar.
1: Verdade.
0: Vamos ao besteirol de hoje?
1: Mas você sabe que até eu não queria trabalhar.
0: Não, eu também.
1: Ah,
0: eu adoraria. Não querer trabalhar, eu adoraria. Só que é uma opção, né? Você vai optar em não querer trabalhar, você assina o atestado de burrice, porque vai ser pobre, paupérrimo, miserável, faminto a vida inteira, né? Isso é ruim.
1: É difícil,
0: não é bom, né? Porque a gente só cresce na vida mediante o nosso esforço, nosso trabalho e o nosso suor.
1: Não, e trabalhar é bom, você ocupa a mente.
0: Demais,
1: né?
0: Da conta.
1: Ocupa a mente e tal, é legal.
0: É legal. Vamos lá, o besteirão de hoje?
1: Vamos lá. Se um ovo ferve em 5 minutos, quanto tempo leva 10 ovos para ser
0: ferido? Também leva 5 minutos, é o mesmo tempo.
1: Sério?
0: É, se um é 5, 10 então, não faz
1: como
0: diferença.
1: Como é que você chegou a essa conclusão?
0: É, porque é igual aquela pergunta que tem, quanto pesa 1 quilo de algodão e 1 quilo de chumbo? É a mesma coisa.
1: Nossa,
0: é um quilo, né?
1: 1 quilo de algodão
0: e 1 quilo de chumbo, é a mesma coisa.
1: É verdade.
0: Né? Tchau, Zélia.
1: Tchau, Edelson.
0: É isso aí, minha gente. Por aqui você está ouvindo o programa Ligação Nacional. Tem aqui a participação do ouvinte agora.
2: Edelson Moura.
0: Ô, rapaz.
2: Aqui é o cabelo de...
0: Cabelo. Nossa.
2: Escutava lá a Rádio Nacional da Amazônia, Edelson Moura, Márcia Ferreira, a Termisa Azevedo e Tião Simpático.
0: Verdade.
2: Gostaria de ouvir aquela música sua, O Que Mata é a Solidão.
0: Claro.
2: A melhor música sua de coração, hein?
0: Ô, nossa, rapaz, muito obrigado.
2: Top. Prazer, Piazão. Fique com Deus, bom trabalho, bom programa.
0: Amém, Piazão. Obrigado, Piazão. Bacana, ele nos escuta há muitos anos.
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4: 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Hora certa.
5: 9:42.
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começar, né, gente? Vai começar a campanha eleitoral, tá começando já, todo mundo já se movimentando. Agora é tanto nego bonzinho aparecendo nas casas de nós. É tanto nego bonzinho aparecendo. Oi, como vai, família? Família tá boa, eu vim aqui visitar vocês. Como é que vocês estão? Todo mundo bem, né? Graças a Deus. Tava com saudade de vocês. Não apareci esse tempo todo que eu não apareci. Trabalhando muito, nossa, eu tava trabalhando demais, né? Olha, é dever de cada um de nós ficar bastante atento, viu? Muito atento. Atento em quê, Adelson Moura? Vou explicar bem simplesinho assim, porque o rádio é bom que explica bem direitinho. Atento no picareta, atento no ladrão, no safado, no salafraio. Ficar atento no pilantra que promete, não cumpre. Entendeu? Você tá entendendo, né? Sabe por quê? Se você não ficar atento, não ficar ligado, não ficar espertinho, bem mala, quem paga é você. É você quem paga. E caro, tá? E caro, muito caro.

0: hoje, não.
1: E agora, meu amigo Franklin Russo, chegou aquela hora da gente matar a saudade. Eu falo a gente porque você faz parte do pacote. Eu, você, Charles Help, a Zélia, o Marcelo também já tá entrando no pacote de sentir saudade daquelas músicas bonitas de antigamente, não é verdade? Então vamos lá, meu amigo, capricha aí na música da

0: Obrigado a você que está me ouvindo pelo Brasil afora e que sintonizou o programa de maior audiência do rádio Ligação Nacional. Até amanhã, se Deus quiser. Tchau, tchau, Brasil.
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0: 10:02.
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1: Criticou a nova imposição de tarifas a produtos brasileiros determinada pelo governo dos Estados Unidos. Em artigo publicado no jornal The Washington Post, ele pediu um diálogo aberto e construtivo entre os países. O presidente argumentou que o tarifaço vai prejudicar empresas e consumidores americanos e que o Brasil vai buscar novos parceiros para substituir os Estados Unidos. No texto, Lula também voltou ao tema da defesa da soberania e destacou que o destino do Brasil cabe exclusivamente aos brasileiros, sem interferência estrangeira ou subserviência. Ele ainda acrescentou que as acusações do presidente Donald Trump em relação ao país são infundadas e que ninguém vai nos derrotar com base em mentiras. O chanceler alemão Friedrich Merz afirmou que o atropelamento durante a parada do orgulho LGBT de Berlim será investigado com o máximo rigor. O caso é tratado como um possível ataque islamista. O condutor foi identificado, mas continua foragido. Ele é cidadão alemão de origem libanesa. Segundo autoridades, o homem já era conhecido da polícia. Ao menos uma pessoa morreu e 29 ficaram feridas após serem atingidas pelo veículo em

0: gente, hoje é dia 27 de julho, hoje é dia do motociclista, dia nacional de prevenção de acidentes de trabalho e dia mundial de combate ao câncer de cabeça e pescoço. Tem aniversário de Paulo Silvino, humorista brasileiro, Neila Torraca, ator, e Andréia Horta, atriz brasileira. Fatos históricos e jornalísticos. Foi no ano de 1921 que dois canadenses isolaram a insulina pela primeira vez. A descoberta seria usada no tratamento de diabéticos. Em 1976, o brasileiro João do Pulo ganhou a medalha de bronze no salto triplo na Olimpíada de Montreal. Em 2000, acontecia uma pesquisa e descobria-se o dinossauro no Nordeste. Em 2005, após um incidente durante uma missão, a DASA adiava todos os voos do ônibus espacial, a pendência de uma investigação do problema persistente com derramamento de espuma de isolamento do tanque de combustível externo. Amanhã a gente volta com mais Agenda do Rádio pra você. Grande abraço e até lá. 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
5: Pergunte ao doutor de hoje, vamos falar do transtorno do pânico, ou como é mais conhecido popularmente, da síndrome do pânico. Este é um problema sério de saúde e está diretamente relacionado à ansiedade. Se caracteriza por crises inesperadas de medo e desespero sem motivos aparentes e pode levar a pessoa a desenvolver medos irracionais ou fobias. O medo de novas crises pode atingir grandes proporções a ponto de a pessoa que sofre do transtorno se tornar incapaz de dirigir ou mesmo de sair de casa. Isso faz com que a qualidade de vida do paciente fique seriamente comprometida. Para que possamos entender melhor o que vem a ser a síndrome do pânico, convidamos o Dr. José Mário Simil Cordeiro, que é psicanalista e psiquiatra. Doutor, a síndrome do pânico está diretamente relacionada aos acontecimentos dos tempos modernos, ao aumento da violência, ou o transtorno já havia sido identificado no passado?
6: Na verdade, o que é chamada hoje a síndrome do pânico não é nenhuma novidade, digamos, diagnóstica. Já há mais de 100 anos, Freud, o inventor da psicanálise, já tinha descoberto esse fenômeno clínico e deu ao nome de neurose de angústia. Porque, na verdade, a síndrome do pânico, pelo próprio nome, síndrome, é uma série de sintomas que o sujeito tem, mas que tem como principal apresentação clínica é uma reação forte, feita invadido por uma crise de angústia e que o faz ter medo de morrer. E geralmente essa crise de angústia, ela é manifestada através do corpo, em manifestações específicas, por exemplo, do aparelho cardiovascular.
5: Doutor, já se sabe as causas do aparecimento do transtorno do pânico?
6: Essa questão, ela precisa ser compreendida de duas maneiras. A primeira é o ponto de vista da psiquiatria. A psiquiatria tenta explicar as causas, digamos, dessa crise, dessa doença, digamos, através das pesquisas farmacológicas atuais, contemporâneas, que tentam explicar a causa através de alterações bioquímicas do cérebro. Agora, se a gente for ser mais rigoroso com a apresentação do quadro, a gente vai ter que dar a palavra ao paciente, a gente vai ver que as causas são multifatoriais. São vários fatores que levam o sujeito a ter uma crise desse tipo.
5: E que fatores seriam esses, doutor?
6: Por exemplo, se você dá a palavra ao paciente, você vai ver que inevitavelmente essa crise, porque o distúrbio do pânico, na verdade, ela é uma apresentação clínica que se manifesta, por exemplo, através de uma focalização dos sintomas no corpo, como eu estava dizendo, principalmente no aparelho cardiovascular. Então, o sujeito ele é invadido por uma situação de pânico, medo de morrer, o coração dispara, ele tem sudorese, ele fica apavorado, achando que está tendo um infarto, por exemplo. É por isso que, muitas vezes, o diagnóstico desse quadro é feito por cardiologistas. Muitas vezes os primeiros médicos que efetuam o diagnóstico são os cardiologistas, porque o sujeito vai ao cardiologista porque o coração está disparado, por exemplo, ele está tendo sudorese, está com medo de morrer, então o cardiologista o examina, faz o eletro e verifica que não existe nenhuma alteração no coração. Então, ele conclui que se trata de uma crise de ansiedade que leva, evidentemente, a fantasias que o sujeito tem e que essas fantasias são variadas, vai depender do caso particular de cada sujeito.
5: Para a psiquiatria, doutor, o que é ansiedade?
6: A ansiedade é uma manifestação de angústia, é uma invasão de um sentimento, de algo que invade o sujeito, de um temor que ele tem, que essa angústia ela é somatizada. A diferença entre angústia e ansiedade é que a angústia ela é um sentimento indefinido que você não sabe de onde está vindo, enquanto que a ansiedade já é uma manifestação ligada ao corpo, por exemplo. Ela é focalizada em alguns pontos do corpo, por exemplo, no aparelho digestivo, você tem gastrite, o sujeito tem sudorese, no aparelho cardiovascular, o sujeito tem taquicardia, o sujeito tem ansiedade, você tem, enfim, a ansiedade é uma angústia somatizada.
5: E o que diferencia essa ansiedade normal que todo ser humano tem, que nós normalmente temos no dia a dia, da ansiedade da síndrome do pânico, doutor?
6: Nós temos um psicanalista, o Lacan, que diz que a angústia é o único sentimento que não mente. Porque, na verdade, o sujeito, quando tem uma crise de angústia, é porque algo da subjetividade dele está sinalizando que alguma coisa o está preocupando, o está afetando. E isso faz parte da vida de cada um de nós. Se você está no seu dia a dia e tem uma preocupação que muitas vezes você não sabe a origem dessa preocupação, essa preocupação se manifesta através da angústia. Agora, isso faz parte da rotina de cada um de nós. Todos nós temos direito a ter angústia. Agora,

0: abertos. A diferença é essa, que a síndrome do pânico, ela comete o sujeito periodicamente, sazonalmente, por crises.
1: Doutor, uma das características da síndrome do pânico é que essa crise inesperada de medo, ela não tem motivo aparente. A princípio, a gente pensa que a pessoa teria que ter vivido um trauma para começar a sofrer de síndrome do pânico. Como é que acontece, na verdade? Qual é a diferença entre aquela pessoa que foi, por exemplo, sequestrada e passa a viver um período de pânico por conta do sequestro, da síndrome do pânico mesmo?
0: A diferença, ela é importante fazer essa diferença. Porque, por exemplo, nós dizíamos que a neurose de angústia foi descoberta por Freud já há mais de 100 anos. É, muitas vezes ele chamava essa doença de neurastenia, quer dizer, que era uma forma de ter um sentimento e um medo indefinido que ele não sabia de onde estava vindo. Posteriormente, Freud, a partir da Primeira Guerra Mundial, ele começou a receber pacientes que tinham sintomas, por exemplo, ligados aos traumas da guerra, o que ele chamou de neurose de guerra. Quer dizer, era o sujeito que tinha pesadelos, que reviviam justamente aquele clima traumático da guerra. Quer dizer, ele chamou isso de neurose traumática. Então, hoje, na modernidade, e evidentemente todos nós estamos sujeitos a traumas, por exemplo, o exemplo que você deu do sequestro relâmpago. Quer dizer, o sujeito fica aprisionado nas mãos de um marginal, e isso é um trauma. Quer dizer, a partir disso aí, ele desenvolve um temor, um medo de que isso se repita. Essa experiência que ele viveu passa a ser uma marca traumática. Então, a ansiedade que ele vai ter posteriormente vai ser de que esse episódio se repita. Então, há uma diferença porque a ansiedade assim manifestada, ela tem uma causa, digamos, ela tem uma marca da vida desse sujeito que o leva a temer que posteriormente ele volte a ter esses sintomas.
1: Doutor, qual é a faixa etária que a síndrome do pânico atinge a população? Também, doutor, se crianças podem desenvolver a síndrome do pânico?
0: É muito raro. Quer dizer, evidentemente que a criança tem fobia. Isso, inclusive, faz parte, né, do crescimento e da evolução, do desenvolvimento de qualquer criança, que ela manifeste fobias. Isso faz parte de toda mãe sabe que a criança tem medo de escuro, medo de isso, faz parte do desenvolvimento da criança, faz parte da constituição da criança. Mas a síndrome do pânico especificada da forma como a psiquiatria hoje descreve, como é uma série de sintomas ligado à corporeidade, ligado a manifestações corporais, o medo de morrer, por exemplo, a criança, ela só adquire a noção da morte muito mais tarde. Então, tecnicamente, não é possível se estabelecer criteriosamente o diagnóstico de síndrome do pânico na criança. Geralmente, essa síndrome ocorre no adulto jovem, a partir de 20 anos, 25 anos. Não tem uma idade específica, mas geralmente é a partir dos 20 anos e até as pessoas mais velhas têm isso também.
1: E atinge mais a mulheres ou a homens ou é igual, doutor?
0: Isso aí, que procuram mais ajuda para esse tipo de... Somos sujeitos à angústia. Quer dizer, evidentemente que tem pessoas que todos os dias ela é ansiosa. Ela acorda ansiosa, ela passa o dia ansiosa. Uma pessoa inquieta, que está sempre preocupada, sempre antecipando desastre, sempre fantasiando fracassos. E isso cria uma situação de inquietação nessa pessoa que se manifesta através da ansiedade. Diferentemente da síndrome do pânico, que, como eu disse, é uma síndrome sazonal. E o que é interessante é que há consequências, há uma evolução desse quadro. O sujeito que tem a síndrome do pânico uma vez, ele passa posteriormente a temer que esse quadro se repita. Daí ele começa a fazer sintomas de evitação, que nós chamamos de sintomas fóbicos. Quer dizer, a pessoa passa a ter medo de ter medo. Não sei se dá para compreender. Ele teme, ele faz um quadro. Por exemplo, ele não sai mais de casa porque ele tem medo de sair de casa e ir para uma praça pública. Ele vai chegar lá e vai ter o ataque de pânico. Isso se chama de mecanismo de evitação. E isso tem uma consequência importante, porque o sujeito perde a qualidade de vida. Por exemplo, como a síndrome do pânico é uma manifestação repetitiva e periódica, às vezes ele tem isso duas vezes por mês, ou às vezes até em quadros mais graves.

0: serviço toda semana. Então, isso vai se agravando e o sujeito, então, passa a se recolher, não sai de casa com medo de sair na rua, não dirige mais porque ele acha que vai ter a crise dirigindo e assim vai perdendo qualidade de vida. Ele vai se afastando do convívio social e tem uma série de consequências perniciosas para a vida dele.
1: Doutor, a síndrome do pânico, ela tem fator hereditário? Várias pessoas da mesma família podem sofrer de síndrome do pânico?
0: Não acredito, apesar de haver estudos, né, psiquiátricos que mostram, por exemplo, que tentam mostrar, por exemplo, uma relação entre as pessoas que têm o distúrbio do pânico e as imagens cerebrais, não há nenhuma comprovação na psiquiatria que mostre efetivamente esse caráter genético da síndrome do pânico.
1: E a síndrome do pânico é tipicamente urbana? Dá uma sensação na gente, doutor, de que as pessoas que vivem nas grandes cidades é quem sofre de síndrome do pânico. É certo falar isso?
0: Eu acredito que há um fator aí que pode ser considerado sim. Evidentemente, uma pessoa que vive numa cidade tumultuada, vamos supor, por exemplo, para dar um exemplo, não quer dizer que outras cidades sejam melhores ou piores, mas São Paulo, por exemplo, com aquele trânsito horroroso que existe lá, quer dizer, a pessoa, evidentemente, num contexto como esse, numa vida muito corrida, que não tem tempo para lazer, não tem tempo para relaxar, não tem tempo para ter prazeres, não tem tempo para ler um livro, evidente que essa pessoa vai estar mais apta, mais disposta, predisposta a ter crises de pânico. Agora, não quer dizer que haja uma relação de causa e efeito entre uma coisa e outra. Não acredito que seja rigorosamente somente uma manifestação urbana. É claro que, como eu disse, as condições hoje urbanas podem, evidentemente, desencadear fenômenos como esse.
1: Você está ouvindo o programa Pergunte ao Doutor. Hoje estamos conversando sobre síndrome do pânico com o psicanalista e psiquiatra José Mário Simil Cordeiro.
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4: Confira agora a previsão do tempo para a sua região.
2: Sudeste.
4: A previsão do tempo indica que o céu é de muitas nuvens, com pancadas de chuvas e trovoadas isoladas em praticamente todo o sudeste brasileiro. Em São Paulo, essa condição deve ser notada em todo o estado. Para o Rio de Janeiro, predominância de céu com muitas nuvens e pancadas de chuva isoladas, sobretudo no norte e área central do estado. Temperatura mínima de 16 e máxima de 31 graus.
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7: Quero agora atender uma carta de Ilza da Cunha Oliveira. É de Açude 1, Volta Redonda, Rio de Janeiro. Que bom, Dilza. Eu, Dilza Batista, estou escrevendo para o seu lindo programa. Você traz tranquilidade aos nossos lares, palavras de agradecimento. Também temos aqui o radialista Adriano Martins, da Rádio Acesa, daqui de Volta Redonda.
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2: Oi gente, Almanac Musical no ar, por aqui Eduardo Maidana e hoje nós falamos de My Oh My, canção do grupo Dance Pop, dinamarquês Aqua. A faixa foi lançada como terceiro single do álbum Aquarium Global. My Oh My foi inicialmente lançada em fevereiro de 1997, antes de ser reeditada após o sucesso de Barbie Girl, Dr. Jones e Turn Back Time, em agosto de 1998. Após seu relançamento, a canção ocupou a sexta posição na parada UK Single Chart no Reino Unido, seu melhor desempenho, e a gente recorda agora.

0: que volta amanhã. Um grande abraço, tchau.
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3: O tema de hoje é óbvio. Viva o Dia dos Namorados. Esse viva que eu disse agora vale de duas maneiras: como exclamação de aplauso feliz e com o significado de aproveitar melhor, viver bem esse momento. Como é bom ter amor e desfrutá-lo, não? Eu vivo muito bem com a minha namorada. Ela é uma graça, cheia de atenções e cuidados comigo, companheira e protetora. E vocês? Como vão de amores? Todos devidamente preparados para o nosso dia? Conte-nos, como é o seu amor? Aquele amor simples, coração aberto, carinhoso no cotidiano, previsível no amanhã? Ou um louco amor intenso, agressivo, cheio de emoção e também de contrariação? De todas as formas, que ele seja hoje homenageado e preservado. Como o amor do Roberto Carlos, aquele amor infinito, muito bonito, um amor sem limite, mas tenho certeza. Como dizia Camões, o certo no amor é não querer mais que bem querer.

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0: 10 horas e 33 minutos.

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1: 27 de julho de 2026. Somente 3 estados brasileiros têm plano vigente contra o trabalho infantil. Decreto amplia regras do Vale Alimentação para todas as empresas. Problemas de coluna e saúde mental impulsionam recorde de afastamentos pelo INSS. El Niño já afeta 240 municípios brasileiros com secas, inundações e incêndios. Eu sou Ailton Moreno e o Rádio Notícias está no ar.
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0: Apenas Maranhão, Paraíba e Rio Grande do Sul têm planos decenais de enfrentamento ao trabalho infantil vigentes. As outras 24 unidades da federação têm documentos vencidos em elaboração ou ainda não existentes. Os dados são do Fórum Nacional de Prevenção e Erradicação do Trabalho Infantil e Proteção a Adolescentes no Trabalho, no estudo mapeamento dos planos estaduais e distrital de prevenção e erradicação do trabalho infantil. 76,9% dos 27 fóruns estaduais relatam que não conseguem acompanhar com frequência os resultados das ações existentes. O estudo destaca ainda o surgimento de novas formas de exploração em ambientes digitais como redes sociais. A Pesquisa Nacional por Amostra de Domicílios Contínua do Instituto Brasileiro de Geografia e Estatística revela que havia cerca de 1 milhão de crianças e adolescentes em trabalho infantil no Brasil em 2024. Um novo decreto federal altera as regras do Vale Alimentação e Vale Refeição no Brasil, unificando os parâmetros para todas as empresas que oferecem esses benefícios. A norma proíbe a separação de saldos dos trabalhadores em categorias. A taxa de desconto sobre pagamentos em estabelecimentos fica limitada a 3,6%. O prazo para repasse do dinheiro aos estabelecimentos não pode ultrapassar 15 dias corridos. Ficam proibidas cobranças adicionais, como taxas de adesão ou anuidades sobre os estabelecimentos. O uso dos valores para outras finalidades que não alimentação está proibido. Empresas que descumprirem as regras estão sujeitas a multas de 5.000 a 50.000 reais, que podem dobrar em casos de reincidência. O descumprimento também pode levar à perda de benefícios fiscais.
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0: De 4 milhões de trabalhadores brasileiros precisaram se afastar do trabalho por motivos de saúde em 2025, o maior número registrado nos últimos anos. As doenças da coluna, especialmente dores nas costas e hérnias de disco, lideraram as concessões de benefícios por incapacidade temporária do INSS. Os transtornos mentais, como ansiedade e depressão, seguem em forte crescimento e já figuram entre as principais causas de licença médica. Somente em 2025, mais de 500 mil de benefícios foram concedidos por transtornos mentais e comportamentais, consolidando um novo recorde histórico. Especialistas apontam pressão no ambiente de trabalho, insegurança profissional, jornadas extensas e sobrecarga emocional entre as principais razões para o aumento dos afastamentos. A seleção brasileira feminina de vôlei perdeu a final da Liga das Nações para a Turquia por 3-1 em Macau, na China. Com o resultado, o Brasil amargou o 5º vice-campeonato no torneio. A aposta Melissa Vargas foi a destaque da partida e conduziu a Turquia ao bicampeonato. Ana Cristina e Rosa Maria foram as melhores pelo lado brasileiro. A Itália ficou com a medalha de bronze ao derrotar a anfitriã China por 3-1. O próximo compromisso do Brasil será no Campeonato Sul-Americano entre os dias 8 e 13 de setembro no Rio de Janeiro. A equipe vencedora garante vaga na Olimpíada de Los Angeles 2028.
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0: Entre secas e chuvas, El Niño provoca prejuízos de norte a sul do país. Os prejuízos estimados somam 3 bilhões de reais. Quem traz mais detalhes é Gabriel Correa.
2: O aquecimento das águas do Pacífico, fenômeno conhecido como El Niño, já impactou cerca de 200 cidades na maioria das regiões brasileiras desde o início de julho, de acordo com a Confederação Nacional de Municípios. Os dados são do Sistema Integrado de Informações sobre Desastres. Os prejuízos estimados somam 3,5 bilhões de reais, um aumento superior a 50% em relação ao mesmo período do ano passado. Ao todo, foram decretadas 240 situações de emergência em 3 estados, causadas por eventos como temporais, inundações, secas, estiagens e incêndios. Mais de 500 mil de pessoas foram afetadas. Os prejuízos da seca e da estiagem correspondem a mais de 86% do total, concentrados na região Nordeste. Com exceção de Sergipe e do Maranhão, os outros 7 estados nordestinos registraram anormalidade. Seca no norte, chuvas no sul. Temporais e inundações atingiram 69 municípios no Rio Grande do Sul e 53 em Santa Catarina, com prejuízos estimados em 128 milhões de reais. Já no sudeste, 24 cidades decretaram situação de emergência em razão de incêndios florestais. A Confederação Nacional de Municípios publicou também uma nota técnica sobre os impactos do El Niño previstos até 2027. O documento documento orienta as prefeituras a atualizarem seus planos de contingência, realizarem o mapeamento de áreas de risco, organizarem abrigos provisórios e rotas de evacuação, além de fortalecerem canais de comunicação direta com a população. Da Rádio Nacional em São Luís, Gabriel Correa.
0: Estudo do Conselho Internacional de Transporte Limpo aponta que a poluição gerada por carros, ônibus e caminhões movidos a combustíveis fósseis pode elevar em 47% o número de mortes associadas a doenças cardiovasculares, respiratórias e neurológicas no Brasil até 2050. Em 2024, as emissões do transporte rodoviário estiveram relacionadas a cerca de 8 mil mortes prematuras e a 9 mil novos casos de asma infantil no país. A adoção de veículos de emissão zero poderia reduzir em até 63% os óbitos ligados à poluição e cortar em 80% os casos de asma infantil.
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9: No dia 27 de julho de 1921, dois canadenses conseguiram isolar a insulina pela primeira vez. Essa descoberta seria usada no tratamento da diabetes. A descoberta da insulina foi oficializada 3 meses depois, em outubro, por Frederick Banting. E isso foi considerado um dos mais importantes avanços da medicina do século passado. Com o tempo, o monitoramento da glicose no sangue acabou se sofisticando. Existe hoje até caneta de administração de insulina. Para as mulheres

0: Mulheres diabéticas, a descoberta da insulina representou menos risco na hora da maternidade. Até o descobrimento da insulina, olha só, a gravidez para uma diabética representava um alto risco de perda do bebê e uma séria ameaça para a vida da mãe. Com a evolução do medicamento, o conceito passou a ser gravidez de alto risco, porque a taxa de complicação dos fetos ainda permanece elevada, mas muito menor do que antigamente. Pois bem, a lista de doenças do mundo moderno e as que surgem a cada dia mostra que a saúde humana é ainda muito frágil. A música do dia é uma pequena lista do que o ser humano aguenta em sua lenta evolução.
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0: No dia 27 de julho de 1921, dois canadenses conseguiram isolar a insulina pela primeira vez. Essa descoberta seria usada no tratamento da diabetes. A descoberta da insulina foi oficializada 3 meses depois, em outubro, por Frederick Banting. E, claro, essa descoberta foi considerada uma das mais importantes novidades da medicina do século passado. A música que você ouviu foi O Pulso dos Titãs. A música do dia volta amanhã.
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2: O assunto do Pergunte ao Doutor de hoje é varizes e estamos conversando com o Dr. Bailon Pereira Alves, que é angiologista. Doutor, o que pode acontecer com um paciente que, por exemplo, não faz um tratamento de varizes e fica com aquelas pernas todas dilatadas, inchadas, varizes todas dilatadas?
3: Ela pode evoluir para a formação de úlceras, né, varicosas. Difícil tratamento.
2: E o que seriam essas úlceras varicosas?
3: É quando a pressão sanguínea é tão intensa que ela faz uma erosão na pele. Aí esse retorno, esse sangue não volta, vai se acumulando, forma aqueles novelos, né? Eles vão evoluindo, a pele vai se tornando fininha até romper. Você pode ter hemorragias por ruptura disso, é muito frequente a gente ver no hospital aqui esse tipo de problema.
2: E esse problema tem tratamento?
3: Tem. Como eu falei para você, a causa das varizes é o refluxo. Você identificando a fonte desse refluxo, você tem que tratá-lo. Geralmente, esse refluxo nasce aqui na virilha, né, na safena, e ele vai transmitindo na veia até a parte mais inferior. Então, a conduta, nesse caso, é você identificar de onde que vem esse refluxo e eliminá-lo. Você pode fazer isso de várias formas. Cirurgicamente, né, arrancando toda a veia e todos os seus ramos, esses ramos doentes. E alternativamente, é o que eu tenho feito nos últimos 10 anos com o advento do laser, é ao invés de você arrancar a veia, você fazer por via endovascular, você cauterizar essa veia usando a energia do laser.
2: E nos casos mais graves, quando é feito o tratamento, a aparência da perna desse paciente volta ao normal?
3: Melhora. Na grande maioria volta ao normal. Alguns casos aquela úlcera já causou degenerações na pele e sempre vai ficar uma marca.
1: 10 horas. 49 minutos.
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0: Bahia e Corinthians empataram por 1-1 neste domingo na Arena Fonte Nova. Em um confronto equilibrado e marcado por muita disputa física, o Corinthians saiu na frente com Angileri. Mas o Bahia reagiu ainda no primeiro tempo e empatou com David Duarte. Na etapa final, as duas equipes criaram oportunidades, porém esbarraram nas defesas e na falta de pontaria, mantendo o placar inalterado. Após o embate, o técnico do Timão, Fernando Diniz, analisou o resultado.
1: A gente não perdeu 2 pontos pela dificuldade do jogo, por ser muito em cima da quinta-feira, e a entrega dos jogadores foi absoluta. Os jogadores, assim, não faltou nenhum pingo de vontade, os caras foram guerreiros, aí muito mesmo, porque foi muito difícil pegar a sequência logo no início de jogar na quinta-noite e ter que vir aqui às 4 da tarde. Não teve nem tempo hábil de recuperação.
0: O empate soma 1 ponto para cada lado na briga pelas primeiras posições da tabela e por uma vaga na próxima Libertadores. O Flamengo empatou por 1-1 com o São Paulo no Maracanã. O rubro-negro abriu o placar, mas sofreu o empate na segunda etapa e desperdiçou a chance de encostar na liderança da competição. O técnico do Flamengo, Leonardo Jardim, lamentou o resultado.
2: Acho que a primeira parte da nossa parte foi pouco dinâmica. Em relação à segunda parte, foi um jogo de detalhes. Porque eu acredito que é um jogo de detalhes. Nós dominamos, o adversário fez só um chute ao gol. E detalhes porque 3 centímetros do pé do Wallace, um gol foi anulado.
0: O Atlético Mineiro venceu o Palmeiras no Nubank Park, em um jogo em que o time paulista dominou a posse de bola e criou mais chances no primeiro tempo. Mas foi o Galo quem abriu o placar com Vitor Hugo após falha de Carlos Miguel. O Palmeiras empatou com Felipe Anderson em chute desviado por Tomás Pérez. No segundo tempo, Minda aproveitou o erro na saída do goleiro, serviu Igor Gomes, que marcou o gol da vitória atleticana. Também pela 20ª rodada, o Bragantino e o Curitiba ficaram no 0-0, enquanto o Grêmio e Fluminense marcaram 1 cada. O Botafogo surpreendeu o Cruzeiro no Mineirão com 1-0 e o Remo triunfou sobre o Vitória com 2-0. Com informações do Campeonato Brasileiro, Joyce Santos.
3: 11 horas e 2 minutos.

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Nada, que isso, olha aqui, o horário já está marcando. O horário marca hora do Wilson Meireles. E o programa Rádio Escuta chega, e eu cheguei na sua sintonia. Pra quê? Sempre muita música boa, sucesso, aquela descontração maravilhosa que a gente sempre traz pra você. Esse é o programa Rádio Escuta, que já está no ar.

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1: De volta! E pra falar que indicado ao Latin Grammy 2025, Alfredo Minetti promove novo álbum, hein? Nascido no Uruguai, o pianista Alfredo Minetti cresceu no Brasil, onde estudou piano e desenvolveu um interesse pelas ciências humanas e sociais, como forma de compreender a arte em seu contexto mais amplo. Doutorado em antropologia cultural, seu trabalho reflete continuamente sobre o papel da música na sociedade contemporânea. Neste ano, o músico lançou o álbum Romance del Duende de poeta, reunindo obras do argentino Astor Piazzolla e também do uruguaio Horácio Ferrer, com as participações especiais de

0: Valeriano Fernandes e do cantor e compositor Antônio Portanete. Fique ligado, amanhã eu volto com mais notícias do mundo da música. Até lá, tchau.
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sucesso é a boa música na melhor programação. E a gente tem que falar de boca cheia, né? A boa música com os melhores ouvintes, né? E ainda bem explícito, com os melhores ouvintes do Brasil, ligado aqui no meu, no seu, no nosso programa Rádio Escuta. E a gente de volta trazendo o quê?

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2: 11:31.
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Alice Pinheiro, gente, não, calma aí, não é a Tiz que tem 17, todo mundo sabe, nem 71, eu não tô errando aqui, ó. É a filha da Tiz Pinheiro, gente, que celebrou 17 anos, feliz em vê-la se tornar uma mulher maravilhosa. Rafaela Justus completou 17 anos e ganhou uma declaração daquelas da mamãe Tiziane Pinheiro nas redes sociais. A apresentadora compartilhou um vídeo com momentos especiais da filha e revelou que as duas estão aproveitando a data juntas durante uma viagem por Mykonos, na Grécia. Bem, um dos mais lindos e especiais dias da minha vida. O dia em que eu me tornei mãe, iniciou Tiziane. E não foi mãe de qualquer bebê. Eu fui escolhida para ser mãe da Rafaela. Essa menina que já nasceu guerreira, forte e pronta para enfrentar as batalhas da vida, acrescentou a Tizi. Em outro trecho, a apresentadora escreveu: estou muito feliz em vê-la se tornar uma mulher maravilhosa, de quem só escuta elogios. A sequência completou: te amo com meu maior profundo sentimento. Estou feliz demais e lisonjeada por você ter me escolhido para viajar e passar esse dia comigo. Ai, que lindo! É de emocionar, né?

Te postou fotos juntas, né? É, durante toda a vida. Foi muito lindo. Muito emocionante também essa homenagem da Tice pra Rafaela Justus. E é isso. Eu volto rapidinho porque eu tô emocionadinha assim, tá? Já volto fofocando mais, falando de

Já estamos de volta, ei! Você aí, tá participando? Tá interagindo com a gente, né? Mandando a sua mensagem aqui através das nossas redes sociais. Então, ó,

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0: chorou na chuva. E aí? Você, conta pra mim, já chorou na chuva? Ai, ai, ai, já, já, eu tô de volta.
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2: 11 horas e 47 minutos.
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0: a gente tem que dizer assim, tchau Brasil, obrigado pelo carinho, pela sua audiência. Vem aí mais um campeão de audiência, não saia da sintonia e eu retorno na nossa próxima edição, se Deus nos permitir. Fui!
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0: Acertando os ponteiros. Meio-dia e 4 minutos.
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4: Olá Brasil, está no ar o Central de Notícias e vamos aos destaques desta hora. A Agência Nacional de Vigilância Sanitária Anvisa determinou a apreensão de lotes falsificados do medicamento Monjaro, indicado para o tratamento do diabetes tipo 2 e da obesidade. A farmacêutica L. Lilly, fabricante responsável pelo produto, informou ao órgão ter identificado em circulação no mercado produtos com características divergentes das constantes no medicamento original. Segundo a Anvisa, as falhas incluem unidades não reconhecidas pela empresa, no caso dos lotes 85544 e MJR257. E o uso de número serial incompatível com o lote informado no caso do lote D854901. Os lotes falsificados não podem ser vendidos, nem distribuídos ou utilizados. E cerca de 330 mil pessoas foram obrigadas a deixar suas casas e locais de hospedagem por causa dos incêndios florestais que atingem a França e a Espanha desde a última quarta-feira, dia 22. As chamas, alimentadas por altas temperaturas, ventos fortes e seca prolongada, já consumiram dezenas de milhares de hectares e mobilizaram milhares de bombeiros e militares nos dois países.
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Oi, gente. Hoje é dia 27 de julho. Hoje é dia do motociclista, dia nacional de prevenção de acidentes de trabalho e dia mundial de combate ao câncer de cabeça e pescoço. Tem aniversário de Paulo Silvino, humorista brasileiro, Neila Torraca, ator, e Andréia Horta, atriz brasileira. Fatos históricos e jornalísticos. Foi no ano de 1921 que dois canadenses isolaram a insulina pela primeira vez. A descoberta seria usada no tratamento de diabéticos. Em 1976, o brasileiro João do Pulo ganhou a medalha de bronze no salto triplo na Olimpíada de Montreal. Em 2000, acontecia uma pesquisa e descobria-se o dinossauro no Nordeste. Em 2005, após um incidente durante uma missão, a DASA adiava todos os voos do ônibus espacial. A pendência de uma investigação do problema persistente com derramamento de espuma de isolamento do tanque de combustível externo. Amanhã a gente volta com mais Agenda do Rádio pra você. Grande abraço e até lá.

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0: Isabelle Benito, eu falei sobre o Anuário Brasileiro de Segurança Pública, mas foquei para um outro lado. No programa que nosso, desse horário, eu vou usar esse anuário, mas de uma outra maneira. Esse anuário está acendendo um alerta, aliás, um alerta geral para tudo, mas particularmente nesse caso, um alerta porque o Brasil registrou no ano passado o maior número de feminicídios da última década, dos últimos 10 anos. Sabe quantas mulheres foram assassinadas simplesmente por serem mulheres? 1.571 mulheres. 1.571 mulheres. Além disso, mais de 4 mil dessas mulheres sobreviveram a tentativas de feminicídio. Aliás, foi muito inteligente, eu não sei de quem partiu essa coisa de classificar esse tipo de crime com um nome específico. Porque, na realidade, isso é um assassinato. Mas é um assassinato que se tornou de tal forma frequente que, para chamar a atenção das pessoas, era preciso batizar esse tipo de assassinato de um nome. E aí escolheram exatamente isso: feminicídio. São vidas e famílias marcadas pela violência. Isso sem falar na porrada que come dentro de casa, da tortura e do assédio, dos constrangimentos. Isso também, se colocar no pacote, também é crime. É assédio de todas as naturezas, porque antigamente a gente entendia assédio apenas como assédio sexual. Agora não, agora tem assédio moral. E por aí vai. E por aí vai. Mas a partir de hoje, entra em vigor uma lei que autoriza a compra e posse de spray de pimenta por mulheres maiores de 18 anos em todo o Brasil. Olha que ponto se chega. Uma lei que autoriza a mulher a comprar o quê? Spray de pimenta. Por quê? Pra quê? O que ela vai fazer com isso? A medida busca oferecer mais uma alternativa de defesa pessoal. Mas especialistas lembram que o combate à violência também depende de denúncia. Não vamos ficar por aí, spray nesse tarado todo aí, e fica, não, meu negócio é spray. Eu compro spray, a minha estatística é a seguinte: já gastei 20 latinhas de spray com safado. Não, não é isso. Você tem que denunciar. Você tem que transformar isso em estatística, tá certo? Por quê? Porque é preciso, além do spray de pimenta nos cornos, é preciso que esse cidadão aí, esse filho da mãe, também sofra punição, que tenha enquadramento severo. E aí fica a pergunta: você acredita que essa nova lei que permite você, mulher, de comprar spray, você acha que essa lei vai fazer você se sentir mais segura? Vamos nos conectar?
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0: Pois é, a que ponto se chega, né? Eu sou do tempo que spray de pimenta era para temperar salada, comida, né? Tem um azeite em spray, tem a opção de coisa em spray. Caro, custa muito caro, mas de qualquer maneira, hoje não. Hoje esse spray de pimenta, ao invés de ser jogado na alface ou na carne, é jogado na cara do safado, do infeliz. Você acha que o spray de pimenta pode ajudar a proteger as mulheres? Boa tarde! Olha, muito obrigado pelo carinho, pelos comentários, pelo incentivo. Afinal de contas, foram 2 dias de maratona, mas eu acho que você gostou, eu adorei. Quem não gostou, peço desculpas, mas tente gostar, tá entendendo? Porque não existe nada melhor que a Tupi, viu? Então tem que ficar por aqui mesmo. Não tem mesmo. Primeiro que nesse modelo só tem ela, né? Aquela antiga rádio AM. como muita gente ainda gosta de se expressar, é aqui. Então, tenta gostar da gente, tá? A gente já tá gostando de vocês de graça. Menos. Isso é para depois. Conquistada a pessoa, aí eu mando ou dou um beijo. Até às 5 juntos.
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0: Pois é, vamos atualizar mesmo. E após análise de câmeras corporais, justiça determina a soltura de jovem preso há 2 anos. Eu não entendo uma coisa dessa. 2 anos para soltar os caras? E o que são câmeras corporais? Que é isso? Quem vai atualizar e explicar esse negócio de câmera corporal?

0: Ok, ok.
1: Que comprovou que não houve um confronto entre os acusados e os agentes.
0: Aí.
1: Porque na ocasião, os policiais militares Tiago Lima da Silva e Leandro Ardoim da Silva, eles estavam em patrulhamento quando abordaram o carro em que os dois acusados e mais dois jovens estavam e... Os jovens, eles não obedeceram a ordem de parada dos policiais e os policiais, então, deram início à perseguição. Além de Renan e Douglas, Alessandro Soares Bandeira e Pablo Roberto da Silveira estavam no veículo. Os policiais dispararam e todos ficaram feridos, mas Pablo não resistiu aos ferimentos e morreu no hospital. Os policiais alegaram que foram alvos de tiros partidos do grupo e que um disparo atingiu o retrovisor da viatura. Nós não conseguimos contato com a defesa do policiais até o momento, Canadi.
0: Agora você vê, né? É história mal contada, mas existiam câmeras corporais que gravaram tudo. A minha pergunta é a seguinte: por que não usaram da tecnologia imediatamente? Porque 2 anos depois é que chegaram à conclusão de que os jovens não teriam cometido aquilo que a polícia disse, né? As pessoas envolvidas disseram que eles haviam cometido. É um absurdo um negócio desse, quer dizer, 2 anos perdidos, a gente quer que bandido vá pra cadeia. Agora, inocente, 2 anos, isso aí é uma coisa terrível. É traumatizante, não tem indenização do Estado que pague um trauma desse, que vai acompanhar o cidadão pro resto da vida.
1: Exatamente, Canadi. Na decisão da justiça, o desembargador e relator Marcos da Costa destacou diversas fragilidades no processo, como a não realização de perícia no local da ocorrência ou da viatura policial e no veículo dos jovens. E ele ainda reforçou que a arma que, segundo os policiais, teria sido usada pelos jovens nunca foi localizada. A reconstrução do caso feita a partir das imagens corporais dos policiais revelou as inconsistências na versão dos agentes. O tiro que atingiu o retrovisor da viatura não poderia ter sido disparado pelos jovens, já que não havia qualquer arma com eles.
0: Batom na cueca. É batom na cueca. Entendeu? Não tem como. Agora, só deixo no ar para as pessoas aí envolvidas lá. Por que 2 anos para que 2 pessoas inocentes sejam colocadas em liberdade? Quem é que paga isso? Quem é que indeniza? Eu não estou falando de grana, não. Quem é que indeniza isso moralmente? Não tem preço. Obrigado.
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0: Então, o negócio é o seguinte: hoje eu falei no programa da Isabelle uma coisa, agora estou pegando um outro lado do Anuário Brasileiro de Segurança Pública, que nos acende um alerta, né? 1.571 mulheres foram assassinadas, mais de 4.000 sobreviveram a tentativas de feminicídio, e agora sai a lei que libera spray de pimenta para mulheres maiores de 18 anos. É para maiores de 18 anos, né? Agora, engraçado, né? Quer dizer, o pedófilo ataca a menina e a menina fica à mercê. Claro, mas não pode, menor de idade, com spray de pimenta. Você vê, o cobertor é curto, a gente tenta resolver um problema, mas do outro lado o problema continua. Mas de qualquer maneira, antes isso do que nada. Você acha que spray de pimenta pode ajudar a proteger as mulheres? Vamos ouvir.
3: Boa tarde, Canazzi, que é o Vander da Pavola. Canazzi, inversão de valores, olha só. A pessoa que está sendo ameaçada vai ter que se defender, porque o poder público, porque a polícia, eles não têm condições para defender o cidadão. A pessoa tem que se defender sozinha, lançar essa porcaria desse spray aí, tá? Não vai dar certo e vão ter pessoas que vão usar para outros fins, inclusive para assaltar, entendeu? É isso aí, meu querido. Boa tarde pra você. Fica com Deus. Seu programa está ótimo.
0: Bom, mas se olhar sempre pelo viés negativo da coisa, nada funciona, né? Nada. Nada. Eu acho que quem é que... Uma mulher vai usar isso pra assaltar? Seria ingênuo, não? Bom, de qualquer maneira, o Vander tem essa opinião e vamos respeitar. Mais uma.
4: O spray de pimenta vai aumentar mais ainda o feminicídio, porque a mulher normalmente ela tem menos força do que o homem. Basta o homem descobrir, ele vai tacar spray de pimenta nela e vai fazer o pior. Isso daí, para mim, é

0: capacidade de uma autoridade sobre o feminicídio, né? Arlete Campo Grande Rio.
1: Ô Arlete, peraí. Você diz que o homem mais forte com spray de pimenta. Não, mas quem vai usar o spray de pimenta é a mulher. O homem vai usar um sossega-leão. O homem vai usar da força. O homem vai usar da sua vantagem física. E cabe à mulher, já fragilizada, numa situação de total dependência, chegar e pegar o spray e jogar na cara do cara. Não, o homem não vai ficar usando spray de pimenta, ele vai usar a força, como sempre usou, ou a faca. Ou a faca, que está sendo muito utilizada nesse tipo de crime. Quer dizer, a Arlete viu tudo assim, eu tô um pouco assustado, Arlete. Mas de qualquer maneira, é a sua opinião. Você vê como é que esses assuntos são, parecem simples, mas não são não. Mais um.
2: Canazalinho de São Gonçalo. Não acredito que spray de pimenta na mão da mulher vai inibir. Tarado, não. Tenha que denunciar. Pra ir pras estatísticas. Valeu, meu irmão. Um forte abraço pra tu. Tudo de bom.
1: Elinho, pra denunciar, ele tá viva, né? Não adianta, vai denunciar pós-mortem como? Ela vai virar mais um número, né? Então, é complicado. Você vê que o assunto parece ser, né? Ah, não, que bom, é spray de pimenta. Mas a sociedade já tem um olhar complicado, eu diria até apimentado em relação ao problema.

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1: E vamos atualizar de novo, mas é outro assunto, hein? Tiroteio em plena luz do dia, quer dizer, hoje você tem bala pra tudo quanto é lado, a qualquer hora, não tem mais negócio de Natal, é, trabalhador no ponto de ônibus, ninguém livra a cara de ninguém. Então, em tiroteio em plena luz do dia, assusta moradores da zona norte do Rio. Quem vai nos dar detalhes é, mais uma vez, o repórter Gustavo Sampaio. Diga, ô Gustavo.
2: É isso, Canásio, nós recebemos relatos de um intenso tiroteio nesse momento na comunidade do Chacrinha, na Tijuca, zona norte da cidade. Nós estamos em contato com a Polícia Militar para saber se há alguma operação policial ali na região. Também recebemos a informação de que um morador foi baleado, mas isso ainda não foi confirmado. Ao longo da nossa programação, nós vamos atualizando os nossos ouvintes sobre esse intenso tiroteio na comunidade do Chacrinha, ali na Tijuca, Canásio.
1: Eu sou do tempo que Chacrinha dizia quem quer bacalhau. Agora não, mudou tudo. Chacrinha diria quem quer paz, quem quer paz. Não é bacalhau, não. É impressionante, né? Vocês lembram das casas da banha?
2: Não.
1: Não. Não se lembra? Não, era um mercado pioneiro, que era o patrocinador dos programas do Chacrinha, e tinha um merchan, esse negócio de jogar o bacalhau, era um merchan, como tem nas novelas da Globo. Cada bacalhau daquele, o Chacrinha ganhava 10 quilos, para uma lapa de bacalhau, 10 quilos. Era merchan do bom, mas só que naquele tempo, quem quer bacalhau, ele jogava o bacalhau pra plateia, entendeu? Você tá me olhando assustado? Mas isso é verdade.
2: Eu não sou do céu.
1: Eu sei, já percebi.
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1: Atualmente, notícias com Boa Tarde, José Fabiano.
3: Boa tarde, Canásio. Sociedade Brasileira para o Progresso da Ciência anuncia nova edição da reunião anual da entidade.
4: A Sociedade Brasileira para o Progresso da Ciência apresentou nesta sexta-feira na Universidade Federal Fluminense, a UF, em Niterói, a programação da 78ª reunião anual da entidade, considerada o maior evento científico da América Latina, que retorna para o Rio depois de 32 anos. São previstas mais de 40 mil pessoas no evento que será realizado do dia 26 de julho a 1º de agosto, reunindo pesquisadores, estudantes, professores, representantes de movimentos sociais e cidadãos que irão discutir o papel da ciência na construção de um Brasil melhor. Presente no evento, o prefeito Rodrigo Neves comentou sobre a importância deste evento para Niterói.
5: Que é a primeira vez que nós temos uma reunião da Sociedade Brasileira para o Progresso da Ciência em Niterói. Temos na administração da prefeitura uma convicção muito grande de que a ciência, a cultura e também a educação são elementos indissociáveis do desenvolvimento econômico e social de qualquer sociedade.
4: Com o tema Ciência para Todos, Soberania, Desenvolvimento e Inclusão, a reunião terá quase 300 atividades entre mesas redondas, mini cursos e exposições.
3: Agora na Rua Santa Luzia, no centro do Rio, céu, tempo chuvoso, temperatura de 22 graus.
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1: Bom, eu quero agradecer porque o negócio bombou. Tá lacrando o tema aí. Por favor, tudo aqui agora tem que ser transformado em ruídos. Pô, vamos ilustrar tudo, até os meus silêncios. Bom, então eu quero agradecer sem mais delongas, eu quero agradecer um estouro aqui, o negócio, toda uma boiada, todo mundo querendo opinar sobre espreitimento. Então, vamos lá, foi liberada a lei, a mulher agora pode usar, 18 anos para cima, pode usar para riba do agressor o spray de pimenta como arma de defesa. Mas as pessoas estão delirando com o spray de pimenta. Acho que é alucinógeno. É alucinógeno. Mas vamos ouvir, vamos lá. Primeira participação.
6: Boa tarde, Canásio. Aqui Rodrigo Guedes, direto de Mesquita. Não precisava de nada disso, cara. Era só a rapaziada aí tomar vergonha nas fuças e parar de ficar espancando mulher. Por que que não bate a cabeça na parede? Os caras se acham dono da mulher, aí quer... Por que que não faz isso com o homem? Tenta comer aí com o homem, não. Com o homem ele não se garante sozinho, que é tudo frouxo. Aí quer pegar a revólver, quer pegar a arma branca. Um monte de vagabundo. Tem que ir preso todo mundo, ou então eles têm que entrar tudo na porrada.
1: Pois é, mas tem que começar com o spray de pimenta nos corvos, entendeu? É isso. Que é muito interessante. Ah, prende, arrebenta, mas é como... Bom, o Rodrigo externou a sua revolta. Vamos ver a revolta de Ademilde da Pavuna.
7: Boa tarde, Canário. Sou Ademilde da Pavuna. Eu acho que esse spray de... vai piorar a situação. Imagine, o homem vai pegar esse spray e ainda vai espremer todos nós.
1: Mas como vai espremer? Você tem que jogar na cara do cara primeiro, ele vai ficar cego momentaneamente. Ele não vai nem ver você, quanto mais o spray. Entendeu ou não? Ô, Ademilde, você tem que ser rápida. O cara se aproximou, você tira da bolsa, sei lá onde é que você vai botar o spray, tira e joga na cara dele. Jogando na cara dele. Ai. Ai. Tá vendo? Isso aí parece mais SBP do que. Que spray, mas de qualquer maneira o vidinho ilustra. Então você joga na cara dele, o cara fica cego momentaneamente, acabou. É o tempo de você fugir, gritar, berrar, porque o cara não vai ficar atacando você sem ver você. Mais um.
8: Boa tarde, Canazo. Aqui é Juvenal de Belfor Roxo. Essa parada do spray de pimenta. Canazo, será que tem algum político fabricando ou vendendo spray de pimenta? Claro que isso não vai resolver. Cara, com medida protetiva, tem cara chegando perto da mulher e matando a pobre coitada. Ele ainda vai tomar o spray da mulher e vai espirrar na cara dela. O que vai acontecer é isso. Um abraço, Canaras.
1: Eu não sei mais o que fazer. Vocês estão me deixando absolutamente com um sentimento de derrota. Porque estão vendo tudo uma tragédia, é o apocalipse da mulher. Se continuar assim, se continuar assim, não vai ter mulher daqui a 50 anos. Não vai ter mulher. Só vai ter covarde. E vai encalhar todos os preços de pimenta nas lojas. Dá tempo de mais uma? Dá, vamos ouvir.
9: Boa tarde, Canásio. Na minha humilde opinião, este spray de pimenta não vai adiantar de nada para a violência desses homens que gostam de agredir mulheres. Vai ser mais uma arma para eles. Isso sim, eles são capazes de tomar o spray da mão delas e ainda agredi-las com esse próprio spray.
1: Acabou? Essa aqui é raio-x do outro, repetiu. Bom, eu vou encerrar por aqui, atendendo as solicitações superiores. Eu tenho a impressão que esgotou tudo. Não tem mulher, não tem solução. O homem chega e diz que não funciona, a própria mulher diz que não funciona, nada funciona. Então, olha aqui, eu vou desconectar. Ô, tem tempo para mais conecta? Então eu vou desconectar agora para ver se muda um pouco essa maneira de pensar, daqui a pouco conectando de novo.
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1: Olha aqui, existem músicas icônicas que eu não sei por causa de que viraram referências do mundo gay. Então nós temos I Will Survive com a Gloria Gaynor. Isso virou uma coisa, um hino, né?
10: Ai.
1: Fica quieto. Do arco-íris. Tem uma outra que a Thalia, nos anos 80, 90, anos 90, cantava Quem Me Importa, que também foi um hino LGBT. E tem essa, que eu acho que quando foi feita, ninguém pensava que ela ia se transformar também numa referência do arco-íris. É o grupo maravilhoso, ABBA, e a música que hoje é considerada também playlist gay é Dancing Queen.

0: beleza. Eu queria aproveitar ao som do Dancing Queen. Eu queria mandar um beijo de aniversário para a minha filhada Anne Karen. Anne Karen tá fazendo aniversário hoje. Um beijo do Dindo. Que Deus te abençoe, viu, minha filha? Também aniversariam hoje Mônica Beatriz de Fátima e Maria de Lourdes de Oliveira Perdigão. Eu não sei se é Perdigão ou Sadia, mas de qualquer maneira, de Campo Grande, tá bom? Então, parabéns a você também que tá aniversariando hoje. E eu não sei mais o que dizer.
1: Entre cozinhas e histórias com Tereza Klein. A comida e o ato de cozinhar envolvem aromas, sabores e texturas. A visão é menos necessária do que imaginamos. Pelo olfato, sabemos que o vizinho está preparando bife e batata frita ou que ele queimou a comida. Ao comer um bom prato de massa, muitos prestam atenção se ela está al dente ou ainda se aquela coxinha recém-feita está crocante por fora e cremosa por dentro. Mas cuidado para não exagerar na pimenta. Falo isso tudo porque conversei com o Ocacir Lopes Júnior, ou apenas Júnior Lopes. Ele é cego e conquistou vários paladares com seus pratos, mas o destaque é para as pizzas. Massa e molho feitos por ele garantem o sabor especial. O cozinheiro mora em Brasília e perdeu a visão aos 23 anos em um acidente de carro. Hoje, aos 58 anos, ele continua apaixonado pela cozinha e não deixou de mostrar o talento. Júnior Lopes percebeu que poderia seguir com este hobby após fazer um curso com o chefe Dudu Camargo.
2: Quando eu fiquei cego, totalmente, eu falei, olha, eu quero ir para a escola de ciência, eu quero aprender braille, eu quero fazer um curso de orientação e mobilidade, eu quero ser uma pessoa independente. E quando eu cheguei na escola, estava tendo um curso, ia ter um curso com o chefe Dudu Camargo. E aí me botaram nisso, porque inclusive eu já mexia com comida, eu já gostava de cozinhar e já fazia muita coisa, né?
1: Apesar das inúmeras habilidades no forno e no fogão, ele acabou se dedicando às pizzas, que passou a vender sob encomenda. A fama veio quando ele ajudou o ator Edson Celulari a compor o personagem que interpreta no filme Teu Mundo Não Cabe Nos Meus Olhos, do cineasta gaúcho Paulo Nascimento. Na história, Edson Celulari é o protagonista, um pizzaiolo cego.
2: Ele veio a Brasília, fez uma oficina aqui com a gente de pizzaiolo, né? Porque na realidade o que ele aprendeu de pizzaiolo foi com a gente. Nós fomos um dia de pizza na casa dele do Camargo, e aí quando foi lançar esse filme, ele deu uma entrevista dizendo que tudo que ele tinha aprendido comigo.
1: Hoje o Cassir não trabalha no ramo, apesar de pensar em ter um restaurante no futuro. Ele cozinha para a família e os amigos. E como um cego faz para cozinhar? O Júnior Lopes explica.
2: Quando você enxerga, é bem mais fácil. Você está vendo o tamanho que você está cortando uma coisa. E quando você não enxerga, você é no instinto mesmo, é no toque, é tudo é tato, né? Então é assim, bem legal. Eu gosto muito, eu trabalho muito, eu além de pizzaiolo, eu faço vários tipos de comida. Eu faço sushi, eu faço comida árabe, eu faço moqueca, eu faço capixaba, eu faço de tudo, na realidade, eu cozinho de tudo.
1: Ele usa a audição para ouvir o queijo borbulhar e saber que está pronta a pizza, além de usar o tato e o olfato. O Ocacir mostrou que a deficiência está no olhar de quem tem preconceito. E aí, gostou? Você pode ouvir novamente essa história, ler textos e ver fotos no blog entrecozinhasehistorias.com.br. O Entre Cozinhas e Histórias está também no Facebook e no Instagram. Tchau, um beijo!
3: E 41 minutos.
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5: 35 anos, o Brasil criou uma lei para ampliar a presença de pessoas com deficiência no mercado de trabalho. A chamada Lei de Cotas obriga empresas com 100 ou mais funcionários a reservar de 2 a 5% dos postos para pessoas com deficiência e beneficiários reabilitados. Mas os números mostram que ainda existe uma grande distância entre a lei e a realidade. O Brasil tem cerca de 18 milhões e 600 mil pessoas com deficiência. A taxa de ocupação desse grupo é de pouco mais de 26%. Entre pessoas sem deficiência, essa taxa passa de 60%. Dos trabalhadores com deficiência ocupados, 55% estão na informalidade. Os dados são de 2025 da Relação Anual de Informações Sociais do Ministério do Trabalho e Emprego, MTE. A lei de cotas ajudou a mudar esse cenário, mas os desafios ainda são imensos para que as políticas de inclusão realmente saiam do papel, como explica a antropóloga Valéria Aidós.
6: Uma das coisas que a gente primeiro nota é que tem uma resistência muito grande a considerar o valor da equidade como um valor de fato, como algo positivo. Porque a gente tem várias políticas dedicadas às pessoas com deficiência, mas se a gente não constrói uma cultura de acessibilidade, uma cultura de inclusão, se a gente não discute como que valores dessa nossa sociedade capitalista, neoliberal, são tão fortes e tão pesados, que estão por trás dessas atitudes e políticas de inclusão, a gente não consegue de fato entender por que que não dá certo na prática.
5: Os dados do MTE indicam que o cumprimento da lei de cotas chegou a 53% em 2025. Ou seja, o país ainda está longe de preencher todas as vagas previstas pela legislação. Para Valéria, é preciso garantir acessibilidade, combatendo o preconceito e oferecendo condições para que o profissional permaneça e cresça na carreira.
6: O valor da meritocracia, por exemplo, que tem por trás que todos nascemos iguais, temos direitos iguais, e que então a gente tem que competir com as mesmas condições de trabalho, as mesmas oportunidades, é um valor que exclui as diferenças. Então a gente tem que trabalhar, e é difícil por isso, porque a nossa sociedade valoriza a competição, a meritocracia, a igualdade ao invés da equidade, a equidade que seria a igualdade respeitando as diferenças, levando em consideração as diferenças. A gente não tem esses valores solidificados e eles acabam então tendo efeitos na prática no momento de implantação dessas políticas.
5: Valéria complementa ainda que o Estado precisa intervir com mais força para implementar na prática as suas leis.
6: O preconceito com as pessoas com deficiência também é estrutural. Está lá no nosso currículo do colégio, está nas estratégias de gestão, está nas políticas de gestão do Estado, das empresas, enfim. A gente não nota muito, mas a nossa própria concepção também de um Estado mínimo, que o Estado não deve, entre aspas, nessa ideologia, se responsabilizar por essas diferenças, ou seja, o valor dos indivíduos sendo colocado acima do valor do coletivo, ele também acaba influenciando a não implementação de políticas de cotas, de políticas afirmativas.
5: Após 35 anos, a lei de cotas continua sendo essencial para ampliar oportunidades. O desafio agora é avançar da contratação para a verdadeira inclusão, garantindo não apenas o acesso ao emprego, mas também acessibilidade, respeito e oportunidades reais de desenvolvimento profissional. Produção e reportagem, Aline Costa.
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0: Bem, vamos ver se agora melhora um pouco, porque realmente na última participação, um desastre. Sem solução, enfim, mulher tá em fase de extermínio dos próximos 30 anos, porque não, nem a mulher nem o homem encontram solução para isso. E a gente tem que acreditar nessas iniciativas. O que não pode são esses números terríveis de mulheres assassinadas e mulheres feridas que sobreviveram a ataques feminicistas. Porque não pode, isso não dá pra. E não tem spray de pimenta nessa parada, gente. Até parece que tudo isso aí rolou porque tinha spray de pimenta clandestino. Não, não tinha spray de pimenta nenhum. Era uma. Rolou, foi uma faca, na maioria das vezes. Primeira participação.
8: Boa tarde, Canasa. Aqui é Adriana de Nilópolis. Eu acho que é uma boa opção para as mulheres. Porque com certeza funciona, só não vai funcionar para mulheres que não têm coragem, né? Porque o que está acontecendo? É que as mulheres estão morrendo porque não têm coragem. Vamos, pensa assim, os caras vão bater, a mulher fica parada, pô, tá com spray no olho deles, na cara, e depois aperta aquela parte dele lá. Eu quero ver que eles não vão parar. Vamos gemer lá e tu mete o pé. Desse jeito.
0: É, ela já vai com a parte 2 do negócio, quer dizer, o cara fica cego e ainda por cima fica meio que castrado. Quer dizer, perigosa essa situação. Mas de qualquer maneira, é o que a Adriana pensa. Mais uma, vamos lá. Ela não vai se identificar, porque ela mora em Rio das Ostras, porque ela já sofreu uma violência sexual. Vamos ouvir.
9: Boa tarde, eu não vou me identificar. Sou moradora de Rio das Ostras, morava no Rio e sofri um abuso sexual. Talvez na época eu estivesse com spray de pimenta, teria me livrado do agressor. Então eu vou ser a primeira a comprar. Primeira a comprar. E eu acho que vai ajudar muito a gente.
0: Tá entendendo? Será que tem que passar pela experiência para entender que o spray de pimenta é realmente um avanço nessa defesa da mulher? Então, você vê, eu fico pelo menos aqui, tô duas mulheres que entendem bem, porque homem falando sobre esse tipo de coisa é complicado, né? Porque são eles agentes, né? Não tô dizendo o homem, eu tô dizendo o tarado, degenerado, fascino, né? Pode ser mais outro? Vamos lá.
10: Simone Castro, Piedade, Rio de Janeiro. Então, sobre esse spray de pimenta, valeria para casos de estupros na rua. E se ela tentar fazer isso com alguém que ela conhece, a reação dele vai ser muito pior. Eu não vou usar. Não vou usar, tá bom? Um beijo.
0: Entendi nada. Ela diz que se for na rua, é muito difícil, né? Quer dizer, em cada 10 casos, um ou dois na rua. Os outros casos são todos, na maioria absoluta, dentro do lar. Aspas. Quer dizer, não entendi, não usa. Por que você não vai usar, meu amor? Você não usa sal na salada? Não é? Você não usa um azeite virgem? Ou extra virgem? Ou se não for extra virgem, virgem, um azeite qualquer? Né? Então, por que não usar na defesa desse agressor covarde o spray de pimenta?
11: Forte abraço a você ligado aqui no Jornal do Rádio. O Anápolis Futebol Clube conquistou uma vitória expressiva, jogando sábado contra a equipe do Volta Redonda, no estádio Raulino de Oliveira, derrotou o time da Cidade do Aço pelo placar de 4-1 e foi de virada. Lucas Rocha fez 1-0 para o Volta Redonda. O Anápolis reagiu com 2 gols de Matheus Lagoa, Samuel Michels e Lenon. O Anápolis venceu pelo placar de 4-1. Chega a 12 pontos e vai ter em casa agora a equipe do Guarani de Campinas. A Série A do Campeonato Brasileiro movimentou ontem em Belo Horizonte. O Botafogo surpreendeu a todos e bateu o Cruzeiro. Com um gol de cabeça aos 40 minutos do primeiro tempo, o zagueiro Justino foi o herói da partida na vitória do Botafogo, 1-0 contra o Cruzeiro na abertura do segundo turno. O time carioca vence a segunda partida em 3 jogos na retomada da Série A. Após Copa do Mundo, 29 pontos, 7ª colocação, colocando na briga se for uma vaga Libertadores da América. Notícias do Campeonato Goiano da segunda divisão. A segunda divisão, com 10 equipes buscando 2 vagas para a Série A, começou neste final de semana. 2 partidas no sábado. Tupi 2, Trindade 1, Grêmio Anápolis 0, Morrinhos 1. Ontem, em Bom Jesus 0, Goianésia 0. Em Mineiros, Mineiros 0, Goiânia 1. Em Aparecida de Goiânia, São Luís Crixás foi goleado pelo placar de 3-0 pelo Rio Verde. Na quarta-feira, mais uma rodada. A segunda rodada com movimentação. Goianésia e São Luís, Crixás, às 19h30, em Goianésia. Em Trindade, Trindade Mineiros às 19h30. Mesmo horário para Goiânia e Grêmio, no estádio Aníbal Toledo e Aparecida de Goiânia. Rio Verde Tupi, na cidade de Rio Verde. E o Morrinhos receberá o Bom Jesus às 20h, no João Vilela, em Morrinhos. Meus amigos ligados, por enquanto é isso. Um abraço a todos e a gente volta amanhã. Até lá.
3: Meio-dia. E 52 minutos.
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0: E hoje ela abre as portas para uma atitude que é de tirar o chapéu. Uma história que está emocionando as redes sociais e que vem de Teresina, capital do Piauí. Logo após a cerimônia de casamento, ao invés de seguirem para a festa, os noivos, a Andressa e o Emerson, decidiram fazer algo diferente. Olha só, tinha uma festa montada, um buffet montado, mas entre a cerimônia na igreja e o buffet no salão de festas, o que fizeram os dois, o que fez o casal? Simplesmente, ainda vestido com as roupas nupciais, eles saíram pelas praças de Teresina para distribuir lanchinhos a pessoas em situação de rua. Ao lado dos padrinhos, montaram um buffet improvisado e serviram cada pessoa com muito carinho, cumprimentando e conversando com quem estava no local. Segundo Andressa e Emerson, o gesto foi uma forma de agradecer pelas conquistas que tiveram na vida e de começar o casamento praticando não só o amor entre eles, mas o amor entre as pessoas. Não é? Você vai dizer assim, mas que história bizarra. Você pode dizer o que você achar que a história seja, mas o fato é que ela é linda. Muita gente elogiou a iniciativa, dizendo que o casal deu um verdadeiro exemplo de amor ao próximo, começando a vida a dois da maneira mais bonita possível. Por essa atitude de amor genuíno, hoje a Sala VIP é toda para vocês, Andressa e Emerson. Parabéns duplo ao casal. Que a atitude de vocês possa não inspirar esse tipo de coisa, porque de repente nem todo mundo vai querer fazer isso, mas que isso inspire essa solidariedade, esse amor ao próximo.

0: pegar junto comigo amanhã. Ficar só, você não quer ficar só, eu não quero ficar só, então amanhã eu vou acordar mais cedo. Obrigado pelo carinho, pela audiência, afinal de contas, essa aí, o símbolo sexual do futebol feminino brasileiro, o nosso querido Penido.
1: Obrigado pela promoção.
0: Espetacular.
1: Mas é fake news, hein?
0: Não é fake news, pô, não. Pronto, isso não é.
1: Isso é porque eu te amo.
0: Isso não é fake news, é um beijo. Tá certo? Obrigado aí, Penido. Tchau, pessoal.
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0: inglês Lando Norris, da McLaren, foi o grande vencedor do Grande Prêmio da Hungria de Fórmula 1. A corrida, disputada neste domingo na cidade de Budapeste, ainda teve Max Verstappen, da Red Bull, em segundo lugar, e o italiano Kimi Antonelli, da Mercedes, fechando o pódio na terceira colocação. Com o resultado, Antonelli ampliou a vantagem no campeonato. O piloto da Mercedes foi a 219 pontos, 50 à frente do segundo colocado, o inglês Lewis Hamilton, da Ferrari. Na pista, Hamilton terminou o GP deste final de semana em quarto lugar, mas como foi punido por ter passado dos limites de velocidade dentro do box, acabou na quinta colocação. O brasileiro Gabriel Bortoleto terminou a corrida na 11ª posição, ficando a uma de distância dos pontos. O campeonato agora para por duas semanas. A Fórmula 1 volta no dia 23 de agosto para o Grande Prêmio da Holanda, que será disputado na cidade de Zandorf. 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
1: E a hora certa. 1:02.
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1: Rádio Notícias, a informação na hora certa. 27 de julho de 2026. Somente 3 estados brasileiros têm plano vigente contra o trabalho infantil. Decreto amplia regras do Vale Alimentação para todas as empresas. Eu sou Ailton Moreno e o Rádio Notícias está no ar. 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

0: Goiás, Maranhão, Paraíba e Rio Grande do Sul têm planos decenais de enfrentamento ao trabalho infantil vigentes. As outras 24 unidades da federação têm documentos vencidos em elaboração ou ainda não existentes. Os dados são do Fórum Nacional de Prevenção e Erradicação do Trabalho Infantil e Proteção a Adolescentes no Trabalho, no estudo mapeamento dos planos estaduais e distrital de prevenção e erradicação do trabalho infantil. 76,9% dos 27 fóruns estaduais relatam que não conseguem acompanhar com frequência os resultados das ações existentes. O estudo destaca ainda o surgimento de novas formas de exploração em ambientes digitais como redes sociais. A pesquisa nacional por amostra de domicílios contínua do Instituto Brasileiro de Geografia e Estatística revela que havia cerca de 1 milhão de crianças e adolescentes em trabalho infantil no Brasil em 2024. O novo decreto federal altera as regras do Vale Alimentação e Vale Refeição no Brasil, unificando os parâmetros para todas as empresas que oferecem esses benefícios. A norma proíbe a separação de saldos dos trabalhadores em categorias. A taxa de desconto sobre pagamentos em estabelecimentos fica limitada a 3,6%. O prazo para repasse do dinheiro aos estabelecimentos não pode ultrapassar 15 dias corridos. Ficam proibidas cobranças adicionais, como taxas de adesão ou anuidades sobre os estabelecimentos. O uso dos valores para outras finalidades que não alimentação está proibido. Empresas que descumprirem as regras estão sujeitas a multas de 5.000 a 50.000 reais, que podem dobrar em casos de reincidência. O descumprimento também pode levar à perda de benefícios fiscais.
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4 de julho de 2026, dia de número 205 do calendário gregoriano. A gente ainda tem pela frente 160 dias antes que o ano terminar. Hoje é dia internacional do autocuidado, você sabia? Também é dia nacional do suíno cultor. E a gente se faz companhia a partir de agora e pelas próximas 2 horas, junto com a gente Paula e o Joel Cabral, atualizando bastidores da música e o mundo da fama, e ainda o Vini Soares deixando tudo redondinho nesta sexta-feira. Aumenta.

6. E olha, Drica Moraes radicaliza o visual e chama atenção com cabelo vermelho. O que que tá acontecendo? Eu conto pra vocês. Drica Moraes surpreendeu os seguidores ao mostrar que mudou radicalmente o visual. A atriz que antes exibia os cabelos castanhos surgiu com cabelos vermelhos em novas fotos publicadas nas redes sociais e chamou a atenção dos fãs, que logo brincaram com a semelhança entre a artista e a rainha do rock, Rita Lee. Sem revelar se a transformação faz parte de uma nova personagem, a atriz de 56 anos escreveu: "Hoje acordei vermelha, mas vai passar rapidinho." Recentemente, Drica foi anunciada no filme sobre a trajetória da jogadora Marta, no qual interpretará Helena Pacheco, a primeira treinadora da atleta. Será? Vamos esperar pra ver o que vai acontecer, né? Maravilhosa sempre. Drica Moraes. Eu volto rapidinho porque tem separação, viu? Volto já.

0: 4:67, Guilherme Belusso e Luan Santana, pra você ouvir aqui no nosso Conexão Nacional, programa oficial da Música Boa. Muito obrigado pela sua companhia e audiência, uma excelente sexta-feira. Bom início de final de semana pra você, já já depois do intervalo a gente tá de volta com muito mais música. Tem Simone Mendes pintando por aí, tá? Também tem Matheus Vargas, fica aí.
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2: O Brasil inteiro tá ligado curtindo Conexão Nacional aqui na sua rádio preferida. Obrigado pela companhia e audiência. Uma ótima e excelente sexta-feira para você. É um prazer ter você ligado conosco curtindo a programação.

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1: E aí, tudo bem? Tô chegando com as notícias do mundo da música desta sexta-feira. Pra falar que Panda lançou o volume 3 de Fora de Padrão, com músicas inéditas. Panda lançou o terceiro volume de Fora do Padrão, projeto audiovisual gravado em Goiânia, que dá sequência à nova fase de sua carreira. O EP reúne 5 faixas inéditas e chegou às plataformas com R$200. Parceria com João Neto e Frederico, escolhida como faixa de trabalho e acompanhada de um videoclipe. Com foco no sertanejo contemporâneo, o novo trabalho reúne canções sobre relacionamentos, términos e situações do cotidiano. Além da colaboração com a dupla, o repertório traz as faixas Onde Ela Tá, Mas Eu Quero, Suíte 23 e Cópia Meu Ex-Amor. Vale a pena conferir, hein? Daqui a pouquinho eu volto com mais notícias. Até já!
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3: Uma hora e 37 minutos.
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7: O Partido Unidade Popular, UP, oficializou neste domingo a candidatura de Samara Martins à presidência da República, com Raquel Brício como vice na chapa. A convenção nacional do partido foi realizada em São Paulo. Natural de Belo Horizonte, Samara Martins tem 38 anos, é dentista no SUS, formada pela Universidade Federal do Rio Grande do Norte, e já havia disputado a eleição presidencial de 2022 como vice de Léo Péricles, presidente nacional do UP. Militante em grupos como o Movimento de Mulheres Negras Olga Benário e a Frente Negra Revolucionária, Samara Martins é uma das fundadoras do UP e ocupa a vice-presidência do partido desde a fundação em 2016. A legenda foi registrada definitivamente pelo TSE no fim de 2019. Pelas redes sociais, a candidata falou sobre as principais propostas que defende na corrida ao Palácio do Planalto.
8: A gente tem dito a nacionalização de todas as riquezas do nosso país, as riquezas estratégicas do nosso país, a reestatização de todas as empresas que foram privatizadas, a contratação direta pelo governo, para as frentes emergenciais de trabalho, e uma das medidas que a gente tem considerado fundamental é que o nosso orçamento seja destinado a essas questões sociais, em que o povo trabalhador esteja no centro, como a auditoria e a suspensão do pagamento da dívida pública, direciona 42% do nosso orçamento para o pagamento dos juros da dívida.
7: Além disso, Samara Martins defende uma série de políticas em prol dos trabalhadores, como dobrar o valor do salário mínimo, o fim da escala 6x1, acesso à moradia e reestatização de empresas entregues para iniciativa privada. Da Rádio Nacional em Brasília, Daniela Longuinho.
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3: Bora que bora, vamos nessa, gente boa. Já estamos de volta. Uma ótima sexta-feira para você que está acompanhando a nossa programação pelo radinho. Onde quer que você esteja também ouvindo pela internet, nos agregadores de rádio, nos aplicativos, na assistente de voz inteligente, enfim, tá todo mundo sempre bem ligado na programação. Tamo junto aqui na Rádio da Galera e a festa continua, tem mais música boa chegando. Henrique e Juliano cantam Última Saudade.

estamos! E o final de semana tá mara, né? Vamos planejar? Bem, Rafael Cardoso tá aqui desabafando durante a interação e afirma: havia perdido o controle. Internado há 33 dias para tratar a dependência química e o alcoolismo, o Rafael Cardoso

escreveu ele. O artista também afirmou que passou a entender a dimensão da doença e recebeu uma onda de apoio nos comentários, com mensagens de famosos como Aline Moraes, Beth Goulart, Viviane Araújo, Sidney Sampaio e muitos outros artistas, né? Apoiando o nosso querido Rafael Cardoso. Te cuida, menino. A gente espera a tua volta aqui. Muito feliz, tá? E que você vai rapidinho sair dessa.

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0: da programação da rádio mais ouvida com a gente. Segue som. Sim, daqui a pouquinho tem mais música. Espera por aí, a gente volta em seguida com mais.
1: Uma hora e 53 minutos. 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

0: massa, você ligado aqui no Jornal do Rádio. O Anápolis Futebol Clube conquistou uma vitória expressiva, jogando sábado contra a equipe do Volta Redonda, no estádio Raulino de Oliveira, derrotou o time da Cidade do Aço pelo placar de 4-1 e foi de virada. Lucas Rocha fez 1-0 para o Volta Redonda. O Anápolis reagiu com 2 gols de Matheus Lagoa, Samuel Michels e Lenon. O Anápolis venceu pelo placar de 4-1. Chega a 12 pontos e vai ter em casa agora a equipe do Guarani de Campinas.
1: Botafogo!
0: A Série A do Campeonato Brasileiro movimentou ontem em Belo Horizonte. O Botafogo surpreendeu a todos e bateu o Cruzeiro. Com um gol de cabeça aos 41 minutos do primeiro tempo, o zagueiro Justino foi o herói da partida na vitória do Botafogo, 1-0 contra o Cruzeiro, na abertura do segundo turno. O time carioca vence a segunda partida em 3 jogos na retomada da Série A. Após Copa do Mundo, 29 pontos, sétima colocação, colocando na briga se for uma vaga Libertadores da América. Notícias do Campeonato Goiano da segunda divisão. A segunda divisão, com 10 equipes buscando 2 vagas para a Série A, começou neste final de semana. 2 partidas no sábado: Tupi 2, Trindade 1, Grêmio Anápolis 0, Morrinhos 1. Ontem, em Bom Jesus, Bom Jesus 0, Goianésia 0. Em Mineiros, Mineiro 0, Goiânia 1. Em Aparecida de Goiânia, São Luís Crixás foi goleado pelo placar de 3-0 pelo Rio Verde. Na quarta-feira, mais uma rodada. A segunda rodada com movimentação. Goianésia e São Luís Crixás às 19h30 em Goianésia. Em Trindade, Trindade Mineiros às 19h30. Mesmo horário para Goiânia e Grêmio, no estádio Arimo Toledo e Aparecida de Goiânia. Rio Verde Tupi, na cidade de Rio Verde. E o Morrinhos receberá o Bom Jesus às 20h no João Vilela, em Morrinhos. Meus amigos ligados, por enquanto é isso. Um abraço a todos e a gente volta amanhã. Até lá.
2: 2:02.
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0: gente. Hoje é dia 27 de julho, hoje é dia do motociclista, dia nacional de prevenção de acidentes de trabalho e dia mundial de combate ao câncer de cabeça e pescoço. Tem aniversário de Paulo Silvino, humorista brasileiro, Neila Torraca, ator, e Andréia Horta, atriz brasileira. Foi no ano de 1921 que dois canadenses isolaram a insulina pela primeira vez. A descoberta seria usada no tratamento de diabéticos. Em 1976, o brasileiro João do Pulo ganhou a medalha de bronze no salto triplo na Olimpíada de Montreal. Em 2000, acontecia uma pesquisa e descobria-se o dinossauro no Nordeste. Em 2005, após um incidente durante uma missão, a DASA adiava todos os voos do ônibus espacial, a pendência de uma investigação do problema persistente com derramamento de espuma de isolamento do tanque de combustível externo. Amanhã a gente volta com mais Agenda do Rádio pra você. Grande abraço e até lá.
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2: Eu mesmo, vamos nessa, senhoras e senhores, de volta com Conexão Nacional na sua sexta-feira. Obrigado pela companhia e audiência onde quer que você esteja, nos ouvindo pelo rádio, pelo site, pelo aplicativo. Aproveita ao máximo o seu dia. Mais uma hora tá começando e a gente aproveita para mandar abraço para você que tá de aniversário hoje, completando mais um ano de vida. Nossos parabéns, sucesso, saúde, felicidade, prosperidade, tudo de melhor na sua vida e aproveita ao máximo sempre. Jennifer Lopez, J-Lo, cantora e atriz norte-americana de aniversário hoje, Cacá Bueno, automobilista brasileiro, ainda Linda Carter, atriz norte-americana de aniversário também, sucesso, saúde, felicidade, tudo de melhor. Sempre por aqui com todo prazer e todo carinho do mundo aqui na Rádio Mais Ouvida. Você pediu e a gente toca. Geninho, Mariana Fagundes, Peão Todo Tatuado.
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0: vocês. Muito obrigado.
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2: De volta, e pra falar que Black Pantera lança Start the Game. O Black Pantera lançou nos últimos dias o single Start the Game, primeira amostra de Continental, quinto álbum de estúdio da banda. O disco vai ser lançado no próximo dia 21 de agosto pela DEC e marca uma nova fase do trio formado por Cheyenne, Charles e Rodrigo Pancho. Com influências que passam pelo metal e pelo rock dos anos 90, a faixa também ganhou um clipe em animação dirigido por Pedro Hansen. Continental sucede uma fase de destaque do Black Pantera. Apenas no primeiro semestre de 2026, a banda foi anunciada pela terceira vez no Rock in Rio. Retornou ao line-up do Primavera Sound, abriu o show do Korn no Nubank Park, lançou o primeiro registro audiovisual e conquistou pelo segundo ano consecutivo o prêmio da música brasileira na categoria Melhor Artista de Rock. Daqui a pouquinho eu volto com mais notícias. Até já.
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0: sente saudade, sou eu, Maiara e Maraíza, pra você ouvir aqui no nosso Conexão Nacional, programa oficial da música boa, rolando as melhores, as músicas mais bombadas do país. Ó, aguenta só um pouquinho, é rapidinho, tem o break, é super rápido mesmo, a gente volta em seguida com mais.
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1: Bora que bora, gente. Boa, ótima sexta-feira pra você ligado conosco, curtindo Conexão Nacional, onde quer que você esteja. A propósito, você já segue a gente nas redes sociais? Se ainda não tá seguindo, vale muito a pena, viu? Lá tem promoções, tem agenda de eventos, tem as informações aqui da região, do Brasil e do mundo.

porque mãe de João Guilherme anuncia separação, mas recebe mensagem carinhosa do filho. Amo vocês. Bem, Nayara Ávila, mãe do ator João Guilherme, anunciou o fim do seu casamento com o empresário Danilo Tufi, colocando um ponto final na relação de 17 anos. Em uma publicação nas redes sociais, ela contou que a decisão marca o encerramento do ciclo como marido e mulher, mas destacou que os dois seguirão unidos pela amizade, pelo respeito e pela família que construíram ao longo dos anos. Pais de Pietro, de 8 anos, Nayara e Danilo recebem o carinho de amigos e seguidores nos comentários. João Guilherme, filho de Nayara com o cantor Leonardo, também fez questão de deixar uma mensagem de apoio à mãe e ao ex-padrasto. Tudo de melhor para os dois. Amo vocês, escreveu o ator. Ai, que fofos. A gente também ama, né, gente? Ex-casal, mas a gente continua amando, porque aí tem filhos, tem toda aquela vivência, né? E ó, sucesso pros dois também, tá? E que cada um siga o seu rumo com muito respeito. Vamos ficando por aqui? Hã? E olha, eu volto. Volto na segunda, fofocando muito. Tchau, tchau. Mua.

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0: trazendo Gustavo Lima por aqui.
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2: 2 horas e 37.

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1: 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Olá, Brasil, está no ar o Central de Notícias e vamos aos destaques desta hora. Um avião precisou arremeter o pouso no Aeroporto Internacional do Galeão, na zona norte do Rio de Janeiro, na manhã deste domingo, após a queda de um balão nas proximidades do terminal. Segundo a concessionária Rio Galeão, o balão caiu fora do sítio aeroportuário. Por medida de segurança, a aeronave interrompeu a aproximação para o pouso e realizou uma nova tentativa, aterrissando em seguida. E você sabe qual é a cidade mais violenta do Brasil? Considerando a taxa de mortes violentas internacionais em 2025, a resposta é Maranguape, no Ceará. É o que aponta pelo segundo ano consecutivo o 20º Anuário Brasileiro de Segurança Pública. As 10 cidades mais violentas estão localizadas na região Nordeste, sendo 3 no Ceará, 5 na Bahia, 1 em Pernambuco e outra na Paraíba. O levantamento feito pelo Fórum Brasileiro de Segurança Pública foi divulgado na quinta-feira passada. O Central de Notícias volta a qualquer momento ou em edição especial. We'll be right back.

0: Ah, acabou com o celular do Tocantins, conhecia trem de ferro, não.
1: Não?
0: Arrumou serviço lá numa fazenda em Minas Gerais.
1: Ah.
0: E lá tinha o trilho, passava o trem lá na fazenda.
1: É, lá em,
0: né,
1: Minas tem muito.
0: E aí o fazendeiro, inclusive, alertou ele na hora. Ela falou: ó, fulano, hora de você apartar o gado, você toma muito cuidado com o trem, porque ele passa aqui, viu? É bem o horário, viu? Vou tá certo.
1: Aí ele falou que foi embora, falou: ah, trem. Não era de trem comigo, não, ele pensando com ele. Falou: você via o meter o laço nele aqui, laço mais estranho, pau, ué.
2: Ah, é?
0: Que era, rapaz do céu, e de repente tem piuí, piuí, e apontou de lá e preparou o laço, montou no cavalão e laçou o danado, rapaz, pra quê? Ele foi, caiu desse cavalo e esse trem arrastou, ele machucou todinho, foi parar no hospital.
1: Não.
0: O patrão foi visitar, falou: moço, pelo amor de Deus, o que que você aprontou? Falou: laço o danado do trem, não mandei conta de segurar, não. Mas só deu sorte, patrão. Falou: por quê? Falou: ele veio assim de cumprido, porque se ele vem de lá, de cabaca fazendo o senhor.
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4: 27 de julho de 1974, nos Estados Unidos, a Câmara dos Representantes decide acusar o presidente Richard Nixon de falso testemunho, abuso de poder e entrave à justiça. É o caso Watergate, o maior escândalo político americano que culminou na renúncia do presidente. 17 de junho de 1972, 5 homens são presos tentando instalar aparelhos de escuta no Comitê Nacional do Partido Democrata, no prédio Watergate, em Washington. 2 repórteres do Washington Post, Bob Woodward e Carl Bernstein, começam a publicar denúncias da ligação entre o caso e a Casa Branca. O presidente Nixon, do Partido Republicano, nega. As informações são transmitidas aos 2 jornalistas por um informante, conhecido apenas como Garganta Profunda. Em novembro de 72, Nixon é reeleito. Os invasores de Watergate são condenados pela justiça. Em 73, o Senado começa a investigar o caso. 3 assessores do presidente renunciam. Maio de 74, o Congresso inicia processo de impeachment contra Nixon. A Suprema Corte determina que ele entregue gravações de conversas em seu gabinete. As fitas mostram que ele, de fato, tentou impedir as investigações. A opinião pública e os meios de comunicação se manifestam contra Nixon. 9 de agosto de 1974, Richard Nixon renuncia ao cargo de presidente dos Estados Unidos. É a primeira renúncia e única de um presidente americano, que termina com uma das crises políticas mais graves do país. O vice-presidente Gerald Ford assume e anistia Nixon, o que interrompe seu julgamento. Só 3 assessores são condenados por envolvimento no caso. O caso Watergate muda a visão positiva do americano em relação aos presidentes e mostra o poder da imprensa investigativa. O Garganta Profunda se chamava Mark Felt e era do FBI, a Polícia Federal Americana. Só em 2005 ele revelou que foi um informante de Watergate. Os jornalistas Woodward e Bernstein escreveram 2 livros sobre o caso: Os Últimos Dias e Os Homens do Presidente, que virou filme. Eles ficaram famosos e ganharam muito dinheiro. História Hoje, pesquisa, redação e locução, Yara Selva. Sonoplastia, Messias Melo.
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6: Capricha no volume, vamos nessa, porque o Conexão Nacional tá de volta na sua sexta-feira. Aqui tem música boa, tem informação, alto astral e entretenimento do jeito que você gosta, curte e merece.
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6: Matheus e Cauã e Ana Castela cantam aqui no Conexão Nacional. Ilusão de ótica. Ótima sexta-feira.

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1: De volta pra falar que Rosalía tem mais uma trilha em novela, hein? A presença de Rosalía em trilhas de novela da Globo ganhou um novo capítulo com sexo, violência e lantas. Música que embala a cena de Adriana, personagem de Letícia Colim, em Quem Ama Cuida. A faixa aparece na trilha sonora da novela das nove e tem sido usado como marca dramática da protagonista da trama de Valcir Carrasco e Cláudio Souto, que estreou no fim de maio. A escolha chamou a atenção de muitos fãs porque fugiu do caminho mais previsível. A música não foi trabalhada como single de rádio ou música de trabalho. É a faixa de abertura de Lux, álbum lançado por Rosalía em 2025. Quase um lado B. Antes da atual trama, Rosalía já havia aparecido em produções como Vai na Fé, Terra e Paixão e Vale Tudo, sempre em momentos nos quais a trilha apostava em repertório pop interno. Fique ligado. Segunda-feira eu volto com mais notícias do mundo da música. Um bom final de semana para você e sua família e até lá. Tchau.
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1: 2 horas e 56 minutos.

0: Corinthians empataram por 1-1 neste domingo na Arena Fonte Nova. Em um confronto equilibrado e marcado por muita disputa física, o Corinthians saiu na frente com Angileri. Mas o Bahia reagiu ainda no primeiro tempo e empatou com David Duarte. Na etapa final, as duas equipes criaram oportunidades, porém esbarraram nas defesas e na falta de pontaria, mantendo o placar inalterado. Após o embate, o técnico do Timão, Fernando Diniz, analisou o resultado.
1: A gente não perdeu 2 pontos pela dificuldade do jogo, por ser muito em cima da quinta-feira, e a entrega dos jogadores foi absoluta. Os jogadores, assim, não faltou nenhum pingo de vontade, os caras foram guerreiros, ainda muito mesmo, porque foi muito difícil pegar a sequência logo no início de jogar na quinta-noite e ter que vir aqui às 4 da tarde. Não teve nem tempo hábil de recuperação.
0: O empate soma 1 ponto para cada lado na briga pelas primeiras posições da tabela e por uma vaga na próxima Libertadores. O Flamengo empatou por 1-1 com o São Paulo no Maracanã. O rubro-negro abriu o placar, mas sofreu o empate na segunda etapa e desperdiçou a chance de encostar na liderança da competição. O técnico do Flamengo, Leonardo Jardim, lamentou o resultado.
2: Acho que a primeira parte da nossa parte foi pouco dinâmica. Em relação à segunda parte, foi um jogo de detalhes. Porque aqui é um jogo de detalhes. Nós dominamos, o adversário fez só um chute ao gol. E detalhes porque 3 centímetros do pé do Wallace, um gol foi anulado.
0: O Atlético Mineiro venceu o Palmeiras no Nubank Park, em um jogo em que o time paulista dominou a posse de bola e criou mais chances no primeiro tempo. Mas foi o Galo quem abriu o placar com Vitor Hugo após falha de Carlos Miguel. O Palmeiras empatou com Felipe Anderson em chute desviado por Tomás Pérez. No segundo tempo, Minda aproveitou o erro na saída do goleiro, serviu Igor Gomes, que marcou o gol da vitória atleticana. Também pela 20ª rodada, o Bragantino e o Curitiba ficaram no 0-0, enquanto o Grêmio e Fluminense marcaram 1 cada. O Botafogo surpreendeu o Cruzeiro no Mineirão com 1-0 e o Remo triunfou sobre o Vitória com 2-0. Com informações do Campeonato Brasileiro, Joyce Santos.
3: 3 horas e 3.
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0: Este é o Giro de Notícias. Eu sou Joyce Santos e você acompanha os destaques do momento. Artigo publicado no jornal The Washington Post neste domingo, o presidente Luiz Inácio Lula da Silva afirmou que o Brasil não aceitará pressões políticas ou interferências externas nas eleições e criticou as tarifas impostas pelos Estados Unidos sobre produtos brasileiros. Lula defendeu a soberania nacional e declarou que ninguém vai derrotar o Brasil com base em mentiras, ao rebater críticas e tentativas de influenciar a política brasileira. O PSD oficializou neste domingo a candidatura de Caiado à presidência da República nas eleições de 2026, durante convenção nacional realizada em São Paulo. A chapa será composta pelo presidente nacional do partido, Gilberto Kassab, como candidato a vice. Em seu discurso, Caiado defendeu uma alternativa à polarização política, criticou os embates entre Lula e Flávio Bolsonaro e afirmou que pretende centrar a campanha em temas como segurança pública, saúde e educação. O governo brasileiro convocou o embaixador do Brasil na Argentina, Júlio Bittelli, para consultas em Brasília após o presidente argentino Javier Milei atacar o presidente Lula e o ministro do STF, Alexandre de Moraes, durante a convenção do PL. A medida decidida por Lula e pelo chanceler Mauro Vieira é um forte gesto diplomático de protesto que sinaliza o agravamento das tensões entre Brasil e Argentina. A seleção brasileira feminina de vôlei ficou com o vice-campeonato da Liga das Nações 2026 ao perder de virada para a Turquia por 3-1 neste domingo em Macau, na China. Após vencer o primeiro set por 25-23, o Brasil sofreu a reação das turcas, que fecharam as parciais seguintes em 25-23, 26-24 e 25-21, conquistando o bicampeonato da competição.
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1: Moçada amiga, mais uma semana começando com as bênçãos do Papai do Céu. E aí? Como vocês estão? Maravilhosamente bem? Vem comigo, Josi, por aqui no comando da festa, trazendo para você mais uma grande semaninha do nosso programa Saúde com Beleza. Nossa equipe sempre à sua disposição no site saudecombeleza.com.br e também através do WhatsApp 619-9819-5151. Que bom ter você do outro lado do rádio também. Vamos lá? Eu e você, você e eu. Hoje começamos o programa com o Guilherme Deslumbrante. Daqui a pouquinho tem sim por aqui o nosso toque reflexivo e também tem por aqui a nossa dica do dia. Toda semana uma temática diferente para trocar aquela figurinha com você, amigo ouvinte. Delicinha, né? Pleno sucesso, está no ar o Saúde com Beleza.
2: O Guilherme ao vivo. Essa é mais ou menos assim, ó.

0: Obrigado.
1: Depois da primeira de hoje, segunda-feira, vamos com o toque reflexivo que hoje diz o seguinte: nossa maior fraqueza está em desistir. O caminho mais certo de vencer é respirar, descansar e tentar mais uma vez. Pense nisso. Depois do toque reflexivo compartilhado com você, vamos com o Rapa e o Pescador de Ilusões.

0: pescadores, ilusões, todos nós somos.
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0: finalizar a nossa primeira sequência de hoje do Saúde com Beleza, você conferiu Simone Mendes, Me Ama ou Me Larga? Simone Mendes, gigante Simone Mendes. Eita, Lelê, lindona demais. Gente, segura aí, eu vou para um rápido break, bem pequenininho. Daqui a pouquinho eu tô de volta por aqui, trazendo para você mais música e a dica do dia.
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2: Olá pessoal, Almanac Musical no ar, por aqui Eduardo Maidana, e hoje nós falamos de Se Você Pensa, canção de Roberto Carlos e Erasmo Carlos, de 1968. Composta em parceria com Erasmo Carlos, a faixa tornou-se um dos maiores clássicos do LP O Inimitável, de 1968. É uma das canções mais gravadas da dupla Roberto e Erasmo Carlos. Assim como Ciúme de Você, Se Você Pensa é nitidamente influenciada pelo gênero soul e funk norte-americanos. Em 1993, a canção foi relançada no álbum Roberto Carlos, e imediatamente ao seu lançamento, a faixa ganhou diversas gravações. A canção já ganhou versões nas vozes de Elis Regina, Gal Costa, Nara Leão, Wilson Simonal, Lulu Santos, Maísa e Eliana Pittman. Mas a gente recorda a versão original com Roberto Carlos, Se Você Pensa.

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1: 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Hora certa.
2: 3 horas. 32.

Brasil, está no ar o Central de Notícias. E vamos aos destaques desta hora. O presidente Luiz Inácio Lula da Silva sancionou a lei 15.475. Trata-se da norma aprovada pelo Congresso que proíbe a produção e a comercialização de alimentos obtidos por meio da alimentação forçada de animais, uma prática associada à fabricação do foie gras. Com a sanção publicada no Diário Oficial da União, o Brasil torna-se o segundo país da América Latina, após a Argentina, a adotar uma proibição abrangente desse tipo de produto. O foie gras, expressão francesa para o fígado gordo, é produzido a partir do fígado de patos e gansos submetidos a um processo de engorda intensiva para alcançar o tamanho e a textura caracterizados. Os animais passam por um método conhecido como gavagem, no qual grandes quantidades de alimentos são introduzidas diretamente no esôfago por meio de tubos. E o Ministério da Saúde criou um comitê de negociação de preços para a compra de remédios que serão incorporados ao SUS. O objetivo é adquirir medicamentos num volume maior e um valor mais baixo. O Central de Notícias volta a qualquer momento ou em edição especial.

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meses, estou vivendo o meu melhor momento, disse ela. Linda Quebrada emocionou os seguidores ao compartilhar aí uma reflexão em celebração aos 36 anos. Na mensagem, a artista falou sobre transformação, autoconhecimento e a fase que vive atualmente, afirmando que hoje enxerga a vida com mais leveza e está vivendo o seu melhor momento. Ao refletir sobre a própria trajetória, a artista relembrou os desafios que enfrentou ao longo dos anos e destacou a importância de não desistir de si mesma. Sobrevivi ao terror de me ter e decidi não me abandonar. Estou sem dúvida alguma vivendo meu melhor momento. Agradeço imensamente a cada uma de vocês que decidiu permanecer ao meu lado. Apesar de mim, claro, né? Com tudo que sou, viver é um mistério e eu faço parte dele. Envelhecer é uma dádiva e essa será minha vingança, escreveu ela. A publicação foi encerrada com uma mensagem sobre esperança e reconstrução. Estou aprendendo a sentir o cheiro das cores e posso afirmar que é possível regar antes mesmo de plantar. Pé no chão, concluiu ela. Que lindo, gente! Parabéns pra ela! A maravilhosa, linda Quebrada! Uhul! 3.6, meu amor! Parabéns pra você! Quer saber mais?

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1: Abrindo mais uma por aqui, vamos com Léo Foguete. Depois tem os Engenheiros do Havaí.

seguimos então com o Play no Sucesso. Agora tá chegando Engenheiros do Havaí. Era um garoto que, como eu, amava os Beatles e os Rolling Stones. Depois tem Jorge Mateus.

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0: Para finalizar o Super Bloco, você conferiu Jorge Mateus, Se o Amor Tiver Lugar. Eu vou ali, volto já com a última de hoje para você conferir.
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2: 3 horas e 47.

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1: Última de hoje, segunda-feira, do programa Saúde com Beleza, começando com Zé Neto e Cristiano, seu polícia, depois tem Cidade Negra e Bruno Marrone.

0: e a hora certa. 4:02.
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gente, hoje é dia 27 de julho, hoje é dia do motociclista, dia nacional de prevenção de acidentes de trabalho e dia mundial de combate ao câncer de cabeça e pescoço. Tem aniversário de Paulo Silvino, humorista brasileiro, Neila Torraca, ator, e Andréia Horta, atriz brasileira. Fatos históricos e jornalísticos. Foi no ano de 1921 que dois canadenses isolaram a insulina pela primeira vez. A descoberta seria usada no tratamento de diabéticos. Em 1976, o brasileiro João do Pulo ganhou a medalha de bronze no salto triplo na Olimpíada de Montreal. Em 2000, acontecia uma pesquisa e descobria-se o dinossauro no Nordeste. Em 2005, após um incidente durante uma missão, a DASA adiava todos os voos do ônibus espacial. A pendência de uma investigação do problema persistente com derramamento de espuma de isolamento do tanque de combustível externo. Amanhã a gente volta com mais Agenda do Rádio pra você. Grande abraço e até lá.

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0: O tomate é um dos alimentos mais consumidos em todo o mundo. Riquíssimo em vitaminas E e C, beta-caroteno e licopeno, pode ser usado em molhos ou saladas. As crianças adoram na salada ou no assado com um pouco de queijo e manjericão.
1: No

0: 4 horas e 34 minutos.
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4: Pai chega pro filho: filhão, vou diminuir a tua mesada aí de 50 para 43.
5: Opa.
4: Mas por quê, pai? Acho que tá na hora de tu aprender algo sobre impostos.
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1: Hora certa. 4:48.
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0: 5:02.
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11: E aí, pessoal, tranquilo? Maravilha! Vamos lá então, por cá já começamos muito bem mais uma edição do nosso Nação Forrozeira, né? São 4 dias aí pra gente finalizar bem esse mês de julho, porque hoje

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1: Produzir papel a partir de papel velho consome cerca de 50% menos energia do que fabricá-lo a partir de árvores. Utiliza-se 50 vezes menos água, além de reduzir em 95% a poluição do ar.
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2: Maravilha, estamos de volta por cá. Deixa eu mandar um abração pra turma lá do meu querido amigo grande Ramesses. A turma que tá ligadinho também, sintonizado, curtindo nosso som. A Denise, o Nonato. Quem mais, diretor? O JM, a Leitiane, o Eduardo. O meu querido amigo Anderson, Robson, Marcelito, Denis, a turma que tá curtindo nosso programa também, através das redes sociais, né? O Adrenão, o Josué, o Egito, Nilza, abraço pra você, o Juninho, a turma também do Valdinar, a Valdinar Hicks, né? Claro, gente boa. Plínio Carlos, meu querido amigo Plínio Carlos, conectado com a gente. A Maninha, né? Dalina, o Ariosto, Antônio, todo mundo de boa curtindo aqui a nossa estação. Já, já, pessoal, rapidinho, aliás, já estamos de volta e vamos ouvir muita música.
3: De mais nada.

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5: 5:36.
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3: Vira, tamo de volta e nós continuamos com o nosso Nação Forrozeira. Ó, é o seguinte, vamos lá, já que estamos de volta, vamos continuar. Deixa eu mandar um abraço pra Agristina, Pernambuco, a turma que tá ligada com a gente em Catolé do Rocha, Paraíba, aí, em Gazeira, também no Pernambuco, no Piauí, Batalha, né? Dragunha, hein? Pernambuco, tá todo mundo conectado, curtindo aí o nosso Nação Forrozeira, Carolina, Acrelândia, Vila Nova dos Martírios, Presidente Tancredo Neto na Bahia, bonito, tá vendo Pernambuco, né? Paramirim, Rio Grande do Norte, Marechal Teodoro, Alagoas, a turma de Capitão Enéas, Minas Gerais, a turma do Porto Walter, um abraço lá no Acre, né? União de Minas, a Ceilândia, Maranhão, a Carandaí, Bom Jesus da Lapa, Itatim na Bahia, né? Conheço o pessoal lá no Itatim, pessoal da Bahia, gente boa. É o Marcelão, né? Do Itatim, Recife, Pernambuco também, Najá, também no Pernambuco, tá? Um abraço pra todo mundo que tá conectado e curtindo aí na cidade. Daqui a pouquinho a gente manda mais alô pra turma que tá conectadão aí curtindo a gente. Valeu, valeu. Vamos de música? Tá chegando mais

de volta. Deixa eu aproveitar para falar do dia de hoje aqui rapidamente. Dois palitos, porque estamos no mês de julho, no finalzinho, nos finalmente do mês de julho, né, pessoal? Última semana do mês de julho. Hoje, dia 27, super mega segunda-feira, dia de levar as suas plantas para passear. Boa. Dia mundial também na conscientização de combate e combate ao câncer de cabeça e pescoço. Também dia nacional da prevenção de acidentes do trabalho. Ainda dia do motociclista. Boa, parabéns aí para todos os motociclistas. Dia de São Pantaleão de Nicomídia. Ainda também dia do pediatra.

0: das mamães. Beleza? Vamos lá, daqui a pouquinho tô de volta.
1: 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E a hora certa. 5:52.
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6: Pois bem, estamos de volta porque aí nós continuamos aqui o nosso Nação Forrozeira. Manda alô, né? Maria da Vila, João do Caminhão, opa, Pedrinho do Grau, a turma do Chiquinho da Oficina, Dona Maria das Dores, o Tião do Churrasco. Turma aí tá ligado com a gente, né? Zé da Recarga, Marcinho.

se alambrando, né, meu irmão? Cuca, Beluto e Oscar Alho. Conheço o Zé Eulálio, o Zé do Alho, né, que é meu amigo. Vamos continuar, né, pessoal? É hora de ouvir.

0: ter jeito com crianças e saber falar com eles de maneira especial. Afinal, não é o mesmo tratar de um adulto que de uma criança, né? Por isso, os pediatras usam em recursos como brincadeiras, jogos e possuem seu consultório com brinquedos para distrair seus pequenos pacientes e tornar a consulta mais agradável. Os pediatras, inclusive, têm aí um juramento próprio do qual prometem solenemente. Era que o juramento dá tempo a gente fazer, não, mas vamos lá, vamos embora. Amanhã, tamo emitindo, vamos de volta com mais Nação Forrozeira. Obrigado pela companhia, obrigado pela audiência. Valeu, pessoal, boa segunda, boa semana. Valeu, valeu, tchau, tchau.
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2: 6 horas.

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4: E 11 minutos.
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6: Muito bem, a partir de agora está no ar o Jornal Rádio News. Informação em primeiro lugar. Brasil e o mundo passam aqui na sua rádio favorita. Sejam bem-vindos.
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7: Previsão do tempo para segunda-feira, 27 de julho de 2026. Região Centro-Oeste. Em Cuiabá, Mato Grosso, o dia vai ser de céu com muitas nuvens. Os termômetros registram mínima de 23 e máxima de 36 graus. A umidade relativa do ar gira em torno de 50% a 20%. Em Campo Grande, Mato Grosso do Sul, a previsão aponta para céu encoberto. A temperatura mínima é de 21 e a máxima de 33 graus. A umidade relativa do ar é de 60% a 20%. Região Nordeste. Teresina, no Piauí, vai ter uma segunda-feira de céu com muitas nuvens, mas sem previsão de chuva. A temperatura marca mínima de 24 e a máxima de 35 graus. A umidade relativa do ar vai de 80% a 30%. Firmino Alves, na Bahia, comemora aniversário nesta segunda-feira sob céu com muitas nuvens, mas sem previsão de chuva. A temperatura mínima é de 17 e a máxima de 27 graus. A umidade do ar varia de 100% a 50%. Região Norte. Em Rio Branco, no Acre, a segunda-feira vai ser de céu encoberto. A temperatura mínima é de 21 e a máxima de 34 graus. A umidade do ar é de 86% a 46%. Manaus, no Amazonas, tem previsão de céu com muitas nuvens e pancadas de chuva isoladas. A temperatura mínima é de 25 e a máxima de 33 graus. A umidade relativa do ar é de 97% a 50%. Região Sudeste. Em Belo Horizonte, Minas Gerais, a previsão é de muitas nuvens e pancadas de chuva isoladas. Os termômetros registram mínima de 15 e máxima de 28 graus. A umidade relativa do ar vai de 80% a 30%. São José dos Campos, São Paulo. só para velhinhas, diante de um céu com muitas nuvens, mas sem previsão de chuva. A temperatura mínima é de 13 e a máxima de 28 graus. A umidade relativa do ar é de 100 a 35%. Região Sul. Em Curitiba, Paraná, segunda-feira vai ser de céu encoberto. Os termômetros registram mínima de 16 e máxima de 28 graus. A umidade relativa do ar oscila entre 90 e 45%. Rio das Antas, Santa Catarina, celebra mais um ano de fundação com céu encoberto. Os termômetros registram mínima de 14 e máxima de 26 graus. A umidade relativa do ar fica entre 90 e 40%. Você ouviu a previsão do tempo para segunda-feira, 27 de julho de 2026. Com informações do IBGE Cidades e do Instituto Nacional de Meteorologia, INMET.
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8: As instituições financeiras foram autorizadas a oferecer crédito especial para produtores rurais quitarem ou amortizarem dívidas antigas. O Conselho Monetário Nacional publicou resolução com as regras após reunião extraordinária. De acordo com as regras publicadas, as linhas podem ser contratadas até o dia 12 de novembro deste ano. A oferta ou não delas é de decisão livre das instituições financeiras. A medida beneficia produtores rurais do PRONAF, Programa Nacional de Fortalecimento da Agricultura Familiar, do PRONAMP, Programa Nacional de Apoio ao Médio Produtor Rural e demais produtores e cooperativas que tiveram perdas por eventos climáticos ou redução de preço. Ainda falta uma norma do Ministério da Fazenda sobre a equalização de encargos financeiros, ou seja, de onde vai sair o dinheiro público para cobrir a diferença entre os juros reais do mercado e o que o programa oferece. O Banco do Brasil informou que ainda falta essa norma para pôr em operação as novas linhas, mas que já trabalha para que os sistemas de contratação estejam prontos para operar assim que ocorrer a publicação da portaria. Da Rádio Nacional em Brasília, Gabriel Brum.
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9: Doenças neurológicas como enxaqueca, acidente vascular cerebral, epilepsia e Alzheimer já afetam quase metade da população das Américas. São cerca de 470 milhões de pessoas afetadas por essas condições. Os dados apresentados pela ONU fazem parte de um novo estudo liderado por pesquisadores da OPAS, Organização Pan-Americana da Saúde. De acordo com o documento, embora as taxas de mortalidade tenham diminuído entre 1990 e

0: doente vascular cerebral. O levantamento examinou 19 doenças neurológicas não transmissíveis e relacionadas a lesões em 38 países e territórios entre 1990 e 2023, e constatou que uma grande parcela da perda de saúde neurológica poderia ser evitada com mudanças de hábitos. Da Rádio Nacional, no Rio de Janeiro, Solimar Luz.
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2: A Justiça do Rio de Janeiro determinou o bloqueio das contas do Banco Master, da Trustee, distribuidora de títulos e valores mobiliários, da Axor Asset e de dois empresários ligados ao caso. O valor do bloqueio pode chegar a 135 milhões de reais. A decisão foi tomada depois de uma ação apresentada pelo governo do estado e pelo Rio Previdência, que é o fundo de previdência dos servidores estaduais. A investigação gira em torno de um investimento feito em 2025. Na época, o Rio Previdência aplicou 150 milhões de reais em um fundo chamado Texas 1 FIA. Quase todo o dinheiro estava concentrado em ações da empresa Ambipar. Mas cerca de um ano depois, esses papéis perderam valor de forma significativa. Com isso, o Fundo de Previdência dos Servidores acumulou um prejuízo de quase 15 milhões de reais. Na decisão, o juiz Vladimir Hungria afirmou que existem indícios de operação fraudulenta e destacou que a movimentação dos recursos públicos teria ocorrido de forma complexa, o que, segundo ele, indicaria o conhecimento e a participação dos envolvidos. O magistrado também apontou possíveis sinais de má gestão por parte dos responsáveis pela aplicação dos recursos do Rio Previdência. Segundo a ação, colocar um volume tão grande de dinheiro em um único ativo aumentou os riscos da operação e deixou o investimento mais vulnerável. Outro ponto levantado pela justiça é a suspeita de que o aporte possa ter sido usado para impulsionar artificialmente a valorização das ações da empresa. Na avaliação do juiz, há indícios de que o fundo de previdência tenha sido utilizado para dar suporte a uma estratégia financeira considerada irregular. As investigações continuam e devem aprofundar a apuração sobre o destino dos recursos e a responsabilidade dos envolvidos no caso. Com informações da Agência Brasil, da Rádio Nacional no Rio de Janeiro, Tatiana Alves.
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3: Uma combinação de fatores globais e climáticos ameaça o custo dos alimentos no Brasil. A guerra no Oriente Médio, o encarecimento dos insumos e problemas logísticos estão dificultando o acesso a fertilizantes, essenciais para a agricultura. Produtores podem ser forçados a reduzir a adubação das lavouras, impactando a produção de itens como arroz, café e trigo. Além disso, o fenômeno El Niño, com suas secas e chuvas irregulares, agrava o cenário, podendo levar a uma queda na produtividade e, consequentemente, a alta dos preços para o consumidor.
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3: A Europa enfrenta uma onda devastadora de incêndios florestais na França e na Espanha, que já obrigou cerca de 330 mil pessoas a deixarem suas casas e locais de hospedagem. As chamas, alimentadas por altas temperaturas, ventos fortes e uma seca prolongada, consumiram dezenas de milhares de hectares desde a última quarta-feira. Na França, os incêndios já devastaram 42 mil hectares, uma das maiores áreas atingidas desde a Segunda Guerra Mundial. Milhares de bombeiros e militares estão mobilizados nos dois países, com governos prometendo reconstrução e alertando para a emergência climática.
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3: O Ministério das Relações Exteriores do Brasil convocou o embaixador brasileiro na Argentina, Júlio Bitetelli, para consultas. A medida ocorre após um discurso discurso do presidente argentino Javier Milei na convenção do Partido Liberal no Brasil. A convocação de um embaixador para consultas é um sinal de incômodo diplomático, indicando que o Brasil busca esclarecimentos sobre a postura argentina. Fontes da diplomacia brasileira

0: afirmam que a ação representa um sinal firme do país vizinho.
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2: Depois do intervalo, tem mais Jornal Rádio News. Fique na sintonia.
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3: 6:24.
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3: 6:25.
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2: Estamos de volta e agora vamos falar de esporte aqui no Jornal Rádio News.
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11: E o técnico da Argentina, Lionel Scaloni, disse que continuará no comando da seleção pelo menos até o fim de seu contrato, que termina em dezembro deste ano. O técnico também agradeceu a recepção do povo argentino na chegada ao país. Scaloni assumiu a seleção com a saída de Jorge Sampaoli em 2018, após a eliminação para a França no Mundial. Ele conduziu Lionel Messi e companhia ao título da Copa do Mundo de 2022, encerrando um jejum de 36 anos.
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11: E o Fluminense anunciou que Fred está de volta ao clube. Ídolo da torcida tricolor, o ex-atacante assume o comando do time sub-20. Volto com o mesmo amor de sempre, muita vontade de trabalhar e de ajudar a formar grandes jogadores e grandes pessoas, que é o mais importante, e que honrem muito essa camisa todos os dias. Conto com o apoio de todos nessa nova caminhada, contou o ex-jogador. Fred vai começar o trabalho no sub-20 no próximo dia 3. Com ele chegam o auxiliar Bruno Barros, o analista de desempenho Conrado Aguilar e o preparador físico Jefferson Souza, que terá Gabriel Pinho como auxiliar.
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11: E o presidente de La Liga, Javier Tebas, voltou a criticar o comando da FIFA e se posicionou contra uma possível ampliação da Copa do Mundo para 64 seleções. Em entrevista a um jornal italiano, o dirigente afirmou que o aumento do torneio prejudicaria o futebol nacional e pediu a renúncia do presidente da entidade, Gianni Infantino. Para Tebas, a expansão do Mundial representa uma concentração excessiva de atenção e recursos em uma competição que dura cerca de 40 dias, enquanto os campeonatos nacionais são responsáveis pela sustentação da indústria do futebol.
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12: Os setores afetados pela nova tarifa de 12,5% imposta pelos Estados Unidos pedem mais medidas para se proteger dos impactos econômicos. A ABMAC, Associação Brasileira da Indústria de Máquinas e Equipamentos, afirmou em nota que a nova decisão traz insegurança jurídica, reduz a previsibilidade das relações comerciais e compromete a competitividade das empresas brasileiras. Junto com a tarifa anterior de 25%, alguns produtos podem ser sobretaxados em 37,5%. Por isso, pede ao governo federal agilidade na implementação do programa Brasil Soberano 3, adiamento de impostos, abertura de mercados e ampliação da alíquota do Reintegra para 5%. O Reintegra é um programa que devolve parte dos impostos pagos pela cadeia produtiva que exporta produtos. Atualmente, ele devolve apenas 0,1% desses valores. Apesar do impacto causado pela nova taxação dos Estados Unidos, a ABMAC se colocou contra o uso da lei de reciprocidade. A Associação Brasileira das Indústrias de Calçados avalia que a nova tarifa piora o que já estava ruim e faz o mesmo pedido em relação ao Reintegra e ao Brasil Soberano. O setor deve ver as exportações aos Estados Unidos caírem mais de 7% por causa das sobretaxas. Outro risco é o mercado doméstico. Segundo a Calçados, no primeiro semestre do ano, entraram no Brasil mais de 25 milhões de pares de calçados, aumento de 15%. Por isso, a entidade pede a adoção de ações para conter o avanço dessas importações. A Centro Rochas, a Associação Brasileira de Rochas Naturais, apontou que granitos, mármores e ardósias devem ter a sobretaxa de 37,5% na entrada nos Estados Unidos, mesmo depois que a entidade demonstrou que a cadeia produtiva nacional não tem vínculo com práticas de trabalho forçado. A Centro Rochas afirmou que seguirá em conjunto com o governo do Brasil e com o setor dos Estados Unidos para minimizar os impactos e manter o acesso ao mercado norte-americano. O ministro da Indústria e Comércio, Márcio Elias Rosa, não descartou aplicar a reciprocidade e afirmou que o Brasil Soberano 3 já foi pensado para enquadrar quem viesse a ser atingido pela nova tarifa.
7: E a prioridade neste momento é acolher os setores atingidos, é prepará-los para a diversificação de mercados, é prepará-los para o enfrentamento das questões legais, a interlocução com contrapartes nos Estados Unidos, ou seja, a prioridade agora é acolher os setores, como é o caso do Brasil Soberano 3, preparar as manifestações que faremos junto ao MC, por exemplo, né? E sentarmos para discussão na mesa de negociação no momento adequado, na hora certa.
12: Os Estados Unidos aplicaram uma tarifa de 12,5% contra 60 parceiros comerciais, incluindo o Brasil, por supostas falhas em evitar a importação de produtos feitos com trabalho forçado. O governo brasileiro classificou a decisão como arbitrária e injustificada. O país classifica como crime não apenas o trabalho forçado, mas jornadas exaustivas, condições degradantes de trabalho e restrição de locomoção. Segundo o governo, o país responsabiliza empresas e indivíduos, aplicando multas severas, além de manter o cadastro de lista suja de empregadores. Da Rádio Nacional em Brasília, Gabriel Brum.
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13: Mulheres poderão comprar e portar spray de pimenta para defesa pessoal em todo o país. A lei foi sancionada pela Presidência da República e publicada no Diário Oficial da União. A nova legislação autoriza a venda, a compra e a posse do equipamento por mulheres com 18 anos ou mais, desde que o produto tenha a aprovação dos órgãos responsáveis pela fiscalização. A intenção é permitir o uso do spray em situações de risco para conter temporariamente um agressor e proteger a integridade física ou sexual da vítima. Durante a sanção, foi retirado do texto o trecho que permitiu o acesso ao produto por adolescentes entre 16 e 18 anos, mediante autorização dos responsáveis legais. Com isso, a compra será restrita a maiores de idade. Para adquirir o equipamento, será necessário apresentar documento oficial com foto, comprovante de residência e declarar que não possui condenação por crime doloso com violência ou grave ameaça. Os estabelecimentos credenciados para comercializar o spray deverão manter registros das vendas por 5 anos, respeitando as normas da Lei Geral de Proteção de Dados. Também serão obrigados a orientar as consumidoras sobre o uso correto do produto e a registrar as informações das compradoras em um banco de dados que será criado pelo governo federal. A norma estabelece ainda que o spray será de uso pessoal e intransferível, sem a presença de substâncias letais ou de efeito tóxico permanente. A utilização do equipamento será permitida apenas em casos de legítima defesa proporcional ao perigo enfrentado e interrompida assim que a ameaça for neutralizada. Com informações da Agência Brasil, da Rádio Nacional no Rio de Janeiro, Tatiana Alves.
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14: Ellen Lorraine, jovem suspeita de envolvimento em um golpe de 7 milhões, foi solta em Aparecida de Goiânia. Ela estava presa desde o dia 2 de julho, mas sua defesa alega que houve um erro judicial e que seu nome foi confundido nas investigações. A Polícia Civil do Amapá, no entanto, emitiu uma nota afirmando que a prisão foi cumprida contra a pessoa corretamente identificada, sem confusão de identidade. O caso segue gerando repercussão e questionamentos sobre os procedimentos investigativos.
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14: A Santa Casa de Presidente Prudente firmou uma parceria com a Expo Prudente 2026 para arrecadar R$300 mil, visando a reforma de quartos do SUS. O hospital possui 20 quartos aguardando melhorias e a iniciativa busca modernizar os primeiros 5 leitos coletivos da campanha. A ação é fundamental para oferecer melhores condições de atendimento aos pacientes do Sistema Único de Saúde na região. A colaboração com eventos locais demonstra o esforço da instituição em buscar recursos para aprimorar sua infraestrutura.
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14: O recordista mundial de jiu-jitsu, que estava desaparecido após sair de um hotel em São Paulo, foi encontrado. A família do atleta, que estava há 5 dias sem notícias, confirmou que ele foi localizado em outro hotel na capital paulista e está bem. O desaparecimento gerou grande preocupação entre amigos e familiares, que mobilizaram esforços para encontrá-lo. A notícia de sua localização traz alívio e encerra a angústia dos últimos dias.
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14: Panche, o filhote de macaco japonês que se tornou uma sensação mundial na internet por não largar seu bicho de pelúcia, comemorou seu primeiro aniversário no domingo. O zoológico onde ele vive, nos arredores de Tóquio, recebeu centenas de cartões de fãs de todo mundo. Abandonado pela mãe e rejeitado por alguns membros do grupo, Panche ganhou fama por sua busca por conforto em um orangotango de pelúcia. O zoológico tem compartilhado seu progresso, mostrando que ele está se integrando ao bando e recorrendo cada vez menos ao boneco.
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2: Essas foram as últimas de hoje do jornal Rádio News. Voltaremos na próxima edição. Fique ligado.
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3: 6:35.
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15: Segunda-feira, 27 de julho de 2026. Este é o Giro de Notícias. Eu sou Eduardo Amaral e você confere os destaques do momento. Divulgado nesta segunda-feira, o boletim Focus reduziu mais uma vez a projeção para a inflação em 2026. A estimativa é que ao final do ano, a inflação do Índice Nacional de Preços ao Consumidor Amplo, o IPCA, fique em 5,12%. Esta é a quarta redução consecutiva divulgada pelo Focus nas últimas 4 semanas. No final de junho, o Focus previa uma inflação de 5,33% no acumulado do ano. O ex-governador de Minas Gerais, Romeu Zema, foi confirmado como candidato do Partido Novo para a disputa das eleições presidenciais deste ano. A convenção da legenda foi realizada na manhã desta segunda-feira em Brasília. Zema governou Minas Gerais em 2 mandatos, de 2019 a março de 2026, quando renunciou à cadeira para disputar o Planalto. Nascido na cidade de Araxá, Zema tem 61 anos e é formado em administração de empresas pela Fundação Getúlio Vargas, a FGV. A chapa do Novo, contudo, ainda não tem um nome para o cargo de vice-presidente, situação semelhante ao que acontece com o senador Flávio Bolsonaro, do PL, que confirmou sua candidatura no último sábado. A crise entre Brasil e Argentina escalou neste começo de semana. Nesta segunda-feira, o ministro da Fazenda do Brasil, Dário Durigan, chamou o presidente argentino, Javier Milei, de palhaço em resposta às declarações do mandatário do país vizinho no último sábado. Por sua vez, a imprensa argentina noticiou que Milei não pretende pedir desculpas depois de ter chamado o presidente do STF, Alexandre de Moraes, de lixo calvo e Lula de presidiário. O embaixador do Brasil na Argentina, Júlio Bittelli, foi convocado a Brasília para uma reunião com o ministro de Relações Exteriores, Mauro Vieira. E o Itamaraty também convocou o embaixador da Argentina no Brasil, Daniel Raimondi, para transmitir a repulsa às falas de Milei. O presidente da China, Xi Jinping, declarou ao presidente Lula apoio ao Brasil diante das tentativas de interferência do governo dos Estados Unidos, de Donald Trump, nas eleições brasileiras. Os dois líderes conversaram por telefone neste domingo. A conversa durou cerca de uma hora e tratou também das relações comerciais entre os dois países. Os dois presidentes falaram sobre o fortalecimento da coordenação estratégica bilateral e multilateral entre as nações. Eles também trataram a respeito da aceleração nas negociações para um acordo entre o Mercosul e a China. Outro assunto foi a cota chinesa para as exportações de carne bovina brasileira. O setor de frigoríficos do Brasil já sente os impactos das sobretaxas para os embarques ao gigante asiático. O Giro de Notícias é uma produção da agência Rádio Web. Texto e apresentação, Eduardo Amaral. Edição, Mário Melo.
16: Seis horas e 38 minutos.
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17: Está no ar mais uma edição do seu Jornal de Confiança. Com as informações mais quentes do dia. Trazendo tudo o que você precisa saber de maneira clara e direta. Eu sou Naldo Meirelles. E prepare-se para ficar por dentro do que acontece no Brasil e no mundo, com análises e reportagens especiais. A partir de agora no Repórter Brasil News. Sejam bem-vindos.
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19: Previsão do tempo para segunda-feira, 27 de julho de 2026. Região Centro-Oeste. Em Cuiabá, Mato Grosso, o dia vai ser de céu com muitas nuvens. Os termômetros registram mínima de 23 e máxima de 36 graus. A umidade relativa do ar gira em torno de 50% a 20%. Em Campo Grande, Mato Grosso do Sul, a previsão aponta para céu encoberto. A temperatura mínima é de 21 e a máxima de 33 graus. A umidade relativa do ar é de 60% a 20%. Região Nordeste. Teresina, no Piauí, vai ter uma segunda-feira de céu com muitas nuvens, mas sem previsão de chuva. A temperatura marca mínima de 24 e a máxima de 35 graus. A umidade relativa do ar vai de 80% a 30%. Firmino Alves, na Bahia, comemora aniversário nesta segunda-feira sob céu com muitas nuvens, mas sem previsão de chuva. A temperatura mínima é de 17 e a máxima de 27 graus. A umidade do ar varia de 100% a 50%. Região Norte. Em Rio Branco, no Acre, a segunda-feira vai ser de céu encoberto. A temperatura mínima é de 21 e a máxima de 34 graus. A umidade do ar é de 86% a 46%. Manaus, no Amazonas, tem previsão de céu com muitas nuvens e pancadas de chuva isoladas. A temperatura mínima é de 25 e a máxima de 33 graus. A umidade relativa do ar é de 97% a 50%. Região Sudeste. Em Belo Horizonte, Minas Gerais, a previsão é de muitas nuvens e pancadas de chuva isoladas. Os termômetros registram mínima de 15 e máxima de 28 graus. A umidade relativa do ar vai de 80% a 30%. São José dos Campos, São Paulo. Sopra velinhas diante de um céu com muitas nuvens, mas sem previsão de chuva. A temperatura mínima é de 13 e a máxima de 28 graus. A umidade relativa do ar é de 100% a 35%. Região Sul. Em Curitiba, Paraná, segunda-feira vai ser de céu encoberto. Os termômetros registram mínima de 16 e máxima de 28 graus. A umidade relativa do ar oscila entre 90% e 45%. Rio das Antas, Santa Catarina, celebra mais um ano de fundação com céu encoberto. os termômetros registram mínima de 14 e máxima de 26 graus. A umidade relativa do ar fica entre 90 e 40%. Você ouviu a previsão do tempo para segunda-feira, 27 de julho de 2026. Com informações do IBGE Cidades e do Instituto Nacional de Meteorologia, INMET.
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21: As instituições financeiras foram autorizadas a oferecer crédito especial para produtores rurais quitarem ou amortizarem dívidas antigas. O Conselho Monetário Nacional.

0: Nacional publicou resolução com as regras após reunião extraordinária. De acordo com as regras publicadas, as linhas podem ser contratadas até o dia 12 de novembro deste ano. A oferta ou não delas é de decisão livre das instituições financeiras. A medida beneficia produtores rurais do PRONAF, Programa Nacional de Fortalecimento da Agricultura Familiar, do PRONAMP, Programa Nacional de Apoio ao Médio Produtor Rural, e demais produtores e cooperativas que tiveram perdas por eventos climáticos ou redução de preço. Ainda falta uma nova do Ministério da Fazenda sobre a equalização de encargos financeiros, ou seja, de onde vai sair o dinheiro público para cobrir a diferença entre os juros reais do mercado e o que o programa oferece. O Banco do Brasil informou que ainda falta essa norma para pôr em operação as novas linhas, mas que já trabalha para que os sistemas de contratação estejam prontos para operar assim que ocorrer a publicação da portaria. Da Rádio Nacional em Brasília, Gabriel Brum.
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2: Doenças neurológicas como enxaqueca, acidente vascular cerebral, epilepsia e Alzheimer já afetam quase metade da população das Américas. São cerca de 470 milhões de pessoas afetadas por essas condições. Os dados apresentados pela ONU fazem parte de um novo estudo liderado por pesquisadores da OPAS, Organização Pan-Americana da Saúde. De acordo com o documento, embora as taxas de mortalidade tenham diminuído entre 1990 e 2023, o número total de pessoas afetadas continuou a aumentar, influenciado pelo envelhecimento da população. No Brasil, especialistas defendem que os cuidados devem começar antes do surgimento dos primeiros sintomas de doenças como o Alzheimer. Na população adulta, a enxaqueca foi avaliada como a principal causa de incapacidade. Entre os idosos, prevalecem a doença de Alzheimer e o AVC, acidente vascular cerebral. O levantamento examinou 19 doenças neurológicas não transmissíveis e relacionadas a lesões em 38 países e territórios entre 1990 e 2023 e constatou que uma grande parcela da perda de saúde neurológica poderia ser evitada com mudanças de hábitos. Da Rádio Nacional, no Rio de Janeiro, Solimar Luz.
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3: A Justiça do Rio de Janeiro determinou o bloqueio das contas do Banco Master, da Trustee, distribuidora de títulos e valores mobiliários, da Axor Asset e de dois empresários ligados ao caso. O valor do bloqueio pode chegar a 135 milhões de reais. A decisão foi tomada depois de uma ação apresentada pelo governo do estado e pelo Rio Previdência, que é o fundo de previdência dos servidores estaduais. A investigação gira em torno de um investimento feito em 2025. Na época, o Rio Previdência aplicou 150 milhões de reais em um fundo chamado Texas 1 FIA. Quase todo o dinheiro estava concentrado em ações da empresa Ambipar. Mas cerca de um ano depois, esses papéis perderam valor de forma significativa. Com isso, o Fundo de Previdência dos Servidores acumulou um prejuízo de quase 15 milhões de reais. Na decisão, o juiz Vladimir Hungria afirmou que existem indícios de operação fraudulenta e destacou que a movimentação dos recursos públicos teria ocorrido de forma complexa, o que, segundo ele, indicaria o conhecimento e a participação dos envolvidos. O magistrado também apontou possíveis sinais de má gestão por parte dos responsáveis pela aplicação dos recursos do Rio Previdência. Segundo a ação, colocar um volume tão grande de dinheiro em um único ativo aumentou os riscos da operação e deixou o investimento mais vulnerável. Outro ponto levantado pela justiça é a suspeita de que o aporte possa ter sido usado para impulsionar artificialmente a valorização das ações da empresa. Na avaliação do juiz, há indícios de que o fundo de previdência tenha sido utilizado para dar suporte a uma estratégia financeira considerada irregular. As investigações continuam e devem aprofundar a apuração sobre o destino dos recursos e a responsabilidade dos envolvidos no caso. Com informações da Agência Brasil, da Rádio Nacional no Rio de Janeiro, Tatiana Alves.
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4: Uma combinação de fatores globais e climáticos ameaça o custo dos alimentos no Brasil. A guerra no Oriente Médio, o encarecimento dos insumos e problemas logísticos estão dificultando o acesso a fertilizantes, essenciais para a agricultura. Produtores podem ser forçados a reduzir a adubação das lavouras, impactando a produção de itens como arroz, café e trigo. Além disso, o fenômeno El Niño, com suas secas e chuvas irregulares, agrava o cenário, podendo levar a uma queda na produtividade e, consequentemente, a alta dos preços para o consumidor.
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4: A Europa enfrenta uma onda devastadora de incêndios florestais na França e na Espanha, que já obrigou cerca de 330 mil pessoas a deixarem suas casas e locais de hospedagem. As chamas, alimentadas por altas temperaturas, ventos fortes e uma seca prolongada, consumiram dezenas de milhares de hectares desde a última quarta-feira. Na França, os incêndios já devastaram 42 mil hectares, uma das maiores áreas atingidas desde a Segunda Guerra Mundial. Milhares de bombeiros e militares estão mobilizados nos dois países, com governos prometendo reconstrução e alertando para a emergência climática.
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4: O Ministério das Relações Exteriores do Brasil convocou o embaixador brasileiro na Argentina, Júlio Bittetelli, para consultas. A medida ocorre após um discurso do presidente argentino, Javier Milei, na convenção do Partido Liberal no Brasil. A convocação de um embaixador para consultas é um sinal de incômodo diplomático, indicando que o Brasil busca esclarecimentos sobre a postura argentina. Fontes da diplomacia brasileira afirmam que a ação representa um sinal firme do país vizinho.
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7: E 51 minutos.

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4: 6:52. 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
5: Paris, 27 de julho de 2026. Essas são as principais notícias desta segunda-feira. A China apoia o Brasil em sua oposição às ingerências externas. A declaração é divulgada pelo governo chinês nessa manhã, após a conversa telefônica entre os presidentes Xi Jinping e Lula na noite de domingo. Em comunicado, Pequim declarou que está ao lado do governo brasileiro na defesa de sua soberania e sua independência, uma clara mensagem aos Estados Unidos após o novo tarifaço imposto na semana passada a dezenas de países, entre eles China e Brasil. A presidência brasileira reiterou em nota que Lula e Xi concordaram sobre a importância de acelerar as negociações em direção a um acordo entre a China e o Mercosul. Durante a conversa, Lula também afirmou que está determinado a diversificar os mercados e os parceiros comerciais do Brasil. O Oriente Médio registrou sua terceira noite consecutiva sem bombardeios. Desde a noite de sexta, nenhum ataque foi reivindicado pelos Estados Unidos ou o Irã, marcando uma pausa nas hostilidades. Segundo o embaixador dos Estados Unidos na ONU, Mike Waltz, o presidente americano Donald Trump quer dar espaço às negociações com o Irã. No entanto, o jornal New York Times afirma que o governo americano estaria preocupado com o baixo estoque de equipamentos defensivos que protegem suas bases militares em países aliados do Oriente Médio. O Irã também indicou que os Estados Unidos não participam das atuais negociações com Omã sobre a administração do Estreito de Hormuz. O regime alega que a questão não tem nenhuma relação com Washington. Nesta manhã, a Guarda Revolucionária anunciou ter impedido que 6 navios cruzassem o Estreito de Hormuz nas últimas horas. Na Espanha, a administração da região de Madrid informou nessa manhã que os imensos incêndios registrados nos últimos dias nos arredores da capital espanhola tiveram sua progressão contida desde a noite de domingo, embora o fogo continue ativo. Segundo as autoridades locais, 3 grandes focos foram identificados e a população espanhola é convocada à extrema prudência. A previsão é que as pessoas retiradas de suas casas possam começar a retornar a partir dessa segunda. Na região de Gironda, no sudoeste da França, os incêndios permanecem estáveis, informou a administração local hoje. Ainda assim, centenas de bombeiros continuam mobilizados no local, enquanto o presidente francês Emmanuel Macron realiza hoje uma nova reunião de crise com seus ministros. Ao menos 42 mil hectares de vegetação foram destruídos pelas chamas no sudoeste da França. Rádio França Internacional, em parceria com a agência Rádio Web, de Paris, Daniela Franco.
4: 6:55.
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8: Alisson dos Santos confirmou o favoritismo e conquistou a medalha de ouro nos 400 metros com barreiras no Troféu Brasil de Atletismo, disputado no Ibirapuera, em São Paulo. O brasileiro completou a prova em 46:48, registrando a melhor marca do mundo na temporada de 2026 e o segundo melhor tempo de sua carreira, ficando atrás apenas dos 46:29 alcançados no Mundial de 2022. Matheus Lima ficou com a prata, enquanto Francisco Viana completou o pódio. Após a vitória, Alisson comemorou o desempenho e destacou a emoção de competir diante da torcida brasileira, afirmando que a temporada tem sido especial e que ainda espera resultados maiores. O campeão olímpico também celebrou o fato de voltar a competir no Brasil depois de 7 anos e encerrou o Troféu Brasil com 2 medalhas de ouro, já que havia vencido anteriormente os 400 metros rasos.
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8: Thiago Wild conquistou o título do Challenger 125 de Zug, na Suíça, ao vencer o suíço Marc-André Hüsler por 2 sets a 0, com parciais de 6-4 e 6-3. O brasileiro faturou seu 11º troféu como profissional, o 7º no circuito Challenger, e celebrou sua maior conquista nos últimos 3 anos, desde o título em Gênova, em 2023. Além do título, Wild garantiu presença no qualifying do US Open, último Grand Slam da temporada, graças aos 125 pontos conquistados no ranking da ATP. O resultado deve levar o brasileiro para a 206ª posição do ranking mundial, reforçando sua recuperação no circuito e aumentando as chances de retornar à chave principal dos grandes torneios.
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8: Santos e Chapecoense empataram por 2-2 na Vila Belmiro pela 20ª rodada do Campeonato Brasileiro, em um resultado frustrante para o Peixe. Neymar foi o grande destaque da partida, ao marcar os 2 gols santistas, mas a equipe voltou a apresentar falhas defensivas e permitiu que a lanterna da competição buscasse um empate. A Chapecoense abriu o placar com Marcinho, teve o primeiro gol validado com o uso inédito do impedimento semiautomático no Brasileirão e mostrou poder de reação durante todo o confronto. Com o empate em casa, o Santos desperdiçou uma boa oportunidade de se afastar da parte de baixo da tabela e aumentou a preocupação na luta contra o rebaixamento. Após a partida, o técnico Cuca admitiu a apreensão com a situação da equipe, enquanto Neymar, além dos 2 gols, recebeu o 3º cartão amarelo e será desfalque na próxima rodada do Campeonato Brasileiro.
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8: O Atlético venceu o Internacional por 2-0 na Liga Arena e confirmou o bom momento no Campeonato Brasileiro. Os gols foram marcados por Leozinho e Viveiros, ambos aproveitando falhas da defesa colorada. Com uma atuação consistente e segura, o Furacão dominou boa parte da partida, conquistou a 2ª vitória seguida e subiu para a 3ª colocação na tabela. Já o Internacional voltou a cometer erros defensivos e chegou à 4ª derrota consecutiva na competição, permanecendo próximo da zona de rebaixamento. Após o jogo, o técnico Odair Hellmann destacou a evolução e a organização do Atlético, enquanto o Colorado lamentou as falhas individuais que facilitaram a vitória dos paranaenses.
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8: Casemiro estreou com vitória pelo Inter Miami na MLS. A equipe venceu o Montreal por 1-0 fora de casa, com gol de pênalti de Luis Suárez no 2º tempo. O volante brasileiro atuou durante os 90 minutos, mostrou segurança no meio-campo e teve participação importante.
9: Está no ar a Voz do Brasil. As notícias do governo federal que movimentaram o país no dia de hoje.
10: Olá, boa noite.
11: Boa noite para você que nos acompanha em todo o país.
10: Segunda-feira, 27 de julho de 2026.
11: Vamos aos destaques do dia.
10: Estatuto da Igualdade Racial completa 16 anos.
11: Um marco legal no fornecimento de direitos e geração de oportunidades.
10: E quem conversa com a gente sobre os avanços da lei é Bárbara Oliveira, secretária executiva do Ministério da Igualdade Racial.
12: O estatuto, ele fez um processo de trazer como responsabilidade para o Estado brasileiro a obrigação de enfrentar o racismo nas suas políticas, nas suas ações.
11: Proteção no ar.
10: Na hora de escolher o que as crianças assistem e jogam, a classificação indicativa é a maior aliada de pais e responsáveis.
13: A classificação indicativa leva em conta se a produção exibe cenas de violência, se há conteúdo sexual ou de nudez, ou se faz uso ou referência a drogas lícitas e ilícitas.
11: Cultura. Moura.
10: Teatro Amazonas em Manaus e o Teatro da Paz em Belém são reconhecidos como patrimônio cultural do mundo. Luana Karen.
14: Os teatros passam a figurar juntos na lista do patrimônio mundial cultural da Unesco, com o nome Teatros da Amazônia.
11: Hoje na apresentação da Voz do Brasil, Marina Jungmann e Luciano Seixas.
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11: Brasil e Coreia do Sul assinaram 5 memorandos de cooperação nas áreas de educação, energia, tecnologia industrial, atividades espaciais e esportes.
10: Os documentos foram assinados durante a visita do presidente sul-coreano Lee Jae-myung ao Brasil.
11: Os dois países vão fortalecer a cooperação em atividades espaciais pacíficas, biocombustíveis e energia limpa, intercâmbio entre universidades e atletas e incentivo à pesquisa e inovação.
10: Brasil e Coreia do Sul também tomaram as negociações para um acordo comercial entre o país asiático e o Mercosul.
11: Em 2025, o intercâmbio comercial entre os dois países chegou a US$11 bilhões. O Brasil também abriga a maior comunidade coreana na América Latina.
10: Campanha Julho Verde chama a atenção para a importância do diagnóstico precoce do câncer de cabeça e pescoço.
11: Feridas na boca que não cicatrizam, rouquidão persistente e caroços no pescoço são alguns dos sinais que não devem ser ignorados.
10: Saiba como prevenir a doença na reportagem.
15: Uma ferida na boca que não cicatriza, rouquidão prolongada ou um caroço no pescoço. Sintomas que muitas vezes são ignorados, mas que podem ser sinais de alerta para o câncer de cabeça e pescoço. Foi o que aconteceu com a aposentada Karina Oliveira Souto, de Brasília. Hoje, em tratamento, ela transforma a própria experiência em um alerta para que outras pessoas não adiem a procura por atendimento.
16: O câncer não espera. Hoje, quanto mais você descobrir esse diagnóstico mais rápido, melhor sua chance de cura.
15: Segundo o INCA, o Instituto Nacional de Câncer, o Brasil deve registrar mais de 780 mil novos casos de câncer por ano até 2028. Desse total, cerca de 40 mil serão de câncer de cabeça e pescoço. O problema é que a maioria ainda é diagnosticada tardiamente. E é justamente para mudar essa realidade que a campanha Julho Verde reforça um alerta. Identificar os sintomas cedo pode aumentar as chances de cura. O câncer de cabeça e pescoço reúne tumores que atingem regiões como boca, garganta, laringe, nariz, tireoide e pele da face e do pescoço. Entre os principais fatores de risco estão o tabagismo, o consumo de bebidas alcoólicas e a infecção persistente pelo HPV. Quando descoberto precocemente, as chances de sucesso do tratamento aumentam e o risco de sequelas diminui, explica Isabela Costa Santos, chefe e substituta do setor de cirurgia de cabeça e pescoço do INCA.
17: É importante a gente entender que quanto mais cedo essa doença é diagnosticada, melhores são os resultados. Em qualquer lugar do mundo, se você pode tratar um tumor no estágio inicial, nós estamos falando de índices de cura muito melhores, né? E altos.
15: A prevenção passa por hábitos saudáveis, alimentação equilibrada, higiene bucal, prática de atividade física, proteção contra o sol e vacinação contra o HPV, oferecida pelo SUS para crianças e adolescentes na faixa indicada pelo Programa Nacional de Imunizações. E a vacinação é um grande aliado no combate à doença, destaca o secretário de Atenção Especializada à Saúde do Ministério da Saúde, Mozart Júlio Tabosa Salles.
18: Então, a vacinação contra HPV é fundamental para a prevenção do câncer de cabeça e pescoço, fundamental doenças laringeais. Precisamos trabalhar isso e fazer de maneira muito efetiva. E isso é fundamental. O Brasil já tem hoje 83% de cobertura entre as meninas, cerca de 60%, um pouco mais, um pouco menos entre os meninos. Precisamos subir mais o patamar de cobertura entre os homens para que a gente possa chegar naquilo que é ideal.
15: Ao perceber sintomas persistentes, como feridas na boca que não cicatrizam, rouquidão prolongada, dificuldade para engolir ou caroços no pescoço, a orientação é procurar a unidade básica de saúde mais próxima. Se houver necessidade, o paciente é encaminhado para exames e atendimento especializado. Reportagem Pablo Mundim.
11: E o Ministério da Saúde publicou portaria que define os 18 medicamentos oncológicos considerados de altíssimo custo para oferta no Sistema Único de Saúde.
10: A relação abrange fármacos para tratamento de diversos outros tipos de câncer, como o de mama, pulmão, gástrico, ovário, medula óssea e a leucemia.
11: A medida determina a forma como o medicamento será apresentado e os critérios analisados para definição de altíssimo custo.
10: A estratégia prioriza a economia em escala e a garantia de acesso aos medicamentos já incorporados pela Comissão Nacional de Incorporação de Tecnologias no Sistema Único de Saúde.
11: Julho é um mês com datas importantes para a luta racial no Brasil.
10: No último sábado, dia 25, foi comemorado o Dia Internacional da Mulher Negra, Latino-Americana e Caribenha.
11: E no dia 20, o Estatuto da Igualdade Racial completou 16 anos.
10: O Estatuto estabeleceu em lei uma série de diretrizes para a condução das políticas públicas de combate ao racismo e de redução das desigualdades raciais no país.
11: E hoje nós conversamos mais cedo com a secretária executiva do Ministério da Igualdade Racial, Bárbara Oliveira Souza, sobre esse marco. Vamos acompanhar.
10: Olá, secretária, bem-vinda à Voz do Brasil. Olha, a gente queria começar então falando do Estatuto da Igualdade Racial, que está completando 16 anos, e queria que a senhora trouxesse para a gente então quais são os principais avanços desde a criação da lei, o que, que ela trouxe aí de inovação.
12: Não, perfeito. Bom, o Estatuto da Igualdade Racial é uma grande conquista nossa, né? Que está completando agora em julho 16 anos de vigência. Então, com muita alegria, Mariana Jungmann e Luciano Seixas, nós do Ministério da Igualdade Racial agradecemos muito por esse convite para dialogar sobre esse marco fundamental para a política de igualdade racial do Brasil. E o Estatuto, ele fez um processo de trazer como responsabilidade para o Estado brasileiro a obrigação de enfrentar o racismo nas suas políticas, nas suas ações. E conseguiu construir base sólida para que a gente tivesse um processo de amadurecimento das ações afirmativas nas universidades e na educação superior, como hoje temos, e temos diversos avanços, né, a partir dessa lei. Como temos também as ações afirmativas nos concursos públicos, que também tem gerado muito resultado, além de políticas públicas transversais na saúde, na educação, na cultura, no trabalho e na moradia, para de fato superar o racismo estrutural e promover a igualdade racial no Brasil, que é algo tão central. A gente tem alguns resultados, eu estava falando da lei de cotas, como, por exemplo, uma ampla presença hoje de estudantes negros e negras nas universidades. São mais de 4 milhões de estudantes que ocupam universidades públicas e privadas no Brasil. Isso é um avanço se a gente pensa os dados estatísticos em relação aos anos 2000, né? Quando apenas 2% da população negra estava na universidade.
11: Bom, secretária, a senhora citou aí as questões de cotas, vale para a educação, vale também para o trabalho. Na verdade, o Estatuto da Igualdade Racial reúne direitos em diversas áreas, né? Educação, trabalho, também saúde, na cultura. Na prática, como é que ele impacta a vida da população brasileira?
12: Não, perfeito. O Estatuto, ele orienta as políticas de igualdade racial e traz alguns aspectos que são centrais para a forma como a gente se organiza no governo federal e também em articulação com governos estaduais e municipais para implementar essa política. E traz alguns princípios, como por exemplo, da transversalidade. Então, ele prevê essa articulação com os vários ministérios que executam ações voltadas para a igualdade racial e para a superação do racismo.
10: A gente está falando aí de 16 anos da construção dessa política, a senhora mencionou políticas afirmativas também, mas apesar disso a gente ainda continua precisando trabalhar em torno da redução das desigualdades raciais, né, que são uma realidade no país. Quais são os maiores desafios que a senhora considera para que os direitos previstos no Estatuto realmente se tornem uma realidade e se tornem presentes mesmo?
12: Essa pergunta, Mariana, agradeço muito. Eu acho que ela é chave para a gente avaliar o porquê que a política de igualdade racial ainda é muito importante no Brasil hoje. A gente tem avanços fundamentais em marcos legais, temos uma política nacional estruturada, temos o Sistema Nacional de Promoção da Igualdade Racial, que leva essa política para governos estaduais e municipais, mas uma conquista, inclusive, do Estatuto da Igualdade Racial, é ele quem cria o SUS, né, o nosso SUS da Igualdade Racial, que é o SINAPI, e que hoje está presente nos 27 estados da federação e em quase 500 municípios. Eu estou Eu vou começar por esse ponto, porque é um ponto que demonstra avanço, mas demonstra também desafio, né? Que é o foco da sua pergunta. E por que que é importante a gente avançar nisso? É fundamental que a gente busque incrementar e capilarizar cada vez mais essa política e avançar em mais estados e municípios. Está em curso foi julgada, né, e está em curso a elaboração da resposta a ela, a DPF Vidas Negras, a DPF 973, que obriga o governo federal a atualizar o segundo Plano Nacional de Promoção da Igualdade Racial. A gente vem trabalhando nisso né, ativamente, e obviamente a gente vem também destacando a importância de que estados e municípios também sejam envolvidos nessa obrigação de fazer dessa ação, pela importância da gente federalizar essa política. Então, é um desafio que a gente ainda tem, temos um avanço importante, estamos nos 27 estados, mas precisamos, de fato, avançar e capilarizar essa política no Brasil. Outro ponto é que os dados socioeconômicos, de segurança pública, são muitas as dimensões que ainda demonstram que, mesmo tendo avançado muitíssimo, e de fato, na história, né, ao longo da história, um incremento importante na política de igualdade racial no Brasil, é possível a gente avaliar que ainda há muito o que fazer. E os dados que foram publicados recentemente do Fórum Brasileiro de Segurança Pública e do Atlas da Violência, por exemplo, pegando apenas um aspecto, demonstram a relevância da gente avançar na política de igualdade racial para enfrentar esse racismo que toca a vida das pessoas, que toca o cotidiano das pessoas. 83% das vítimas de morte decorrentes de intervenções policiais no Brasil são pessoas negras. E o jovem negro tem 3 vezes mais chance de ser vítima de homicídio no Brasil do que o jovem não negro. Então, essa inequidade tão presente nas famílias, nas mães, né, ela precisa ser enfrentada. E esse enfrentamento, ele também tem algo estruturante para guiar a nossa política de igualdade racial. O Estatuto da Igualdade Racial, ele fortalece isso, e obviamente os dados socioeconômicos, sociais do Brasil, eles são um chamariz para a importância da gente priorizar de forma central a relevância da política de igualdade racial e do enfrentamento ao racismo na nossa atuação no Estado brasileiro.
11: Muito bem, nós conversamos com a secretária executiva do Ministério da Igualdade Racial, Bárbara Oliveira Souza. Muito obrigado, secretária, por sua presença aqui na Voz do Brasil.
12: Eu que agradeço, Luciano Seixas, agradeço muito, Mariana Jungmann, por esse espaço dedicado aqui ao Ministério da Igualdade Racial.
10: E é importante a gente destacar os principais canais de denúncia para crimes raciais no país.
11: Caso você viva ou presencie um ato de racismo ou injúria racial, é possível fazer a denúncia por meio do Disque 100, canal de direitos humanos do governo federal.
10: Ou pela plataforma Fala BR, que reúne as ouvidorias também do governo federal.
11: E é sempre bom lembrar que racismo é crime, portanto, pode ser denunciado em delegacias de polícia e para o Ministério Público.
10: E também responsáveis, vocês já repararam naquele selinho colorido que aparece antes dos desenhos, filmes e jogos de celular? Aquilo ali é a classificação indicativa, uma ajuda de ouro para você saber o que é seguro para a idade do seu filho.
11: Na hora de saber se um filme, desenho ou jogo eletrônico é recomendado para crianças e adolescentes, a classificação indicativa funciona como um instrumento para proteger os jovens de conteúdos impróprios em cada fase do desenvolvimento.
19: A dona de casa, Natália da Silva, tem 4 filhos. Durante o dia, eles estudam, brincam, praticam esportes e fazem atividades ao ar livre. E em alguns momentos, também assistem televisão. Natália conta que o acesso às telas é monitorado por ela, que observa cada conteúdo escolhido.
20: Filmes eu vejo antes, desenho eu costumo sentar para assistir com elas mesmo. Muitas vezes eles mesmos vêm e conversam com a gente sobre o que que tem no desenho, sobre curiosidades que eles viram. Mas assim, sempre observando a classificação de indicativo de filmes e desenhos.
19: Para orientar a Natália e outros pais na hora de escolher o que é apropriado para os filhos assistirem, existe a classificação indicativa. A informação estabelece a idade recomendada para programas, filmes e até mesmo eventos culturais exibidos em público. Como explica o coordenador de políticas de classificação indicativa audiovisual, Eduardo Nepomuceno.
21: A classificação indicativa é uma informação para as famílias a respeito dos conteúdos presentes nas obras audiovisuais.
0: audiovisuais, nos espetáculos públicos, né? Nos streamings, nas TVs a cabo, TV por assinatura, no cinema e nos aplicativos e jogos.
19: A classificação indicativa leva em conta se a produção exibe cenas de violência, se há conteúdo sexual ou de nudez, ou se faz uso ou referência a drogas lícitas e ilícitas. Também observa se há linguagem ofensiva ou situações que possam causar medo ou forte impacto emocional. A partir da identificação desses elementos, é definida a faixa etária adequada para cada fase do desenvolvimento, como destaca o coordenador de políticas de classificação indicativa audiovisual, Eduardo Nepomuceno.
0: Cada um desses grandes eixos tem critérios específicos para cada faixa etária. Em razão desses conteúdos identificados, é que a gente consegue chegar numa faixa etária indicada para cada momento do desenvolvimento das crianças e dos adolescentes.
19: A classificação indicativa de obras audiovisuais funciona como um instrumento de proteção aos direitos de crianças e adolescentes. A neuropsicóloga Renata Nunes destaca como a indicação da idade tem a ver com a compreensão da criança em certas fases da infância.
21: Elas são orientadas por essas fases do desenvolvimento, para que ela não tem acesso a conteúdos que ela ainda não está pronta emocionalmente, mas isso tudo não precisa ser inflexível. Os pais precisam entender quem são seus filhos.
19: Para avaliar qual a classificação indicativa de uma obra do circuito comercial, é atribuída uma faixa etária. Além disso, há uma mensagem que diz os principais temas presentes na obra. Para vídeos disponíveis em plataformas de streaming, a própria plataforma realiza a autoclassificação seguindo os parâmetros estabelecidos. Reportagem Márcia Fernandes.
22: Hoje o Brasil conquistou um novo reconhecimento internacional para a cultura.
23: O Teatro Amazonas em Manaus e o Teatro da Paz em Belém passaram a integrar a lista do Patrimônio Mundial da Unesco.
22: Com isso, o país chega a 26 bens reconhecidos pela organização.
23: Os dois monumentos já eram tombados pelo Instituto do Patrimônio Histórico e Artístico Nacional, o IFAM, desde os anos 1960.
22: Conheça um pouco da história desses dois monumentos na reportagem de Luana Karen.
24: Foi durante o ciclo da borracha, período em que a extração do látex deu impulso para um grande crescimento econômico da região norte, que surgiram os teatros Amazonas, em Manaus, e da Paz, em Belém. Era fim do século XIX e a riqueza produzida pelo chamado ouro branco despertou nas elites da época o desejo de reproduzir no coração da

0: De estilo renascentista, o edifício preserva até hoje parte da arquitetura e decoração originais. Embora inspirados na estética europeia, os dois monumentos incorporaram referências amazônicas, pinturas, madeiras nobres e elementos decorativos da região. Ajudam a contar a história do encontro entre a cultura local e as influências trazidas do outro lado do Atlântico. O compositor brasileiro Carlos Gomes chegou a se apresentar no Teatro da Paz, mas não conseguiu ver o Amazonas inaugurado. Morreu 3 meses antes, sendo homenageado na pintura que representa a ópera, no teto do Teatro Manauara. Aliás, marcados pelos concertos clássicos, apresentações de balé e óperas, os espaços também se abriram à cultura popular. Nomes como Milton Nascimento e Roger Waters passaram pelo Amazonas, que recebeu até uma visita inusitada em 1997 das Spice Girls, no auge da carreira. Mais de um século depois de terem sido erguidos como símbolos da riqueza da borracha, os teatros da Amazônia ganharam um novo significado, o de patrimônio de toda a humanidade. O presidente do IFAM, o Instituto do Patrimônio Histórico e Artístico Nacional, Davidson Guzmão, destacou que a medida também é um reconhecimento da cultura produzida pela região amazônica.
1: A Amazônia, para além do paradigma do meio ambiente e do patrimônio natural, é também reconhecida pela sua produção cultural, pela sua produção artística e pelos circuitos culturais que os teatros engendram.
0: Os teatros Amazonas e da Paz foram tombados pelo IFAM na década de 1960. Agora passam a figurar juntos na lista do Patrimônio Mundial Cultural da Unesco, a Organização das Nações Unidas para a Educação, a Ciência e a Cultura, com o nome Teatros da Amazônia. Com isso, o Brasil passa a contar com 26 sítios inscritos na lista. Reportagem Luana Karen.
2: A Defesa Civil Nacional segue prestando apoio humanitário aos municípios do interior de São Paulo. A região foi atingida por fortes chuvas na última sexta-feira, dia 24.
3: No sábado, foi reconhecida a situação de emergência dos municípios de Taquaritinga, Ribeirão Preto e Dumont.
2: Com a medida, as prefeituras podem solicitar recursos federais para ações de socorro, assistência humanitária à população afetada e recuperação das áreas atingidas.
3: Foram realizadas também visitas aos municípios de Guariba e Dumont para levantamento dos danos.
2: O diretor do Departamento de Assistência Humanitária do Ministério da Integração e do Desenvolvimento Regional, Wesley de Almeida Felinto, deu detalhes da ação.
4: Conseguimos depois ao município de Guariba, o mais afetado da região, e sentamos com a Defesa Civil do município para iniciarmos o processo de reconhecimento federal e as orientações junto ao setor de engenharia e inspeções em campo para orientação quanto às ações de assistência humanitária, restabelecimento dos serviços essenciais e recuperação. Neste momento, a gente se encontra no município de Dumont, finalizando também o reconhecimento federal para posterior envio à Defesa Civil Estadual de São Paulo, e a equipe de engenharia está em campo visitando ainda algumas áreas afetadas no município de Dumont.
3: E um alerta pelo celular informa se onde você vive corre algum risco de evento climático intenso, sejam chuvas ou incêndios.
2: Com esse aviso, é possível se prevenir contra desastres.
5: A Defesa Civil Nacional oferece um serviço gratuito para envio de alertas sobre situações de emergência diretamente ao celular. As mensagens podem avisar sobre chuvas intensas, alagamentos, deslizamentos de terra, incêndios florestais, tornados e outros riscos. O cadastro pode ser feito por SMS, WhatsApp ou Telegram. Para receber por mensagem, basta enviar o CEP da localidade de interesse para o número 40199. No WhatsApp, é necessário iniciar uma conversa com o número 61 20 34 4611 e seguir as orientações do assistente virtual. No Telegram, basta procurar por Defesa Civil Alertas, enviar a mensagem Olá e concluir o cadastro. Também é possível receber avisos automaticamente pela TV por assinatura, pelos alertas públicos do Google e pela tecnologia Cell Broadcast, disponível em

0: aparelhos compatíveis conectados às redes 4G e 5G. Nesses casos, não é necessário fazer cadastro. Natália Koslick, para a Voz do Brasil.
1: Essas foram as notícias do governo federal.
2: Fique agora com as notícias do Poder Judiciário e do Congresso Nacional. Boa noite.
1: Boa noite, bom fim, boa noite, até amanhã.
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5: Ministro aposentado Otávio Galotti é velado no Supremo Tribunal Federal com a presença de ministros, autoridades e familiares. TSE realiza a Semana Nacional do Sistema Eletrônico de Votação entre 3 e 9 de agosto. STJ decide que prazo de 90 dias para indenização em proteção veicular é válido. Boa noite, eu sou Marcela Luiza. O Supremo Tribunal Federal decretou luto oficial de 3 dias pelo falecimento do ministro aposentado Otávio Galotti, que morreu ontem aos 95 anos. Nesta segunda-feira, houve o velório no Salão Branco do Tribunal, com a presença de ministros, autoridades e familiares. O presidente do STF, ministro Edson Fachin, destacou o papel de Galotti na magistratura brasileira.
6: Recordar o ministro Galotti. Não evocamos apenas o integrante da história deste tribunal. Evocamos uma determinada compreensão da magistratura, aquela que reconhece que a autoridade moral precede a autoridade jurídica, que a legitimidade das decisões repousa antes de tudo na integridade daqueles que a proferem. A morte interrompe uma biografia, mas não alcança um legado. As decisões permanecem nos livros, os ensinamentos permanecem na memória de todos nós, o exemplo permanece nas instituições.
5: Nascido no Rio de Janeiro em 1930, Otávio Galotti formou-se em Direito em 1953. Foi integrante do STF entre 1984 e 2000, sendo presidente da Corte de 93 a 95. Também presidiu o Tribunal Superior Eleitoral entre 1994 e 1996 e teve papel relevante na consolidação da jurisprudência constitucional durante os primeiros anos de vigência da Constituição de 88. O sepultamento está marcado para amanhã, no Rio de Janeiro. Tribunal Superior Eleitoral realiza a primeira edição da Semana Nacional do Sistema Eletrônico de Votação de 3 a 9 de agosto. RIMAC Souto.
7: O objetivo é aproximar a justiça eleitoral da sociedade e ampliar o conhecimento sobre o funcionamento, a segurança, a transparência e a auditabilidade da urna eletrônica. O lançamento da Semana Nacional do Sistema Eletrônico de Votação será feito pelo presidente do TSE, ministro Cássio Nunes Marques, durante a sessão plenária de abertura do segundo semestre forense de 2026, na próxima segunda-feira, dia 3 de agosto. A iniciativa envolve todos os tribunais regionais eleitorais do país, com ações como visitas a escolas, demonstrações da urna eletrônica, palestras, exposições e distribuições de materiais informativos oficiais sobre o processo eleitoral. A programação termina no domingo, dia 9 de agosto, com a Corrida pela Democracia, no Autódromo Nelson Piquet, em Brasília.
5: Para a terceira turma do STJ, é válida a cláusula de contratos de proteção patrimonial mutualista, que estabelece prazo de até 90 dias úteis para o pagamento de indenização após um prejuízo. Tiago Gomide.
8: Os ministros analisaram o caso de um associado de uma cooperativa de transportes de Goiás que teve veículo roubado e questionou a demora no pagamento da indenização. O colegiado entendeu que os contratos de proteção patrimonial mutualista têm características diferentes dos seguros tradicionais e por isso não se aplicam automaticamente às regras da SUSEP, que estabelecem um prazo de até 30 dias para seguradoras. Segundo o relator do caso, ministro Ricardo Vilas Boas Cueva, a Lei Complementar 213 de 2025 passou a prever a fiscalização dessas operações pela SUSEP, mas ainda não há uma regulamentação específica para esse tipo de contrato.
5: Estão abertas as inscrições para o mutirão da 16ª Semana Nacional da Execução Trabalhista. Rocine Gomes.
9: Essa é uma forma mais radical de fazer com que a decisão judicial seja cumprida e que tudo o que é devido seja pago. Com o slogan Seu Direito por Inteiro, a iniciativa, marcada para o período de 14 a 18 de setembro em todo o Brasil, é um esforço concentrado para localizar bens de devedores, incentivar acordos e dar mais celeridade ao pagamento dos créditos trabalhistas. Para outras informações sobre a 16ª Semana Nacional da Execução Trabalhista, acesse csjt.jus.br.
5: 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Uma boa noite e até amanhã.
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1: Eu sou Paula Groba.
2: E eu sou Ricardo Nakaoka.
1: E estes são os destaques de hoje do Jornal do Senado, que começa agora.
2: Comissão de Relações Exteriores vai acompanhar medidas do governo contra a tarifaço dos Estados Unidos.
1: Nova lei permite venda de spray de pimenta para mulheres.
2: Senado aprova projetos para fortalecer a recuperação ambiental e a economia circular.
1: Boa noite.
2: Boa noite.
1: As novas tarifas impostas pelos Estados Unidos a produtos brasileiros acendeu um alerta no Senado.
2: A Comissão de Relações Exteriores quer avaliar a resposta do governo e possíveis medidas do Congresso. O tema será debatido pelo colegiado, que solicitou informações sobre as ações do Brasil diante desse novo cenário. Repórter Márcio Maturana.
3: O presidente da Comissão de Relações Exteriores, senador Nelsinho Tradi, do PSD de Mato Grosso do Sul, enviou um pedido de informações ao Ministério do Desenvolvimento, Indústria, Comércio e Serviços sobre a estratégia do Brasil em relação às novas tarifas de 25% impostas pelo presidente dos Estados Unidos, Donald Trump, sobre produtos brasileiros. Uma das perguntas é sobre a possível aplicação da Lei da Reciprocidade Econômica, aprovada pelo Congresso em 2025.
4: O Congresso aprovou essa legislação e agora cabe ao Senado acompanhar a sua implementação. Precisamos entender se os instrumentos criados são suficientes para enfrentar uma situação como essa e, se necessário, discutir aperfeiçoamentos, sempre com base em critérios técnicos e na proteção da economia brasileira.
3: As novas tarifas de Trump alcançam 3 mil itens, o que significa 18% das exportações brasileiras para os Estados Unidos, segundo cálculos do Ministério do Desenvolvimento. Isso corresponde a 37,6 bilhões de reais, com base nas exportações de 2024, antes dos primeiros tarifaços. No mesmo dia em que começou o novo tarifaço, 22 de julho, o presidente Lula assinou uma medida provisória criando o Plano Brasil Soberano 3, que abre 18 bilhões e meio de reais em linhas de crédito com juros subsidiados para exportadores. Também nessa data, Lula sancionou uma lei derivada de outra medida provisória que criou linhas de financiamento no Plano Brasil Soberano, com expansão apresentada pelo Congresso Nacional para setores estratégicos. O objetivo do pedido de informações, segundo Nelsinho Tradi, é oferecer aos senadores informações técnicas para eventuais iniciativas legislativas.
4: A Comissão de Relações Exteriores não substitui o Executivo na condução da política comercial, mas pode contribuir para a construção de soluções e acompanhar a atuação do governo. Foi isso que fizemos desde o início.
3: No dia 4 de agosto, o grupo de trabalho criado pela Comissão de Relações Exteriores vai discutir novos mercados para as exportações brasileiras com representantes do governo e do setor privado, priorizando questões sobre proteínas de origem animal.
1: A proposta, que cria medidas de apoio às empresas brasileiras afetadas pelo tarifaço dos Estados Unidos, é uma das 32 medidas provisórias que aguardam votação no Congresso. Na próxima semana, o Congresso Nacional retoma os trabalhos e entre as propostas pendentes estão também a que prevê subsídios para combustíveis e a chamada taxa das blusinhas, que alterou as regras de tributação das compras internacionais de pequeno valor. As medidas provisórias têm efeito imediato, mas precisam ser aprovadas pelo Congresso para virarem lei. Se não forem votadas em até 120 dias, perdem a validade.
2: Também aguarda análise o novo Desenrola Brasil, voltado à renegociação de dívidas de pessoas físicas, microempresas e estudantes. O programa permite que devedores com renda mensal de até R$ 8.105 refinanciem dívidas de até R$ 15.000 por banco, com juros de até 1,99% ao mês. Para o senador Paulo Paim, do PT do Rio Grande do Sul, a iniciativa contribui para a recuperação da economia e o alívio do orçamento das famílias. A medida provisória ainda depende da instalação da comissão mista para começar a ser analisada, e depois seguir para a Câmara e o Senado.
5: Trata-se de uma medida concreta que oferece condições reais para que as pessoas saiam do sufoco financeiro. É uma forma de devolver dignidade a quem mais precisa, aliviando o orçamento das famílias e permitindo que voltem a planejar suas vidas com mais segurança.
1: Mulheres vítimas de violência passam a ter uma nova forma de autodefesa prevista em lei. Foi sancionada a norma que autoriza a venda de spray de pimenta para uso civil feminino, com regras para a compra e a utilização da substância.
2: A lei foi sancionada em meio ao aumento de casos de violência contra a mulher no país. Repórter Patrícia Oliveira.
6: A nova lei sancionada pelo presidente Lula permite a comercialização, aquisição e posse do spray de pimenta para a defesa pessoal das mulheres com mais de 18 anos. Esse spray provoca ardência intensa nos olhos, na pele e nas mucosas e assim pode conter temporariamente o agressor. O uso dessa substância até então era restrito às forças de segurança pública e às forças armadas. O estabelecimento que comercializar o spray deverá manter o registro da venda e a identificação da compradora pelo prazo de 5 anos. O senador Laércio Oliveira, do Progressistas de Sergipe, foi o relator do projeto aprovado no Senado que deu origem à lei. Para ele, a nova lei vai ajudar na proteção da integridade física, psicológica e sexual das mulheres.
7: Essas práticas de feminicídio que a gente tem ouvido todos os dias nos deixam atônitos e muito preocupados, e a gente precisa criar mecanismos de segurança, de proteção da própria mulher.
6: Um regulamento deverá definir as especificações técnicas do spray, os limites de capacidade da embalagem, a concentração da substância e os padrões de segurança do conteúdo.
1: E a Comissão de Direitos Humanos aprovou uma recomendação ao Ministério da Saúde para agilizar o atendimento de crianças com fissura lábio-palatina pelo SUS. A proposta prevê que o tratamento especializado comece em até 30 dias após o diagnóstico.
2: A indicação recomenda o prazo máximo de 1 mês entre o diagnóstico e o início do tratamento. A fissura lábio-palatina atinge 1 em cada 650 recém-nascidos no Brasil e pode comprometer a alimentação, a fala e a audição. A senadora Damares Alves, do Republicanos do Distrito Federal, destacou que o atendimento precoce reduz complicações. O tratamento inclui cirurgias e acompanhamento multiprofissional. A recomendação segue agora para análise do Ministério da Saúde.
1: Reciclagem de baterias de carros elétricos e restauração de seringais da Amazônia. Esses foram alguns dos temas de projetos aprovados na Comissão de Meio Ambiente nesse primeiro semestre.
2: Um projeto que aumenta a pena para maus tratos a animais também foi aprovado pelo colegiado. Repórter César Mendes.
8: Recuperação florestal, economia circular e agricultura regenerativa foram temas de projetos aprovados na Comissão de Meio Ambiente. Relator da proposta que cria a Política Nacional de Revitalização dos Seringais Amazônicos, agora em análise na Comissão de Agricultura, o senador Beto Faro, do PT do Pará, disse que o declínio da atividade seringueira trouxe degradação ambiental.
9: O projeto oferece uma resposta a esses desafios ao incentivar a recuperação e revitalização dos seringais nativos.
8: Já o projeto que estabelece regras para reciclagem e rastreabilidade de baterias de veículos elétricos e híbridos é do senador Jacques Wagner, do PT da Bahia, mas o texto aprovado foi do substitutivo do senador Confúcio Moura, do MDB de Rondônia.
10: A Política Nacional de Circularidade de Baterias é fundamental para acompanhar a evolução da mobilidade elétrica.
8: Também foram aprovadas pelo colegiado as políticas nacionais de fomento à agricultura regenerativa, do senador Sérgio Petecão, do PSD do Acre, e de desenvolvimento sustentável da pesca, do senador Alessandro Vieira, do MDB de Sergipe, além do aumento da pena para maus tratos a animais, proposta pelo senador Confúcio Moura.
1: E o Brasil passou a proibir a produção e a comercialização de alimentos obtidos por meio da alimentação forçada de animais. A lei, sancionada pelo presidente Lula, entra em vigor em 180 dias e atinge principalmente o foie gras, produzido a partir do fígado de patos e gansos submetidos à ingestão forçada de alimentos.
2: A norma teve origem em um projeto do senador Eduardo Girão, do Novo do Ceará. Quem descumprir a lei estará sujeito às penalidades previstas na Lei de Crimes Ambientais, como detenção, multa e sanções administrativas. edição de Paula Groba e trabalhos técnicos de Eliseu Caires, o Jornal do Senado fica por aqui. Acompanhe agora as notícias da Câmara dos Deputados. Boa noite.
1: Boa noite e até amanhã.
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12: Câmara pode tornar imprescritível crime sexual contra menores de 12 anos.
13: Proposta amplia a bolsa permanência do ProUni para alunos de meio período.
12: Deputados obrigam elaboração do plano de assistência social a cada década.
14: Boa noite. A Câmara aprovou proposta que obriga o governo a elaborar o plano de assistência social a cada 10 anos. A repórter Maria Neves tem mais detalhes sobre o texto que já foi encaminhado ao Senado.
15: A Comissão de Constituição e Justiça da Câmara dos Deputados aprovou o projeto que obriga o Poder Executivo a elaborar periodicamente o Plano Decenal de Assistência Social. Pelo texto da deputada Laura Carneiro, do PSD do Rio de Janeiro, a cada 10 anos o poder público deve prever metas e estratégias para melhorar o atendimento à população mais vulnerável. Laura Carneiro explica que o país conta atualmente com um plano de assistência com vigência entre 2016 e 2026. No entanto, ao contrário do que ocorre na educação, a elaboração do planejamento decenal ainda não é obrigatória por lei. Na opinião da parlamentar, estabelecer metas e diretrizes claras é fundamental para garantir a estabilidade das políticas de assistência social.
16: Em última análise, o mais importante é manter os programas de assistência social. Já é uma prática recomendada pela LOAS e agora a gente vai torná-la obrigatória. Esse plano decenal vai fortalecer as políticas públicas e evitar que a gente tenha qualquer tipo de retrocesso quando se avança numa política que atingiu aquelas determinadas metas.
15: A proposta aprovada determina que as metas do Plano Decenal de Assistência Social sejam elaboradas com base nos dados oficiais do Sistema Único de Assistência Social. Ainda de acordo com o texto, o Conselho Nacional de Assistência Social será responsável por aprovar e acompanhar os resultados do planejamento em conjunto com o governo federal. Da Rádio Câmara de Brasília, Maria Neves.
11: Comissões.
12: Presidente da Comissão de Previdência, Assistência Social, Infância, Adolescência e Família, Bruno Ganem, do Podemos de São Paulo, faz um balanço positivo dos trabalhos do colegiado. Para ele, a estratégia de priorizar projetos de consenso permitiu destravar votações e acelerar a análise de propostas.
17: Em comum acordo entre todos os membros, a gente buscou priorizar as pautas consensuais e tem sido uma experiência muito bem sucedida. Quero, inclusive, parabenizar todos os membros pela forma com que permitiram que a gente buscasse esses projetos de consenso, e o que a gente descobriu é que são centenas de projetos que todo mundo é favorável, mas por uma outra razão acaba ficando parado, porque a gente perde muito tempo olhando aquilo que não é consenso.
14: Bruno Ganem afirma que a comissão está perto de zerar a fila de projetos consensuais, muitos deles voltados à proteção de crianças e adolescentes. O deputado também destaca avanços na pauta previdenciária a partir da construção de convergências entre os parlamentares.
11: Educação.
12: Avança na Câmara projeto que amplia a bolsa permanência do ProUni para estudantes de meio período. O texto foi aprovado na Comissão de Educação, como informa a repórter Júlia Lopes.
18: Estudantes matriculados em cursos de meio período poderão passar a ter acesso à bolsa permanência do programa Universidade para Todos, o ProUni. O projeto do deputado Túlio Gadelha, do PSD, de Pernambuco, foi aprovado na Comissão de Educação da Câmara dos Deputados. Atualmente, a legislação prevê o benefício apenas para estudantes de cursos presenciais em período integral, com carga horária mínima de 6 horas diárias. Na prática, a proposta retira o critério de carga horária mínima do curso de graduação para a concessão da bolsa. O programa Bolsa Permanência é um auxílio financeiro mensal destinado a estudantes de graduação em situação de vulnerabilidade socioeconômica. O objetivo é evitar a evasão universitária, ajudando no pagamento de despesas como moradia, alimentação e transporte. O valor atual da bolsa é de R$ 700 e atende bolsistas do ProUni com renda familiar por pessoa de até um salário mínimo e meio. O relator da proposta, deputado Pedro Kizai, do PT de Santa Catarina, também incluiu no texto aprovado que o Ministério da Educação poderá exigir frequência e aprovação dos estudantes para a garantia do benefício.
19: Nós deixamos aberto e claro na lei que o Ministério da Educação vai exigir frequência, aprovação. Por quê? Porque se ele está recebendo dinheiro público do ProUni e mais uma bolsa permanência, ele agora precisa o quê? Dar conta do recado, como a gente diz. Dar conta, estudar, frequentar, aprovar e se profissionalizar.
18: A proposta que amplia o acesso à bolsa permanência para estudantes de graduação em cursos de meio período segue agora para análise na Comissão de Finanças e Tributação da Câmara dos Deputados. Da Rádio Câmara de Brasília, Júlia Lopes.
14: Rafael Brito, do MDB de Alagoas, defende a ampliação do programa Pé de Meia para todos os estudantes do ensino médio da rede pública, sem restrições de renda. O deputado argumenta que a permanência na escola é um desafio que vai além da condição socioeconômica das famílias.
12: Rafael Brito afirma que a experiência do programa Cartão Escola 10 em Alagoas inspirou o Pé de Meia e contribuiu para reduzir a reprovação e a evasão escolar. Ele acredita que a universalização do benefício fortalece a educação e incentiva mais jovens a concluírem o ensino médio.
20: E quando a gente criou aqui em Alagoas, a gente criou o programa de forma universal. Todo aluno que está matriculado no ensino médio das escolas públicas de Alagoas recebem o cartão Escola 10. O que fez com que a nossa taxa de reprovação caísse, o que fez com que o percentual de estudantes em atraso caísse e o que fez principalmente com que Alagoas pudesse praticamente dobrar o número de concluintes no ensino médio por ano. Antes de existir o programa, em Alagoas se formavam aproximadamente 26 mil estudantes e no ano passado se formaram 47 mil estudantes.
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14: Saúde. A Comissão de Saúde aprovou a exigência de desfibriladores em locais de grande circulação. A repórter Sofia Peçanha traz mais informações sobre a proposta.
21: A Comissão de Saúde aprovou o projeto que torna obrigatória a presença de desfibriladores externos automáticos em locais de grande concentração de pessoas, ambulâncias e veículos de resgate em todo o país. O desfibrilador serve para aplicar choques elétricos controlados que ajudam a restabelecer o ritmo normal do coração em caso de parada cardiorrespiratória. O texto aprovado reúne 11 propostas que tratavam da instalação de desfibriladores em diferentes locais. Por isso, o relator, o deputado doutor Luiz Ovando, do PP do Mato Grosso do Sul, optou por estabelecer critérios mais objetivos para definir os locais obrigados a disponibilizar os equipamentos. A medida valerá para eventos artísticos, esportivos e comerciais com circulação superior a 1.000 pessoas por dia, além de aeroportos, portos, rodoviárias e estações ferroviárias. O texto também inclui trens, aeronaves e embarcações com capacidade para 500 ou mais passageiros, academias com pelo menos 1.000 alunos matriculados e ainda ambulâncias e veículos de resgate. Durante a votação da comissão, o deputado Luiz Ovando, que é cardiologista, destacou que a presença dos equipamentos pode ser decisiva em casos de parada cardíaca.
22: Sua disponibilização será fundamental para permitir a rápida intervenção em casos da parada cardíaca, o que aumenta as chances de sobrevivência da vítima. A presença do aparelho, combinado com o treinamento do pessoal para seu uso, pode salvar vidas.
21: Pelo projeto, os responsáveis pelos estabelecimentos deverão adquirir os aparelhos, garantir sua manutenção e disponibilizar profissionais capacitados para realizar manobras de reanimação cardiopulmonar e operar o equipamento. Além disso, os desfibriladores deverão permanecer acessíveis durante todo o período de funcionamento dos locais que recebem público. Em caso de descumprimento, o texto prevê advertência na primeira autuação, multa de R$ 5.000 e possibilidade de interdição do estabelecimento. A multa poderá ser dobrada em caso de reincidência. O projeto que torna obrigatória a disponibilização de desfibriladores cardíacos em locais de grande concentração de pessoas será analisado pela Comissão de Constituição e Justiça. Da Rádio Câmara de Brasília, Sofia Peçanha.
0: desenvolvimento regional.
12: Maria do Rosário, do PT, defende a aprovação de projeto de sua autoria que cria regiões de insegurança hídrica no Rio Grande do Sul. Ela argumenta que a metade sul do estado enfrenta secas recorrentes com falta de água potável para a população e para a agricultura familiar.
3: Para resolver essa situação de a cada ano novos decretos de emergência, nós queremos que a metade sul do Rio Grande do Sul, onde a seca tem se instalado a cada ano, ela seja declarada como uma área de insegurança hídrica. Essa proposta, ela vem de acordo com os objetivos do Milênio das Nações Unidas, que diz que a segurança hídrica é um dos princípios para garantia da qualidade de vida. E a prevenção exige a gente atuar sobre as mudanças climáticas, de forma a termos infraestrutura adequada na capital, Porto Alegre, nas grandes cidades e nas pequenas também.
4: Maria do Rosário elogia o esforço do governo federal no socorro ao Rio Grande do Sul, especialmente após as enchentes que atingiram o estado em janeiro de 2024. Ela também defende investimentos em infraestrutura, defesa civil e recuperação ambiental contra os impactos das mudanças climáticas.
12: Projeto de Zé Silva do União de Minas Gerais proíbe a reconstituição de leite em pó importado para a produção de alimentos para o consumo humano. Segundo o deputado, a ideia é proteger mais de 1 milhão de produtores rurais que enfrentam uma queda no preço do leite.
23: O produtor não precisa de favor do Congresso Nacional, não precisa de favor do governo, ele precisa de respeito. E esse respeito é a aprovação do meu projeto, que já temos já um efeito prático no Paraná. Já foi proibido por uma lei estadual e já no primeiro mês reduziu a importação da metade de leite que o Paraná importava. Então está claro que é preciso aprovar esse projeto.
4: Zé Silva argumenta que a proposta pretende reduzir os impactos da importação de leite em pó sobre a cadeia produtiva nacional. O projeto já foi aprovado na Comissão de Agricultura e aguarda análise na Comissão de Constituição e Justiça.
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0: aprova aumento de pena para responsáveis legais nos casos de homicídio contra menores com deficiência. A repórter Silvia Munhato tem mais detalhes da medida.
1: A Comissão de Defesa dos Direitos das Pessoas com Deficiência aprovou o projeto que aumenta a pena para pais, mães ou responsáveis legais que praticarem homicídio contra crianças e adolescentes com deficiência. O relator na comissão, deputado Márcio Onaiser, do Solidariedade do Maranhão, defendeu a mudança.
2: Justifica-se a opção pela instituição de uma circunstância qualificadora por serem os pais e responsáveis aqueles com maior obrigação de zelar pela proteção e pelo desenvolvimento de crianças e adolescentes com deficiência.
1: O deputado especificou que a pena será de 12 a 30 anos de reclusão, acrescida de duas causas de aumento, um terço até a metade pela deficiência e dois terços pela autoridade do agente. O projeto que aumenta a pena de responsáveis legais que praticam homicídio contra crianças e adolescentes deverá ser analisado agora pela Comissão de Previdência, Assistência Social, Infância, Adolescência e Família. Da Rádio Câmara de Brasília, Silvio Minhato.
3: Transportes. Kim Kataguiri, do Missão de São Paulo, é um dos autores da proposta que limita a alíquota máxima do IPVA a 1% do valor do veículo. O objetivo, segundo o deputado, é tentar tornar a carga tributária mais justa.
4: Então, o governador, a Assembleia Legislativa, vai poder decidir entre 0 a 1% do valor venal do veículo, e a principal base de cálculo passa a ser o peso do veículo e o seu impacto ambiental. A gente se espelhou na legislação do Japão, de alguns países europeus e de alguns estados dos Estados Unidos, que consideram que o peso, ele é uma forma justa de se calcular o tributo sobre o veículo, porque quanto mais pesado o veículo, maior o impacto dele sobre o asfalto, maior a necessidade de manutenção das vias.
0: A proposta de Kim Kataguiri prevê compensar a redução da arrecadação com cortes de despesas do poder público, como a limitação de gastos dos legislativos e de publicidade institucional. Para o deputado, a medida aumenta a receita pública sem criar mais impostos.
3: Segurança Pública. Avança na Câmara a proposta que torna imprescritíveis crimes sexuais contra menores de 12 anos.
0: Conheça detalhes da matéria na reportagem de Paula Bittar.
5: A Comissão de Constituição e Justiça da Câmara aprovou a proposta de emenda à Constituição que torna crimes sexuais cometidos contra menores de 12 anos de idade imprescritíveis. Hoje, por exemplo, o crime de estupro de vulnerável prescreve em 20 anos e a contagem para a prescrição começa a partir dos 18 anos da vítima, a não ser que a ação penal já tenha sido iniciada em data anterior. A relatora na comissão, deputada Júlia Zanatta, do PL de Santa Catarina, avaliou que a proposta fortalece a dignidade e a integridade sexual das crianças. Ela também citou um caso recente para defender a importância da medida.
6: Uma notícia muito triste vinda do Ceará: uma bebê de 10 meses morreu porque foi estuprada por dois homens, um de 22 anos. E me surpreende estupro contra vulneráveis não ser ainda imprescritível.
5: A proposta que torna crimes sexuais cometidos contra menores de 12 anos de idade imprescritíveis ainda precisa ser analisada por uma comissão especial e depois segue para apreciação do plenário, onde precisará ser votada em dois turnos. Outra proposta aprovada pela CCJ foi projeto que determina a monitoração eletrônica dos condenados em primeira instância pelo crime de estupro de vulnerável. De acordo com o Código Penal, o crime de estupro de vulnerável consiste em ter conjunção carnal ou praticar outro ato libidinoso com menor de 14 anos e tem pena de reclusão de 10 a 18 anos. Esse projeto já pode seguir para análise do Senado, a menos que haja recurso para votação antes pelo plenário da Câmara. Da Rádio Câmara, de Brasília, Paula Bittar.
3: Meio Ambiente. Projeto de Felipe Beccari, do Podemos de São Paulo, aumenta a pena para crimes de maus tratos contra animais cometidos com o objetivo de divulgação em plataformas digitais. A proposta busca combater desafios e competições que incentivam esse tipo de violência na internet.
7: A gente vem com esse projeto para poder dar uma contrarresposta, dar uma resposta imediata, né, dizendo que essa crueldade, que com o fim de diversão, com o fim de competição nas plataformas digitais, ela tem que ser freada urgentemente, né? Então, isso foge daquele habitual dos maus tratos na rua, nas denúncias que a gente atende. Então, esse projeto vem ampliar, dobrar a pena praticamente para quem comete o maus tratos com esse fim. Não porque queria cometer maus tratos ou porque não gosto do animal, mas simplesmente por uma gincana.
0: A pena atual para maus tratos a animais pode chegar a 5 anos de prisão. Com a aprovação do projeto, quem cometer o crime com o objetivo de divulgar em plataformas digitais pode ter a pena praticamente dobrada. Felipe Beccari alerta que a prática tem crescido de forma silenciosa, especialmente durante a madrugada.
3: Termina agora o Jornal Câmara dos Deputados, produzido pela Rádio Câmara, com trabalhos técnicos de Wellington Teles e apresentação de Val Monteiro e Márcia Aquilissardi. Uma boa noite para você.
0: Você fica agora com as notícias do Tribunal de Contas da União. Boa noite.
8: Minuto do TCU.
9: O Tribunal de Contas da União avaliou como universidades e institutos federais organizam a área de tecnologia da informação. A auditoria analisou se o modelo adotado garante o funcionamento dos sistemas que apoiam atividades como ensino, pesquisa e gestão. O trabalho identificou problemas como falta de integração entre as instituições, compras feitas de forma isolada e carência de profissionais especializados. A fiscalização também identificou dificuldades para acompanhar os gastos com tecnologia. Para o TCU, as falhas podem aumentar os custos e reduzir a eficiência dos serviços. O tribunal recomendou medidas para ampliar e melhorar o planejamento da área de tecnologia da informação nas instituições. Saiba mais em
8: Acertando os Ponteiros.
10: Hora certa. 8 horas. 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
1: Um forte abraço a você ligado aqui no Jornal do Rádio. O Anápolis Futebol Clube conquistou uma vitória expressiva, jogando sábado contra a equipe do Volta Redonda, no estádio Raulino de Oliveira, derrotou o time da Cidade do Aço pelo placar de 4-1 e foi de virada. Lucas Rocha fez 1-0 para o Volta Redonda. O Anápolis reagiu com 2 gols de Matheus Lagoa, Samuel Michels e Lenon. O Anápolis venceu pelo placar de 4-1. Chega a 12 pontos e vai ter em casa agora a equipe do Guarani de Campinas.
2: Botafogo!
1: A Série A do Campeonato Brasileiro movimentou ontem em Belo Horizonte. O Botafogo surpreendeu a todos e bateu o Cruzeiro. Com um gol de cabeça aos 40 minutos do primeiro tempo, o zagueiro Justino foi o herói da partida na vitória do Botafogo, 1-0 contra o Cruzeiro na abertura do segundo turno. O time carioca vence a segunda partida em 3 jogos na retomada da Série A. Após Copa do Mundo, 29 pontos, 7ª colocação, colocando na briga se for uma vaga Libertadores da América. Notícias do Campeonato Goiano da segunda divisão. A segunda divisão, com 10 equipes buscando 2 vagas para a Série A, começou neste final de semana. 2 partidas no sábado. Tupi 2, Trindade 1, Grêmio Anápolis 0, Morrinhos 1. Ontem, em Bom Jesus 0, Goianésia 0. Em Mineiros, Mineiros 0, Goiânia 1. Em Aparecida de Goiânia, São Luís Crixás foi goleado pelo placar de 3-0 pelo Rio Verde. Na quarta-feira, mais uma rodada. A segunda rodada com movimentação. Goianésia e São Luís Crixás às 19h30 em Goianésia. Em Trindade, Trindade Mineiros às 19h30. Mesmo horário para Goiânia e Grêmio, no estádio Aníbal Toledo e Aparecida de Goiânia. Rio Verde Tupi, na cidade de Rio Verde. E o Morrinhos receberá o Bom Jesus às 20h no João Vilela, em Morrinhos. Meus amigos ligados, por enquanto é isso. Um abraço a todos e a gente volta amanhã. Até lá.
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0: Eu sei, mas assim, é muito mais intenso tocar pra, assim, pessoas que estão próximas e tocar com violão, putz. Na hora da enfermaria ficou uma coisa cinza. Me lembrei de uma porção de coisas que estão acontecendo. Não se esqueçam sempre, crianças. Safe sex or no sex at all. Entendeu? Sexo seguro. Pode fazer tudo, quando não seja com camisinha. Isso é importante de lembrar.
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4: Na década de 1980, o então vereador Carlos Imperial criou e popularizou o bordão
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4: no coração do desfile das escolas de samba do Rio. Mas antes disso, ele já havia criado e popularizado muitas outras coisas. Alguns dos maiores sucessos da Jovem Guarda, por exemplo, foram compostos por Carlos Imperial e ganharam o público nas vozes de nomes como Eduardo Araújo, Ronivon e Erasmo Carlos.

0: de sucesso, Carlos Imperial era também produtor musical. Ele foi o responsável por lançar no mercado nada mais, nada menos que Elis Regina, Roberto Carlos e Tim Maia. No final dos anos 60, Imperial encabeçou uma espécie de movimento musical que fez o Brasil dançar. A pilantragem.
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0: Wilson Simonal, outra cria de Imperial, foi o maior ícone da pilantragem e um dos mais bem-sucedidos cantores do final da década de 60.
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0: Na voz de Simonal, Carlos Imperial emplacou outros grandes sucessos, como Nem Vem Que Não Tem e Mamãe Passou Açúcar em Mim.
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0: Encarnando a figura do pilantra, Imperial trabalhou também como diretor de cinema, jurado do Chacrinha, ator de porno chanchada e apresentador de programas de TV.
3: Os embalos de sábado à noite, programa Carlos Imperial, pela rede de emissoras independentes, em todo o Brasil.
0: Mesmo com fama de antipático, cafajeste e polêmico, Carlos Imperial se elegeu o vereador mais votado do Rio de Janeiro em 1982. Façanha que não conseguiu repetir quando se candidatou a prefeito na eleição seguinte.
4: Cidade maravilhosa, cheia de encantos meus, e vai ficar muito mais maravilhosa comigo na prefeitura. Vai dar zebra, repete comigo.
0: Sete anos após tentar ser prefeito do Rio, Carlos Imperial foi vítima de uma rara doença chamada miastenia grave, que o levou à morte em 1992. Mas agora...
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0: Fique então com a música Nem Vem Que Não Tem, composição de Carlos Imperial e sucesso na voz de Wilson Simonal.
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0: acabamos de ouvir o Wilson Simonal com Nem Vem Que Não Tem, composição de Carlos Imperial.
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3: 8 horas e 37 minutos.